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2: 9:04, estamos de volta com a noite na Espaço, no oferecimento Boutique Animal, Energia, Esportes. 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Situação do Papa Leão XIV, que hoje foi grande destaque na imprensa internacional. O Papa foi diagnosticado com adenocarcinoma pulmonar, um tipo de câncer no pulmão. Informação oficial do Vaticano. O pontífice passou por uma cirurgia e precisou retirar a parte inferior do pulmão direito, onde estava localizado o tumor. Segundo a nota assinada pelo médico Luigi Carboni e pelo professor Stefano Margaritora, os exames realizados antes da cirurgia já apontavam para o diagnóstico, que foi confirmado durante a operação. A equipe, composta por mais 2 médicos, decidiu retirar o lobo inferior do pulmão do Papa Leão XIV. A cirurgia durou cerca de 90 minutos, foi concluída com sucesso e não teve complicações. Leão XIV acordou normalmente e voltou ao quarto do hospital, onde se recupera. A nota não menciona quais serão os próximos passos do tratamento e o Vaticano informou que, por enquanto, os médicos não estão falando em quimioterapia ou outras terapias, enquanto aguardam os resultados de outros exames. A sala de imprensa do Vaticano destacou que o boletim médico mencionou a remoção radical, tá entre aspas aqui, radical, do lobo, indicando que todo o tecido suspeito foi retirado na expectativa de eliminar eventuais vestígios remanescentes do câncer. Os linfonodos de leão também teriam sido retirados e examinados para determinar se o câncer havia se espalhado, mas ainda não havia informações sobre os resultados desses testes. Segundo a agência de notícias Associated Press, médicos tiveram de aplicar uma anestesia geral e realizaram uma biópsia na lesão após a remoção. O pontífice, de 71 anos, não tem nenhum outro problema de saúde conhecido. Uma notícia que mexeu muito com o mundo católico. Hoje as informações, pelo jeito, a cirurgia foi um sucesso e agora aguarda resultados de mais exames. Eu até tinha lido aqui uma manchete, agora não encontro mais, que o irmão dele também passou por câncer e os pais do Papa Leão morreram de câncer também. Tem um histórico genético aí associado a doenças. Mas agora não encontro mais essa manchete aqui. Mas é diagnosticado com câncer, tem parte do pulmão removido e agora está em repouso, aguardando o resultado de mais exames. Agora 9:07, tem matéria inclusive no site da Espaço. 15 graus a temperatura aqui em Farroupilha, tempo está bem fechado. Às 10 horas vamos atualizar a previsão para a sequência da semana. 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Aqui na Espaço tem Fábio.

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1: Espaço. 9:33 à noite na Espaço, noite de terça-feira, 13 de outubro, com uma neblina cada vez mais forte. Eu falei que no inverno, no outono, nesse ano aqui, não teve neblinas tão pesadas como aconteceu ontem, na noite da segunda-feira, e nessa terça aqui também. Uma neblina muito fechada mesmo, não dá pra ver nada do outro lado da rua. Às 10 horas a gente atualiza as informações do tempo. Agora um breve intervalo e na volta mais música boa e também a sua participação no WhatsApp 549-9611-1971. 9:33, voltamos já.

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2: Tenha cuidado ao carregar o notebook. 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
17: 9:38, estamos de volta com a Noite na Espaço, num oferecimento Boutique Animal e Energia Esportes. Tá no site da Espaço, na capa, foi lançada hoje a Expo Bento e a Fenavinho, edição de 2027. O evento vai ser realizado de 27 de maio a 6 de junho. em Bento, no Parque de Eventos. 35ª edição da Expo Bento e 22ª edição da FenaVinho, mais uma vez realizados os dois eventos juntos, de forma simultânea. Programação completa que foi lançado hoje, a definição da diretoria dos dois eventos, também da corte, está tudo no site da Espaço FM. Agora, 9h39, deixa eu mandar os abraços, pessoal que está na sintonia participando. Recado aqui, quem manda, do Sérgio. Obrigado, Sérgio, pela mensagem. Cristiane e Márcio, mais uma noite na companhia da Espaço. Família querida, mais uma noite também participando. Dani, marido e Vassi, filha Micaela. Abraço, pessoal, muito obrigado, não perdem uma noite, estão sempre na escuta. Grande abraço mais uma vez. Querido amigo Luciano Silva, participando, interagindo com a sua namorada Aline Lázari, filhota Pet Samira, curtindo a programação, curtindo os blocos musicais dessa noite, e inclusive com duas que nós tocamos do Lulu Santos, que tem no canal do Luciano Silva, o Luciano, tecladista, a Aline também, junto com ele, normalmente no pandeiro, né? Deixa eu ver aqui o vídeo, o pessoal pode acompanhar. Luciano Silva Lima, o canal do Luciano, se me permite, o Luciano e a Aline são pessoas cegas e mandando bem também nas músicas. Que legal, o pessoal pode acompanhar Luciano Silva Lima no YouTube. Tô vendo aqui Apenas Mais Uma de Amor com o Lu Santos, interpretado pelo casal querido, meus companheiros de todas as noites. Também a Dani de Forqueta, sempre na escuta. Obrigado, Dani, mais uma noite na sintonia. Quem também está participando? Recado do Ivan Capelari. Obrigado, Ivan, pela mensagem. Turma de Campestre da Serra, o Sadi, com a esposa Almira, cunhadas Lourdes, Eva, Laudira, os casais Alan, Júlia, Júnior, Aline, Gustavo e Michele. Uma turma grande reunida ao som da Espaço. Valeu, pessoal, obrigado pela mensagem. Também o Mauro, obrigado, Mauro, valeu pela sua mensagem, pela participação. Turma de São José do Sul, ao som da Espaço, Dom Diogo Baixo, é o querido Paulo Jungues e família. Paulo, querido companheiro de todas as noites, mandando um abraço para a mãe, dona Nilce Jungues, e a Espaço FM conectada só no 13.1. Potente sonsaço aqui do Paulo, mandando vídeo. Que legal, cara, belíssimo equipamento, hein? Pô, nota 10. O clássico 13.1, onde o Paulo sintoniza 100.9 FM, as potentes caixas de som também. Tô vendo aqui na imagem que o Paulo registrou. Paulo, toda a família, aquele abraço para vocês, viu? Muito obrigado pela mensagem. Também quem está participando, o casal querido Márcio e Sinara, mais uma noite participando, e hoje quem está junto com eles é o B, tá junto hoje também acompanhando a Espaço FM. Que legal, turma, abração para vocês, muito obrigado pela mensagem. Quem chega também, Carlos Alberto Bento Gonçalves, pediu Rosana. Valeu, Carlos, obrigado, cara, pela mensagem, a versão do Dub Mix, inclusive, Amor e Poder, que legal, tá anotado aqui, obrigado, viu, Carlos. Também mais gente chegando, queridos, pai e filho de São Marcos, meus companheiros também de todas as noites, Cleomar e Israel. Valeu, turma, grande abraço, muito obrigado pela mensagem, pela participação. 9h42, essa turma conversa comigo no WhatsApp 549-9611-1971. 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Aqui na Espaço tem Bruna Wesch.

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1: 10h29, a noite na Espaço segue com o melhor da Espaço FM para você nessa terça-feira, com um tempo que continua muito fechado, uma neblina muito forte aqui em Farroupilha, 15 graus a temperatura. Rápido break, na volta vamos aproveitar e atualizar a previsão para a sequência da semana. Em ponto, 10h30, voltamos já.
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2: Fique atento, o abacate é fonte de gorduras monoinsaturadas, que podem fazer parte de uma alimentação equilibrada. A fruta também contém fibras e contribui para o funcionamento intestinal. A vida é melhor quando se tem saúde.
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1: 10h35, voltamos com a noite na Espaço, no oferecimento Boutique Animal Energia Esportes. 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O tempo tá bem fechado, eu me impressiono, porque falei, no outono, no inverno, a gente não teve dois dias seguidos, mas falando específico, duas noites, uma neblina tão forte, tão densa, como tá aqui no centro de Farroupilha, sem nenhum momento de trégua, nem um pouquinho deu uma limpada, não, continua uma neblina forte demais. 14 graus a temperatura, previsão para esta quarta continua indicando essa instabilidade. Sem presença do sol, tempo bem nublado e chance de chuva qualquer momento do dia. Máxima 18 graus, mais ou menos igual como foi nessa terça. Essa instabilidade continua, vai pelo menos até o domingo. Todos os dias iguais, hein? Tempo fechado e chance de chuva a qualquer momento. Temperatura também não vai mudar tanto. A máxima segue 18 para quinta, para sexta. Sábado dá uma queda, 15 graus. Plena primavera, olha a temperatura. 15 a máxima, 7 a mínima. Domingo, 14 a máxima, 5 a mínima. Que coisa, que beleza, hein? Continuamos com essa instabilidade e a saúde que vai se virando. Tava na hora de vir o sol, o calor, a gente aproveitar um pouco mais, é metade de outubro, né? Mas, enfim, continuamos aguardando mudanças no clima. Agora, 10 horas 37 minutos, 14 graus em Farroupilha. Vamos com música, só para repetir para essa quarta-feira. Continua a instabilidade ao longo de todo o dia, com chance de chuva a qualquer momento, máxima 18 graus. Aqui no Espaço, Frejá.

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1: 11 horas, 1 minuto, abrindo a hora final da noite na Espaço. Calma lá que tem ainda 59 minutos, com muita música boa, inclusive no próximo bloco tem meu grande amigo Dub Mix, com os seus trabalhos que rendem bastante, o pessoal gosta muito. Até alguém tinha pedido antes, Rosana, Amor e o Poder, na versão Dub Mix, vai ter nesse próximo bloco, viu? 11 horas, 2 minutos, na sequência tem mais aqui na noite na Espaço.
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1: 11:07, estamos de volta com a noite na Espaço, no oferecimento Boutique Animal, Energia, Esportes. 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Matéria Brasil afora, tava lendo agora, um homem de 49 anos viajou de Imperatriz, no Maranhão, para encontrar em Belo Horizonte uma mulher criada por inteligência artificial, que ele acreditava ser real e que havia supostamente prometido dividir a vida com ele, só depois de fazer a viagem de mais de 2.000 quilômetros de ônibus e buscar a pretendente pela capital mineira, que o homem descobriu que ela não existe. O indivíduo, até o G1 colocou o nome dele aqui, mas não precisa falar, né? Começou a conversar com a mulher depois que vídeos dela apareceram em suas redes sociais. Nos posts, a mulher, gerada por IA, que se apresenta como Jéssica Oliveira e Jéssica Fazendeira, acumula mais de 300 mil seguidores e faz anúncios de plataforma de vendas na internet. Com voz e traços humanos realistas, ela relata estar divorciada e à procura de um homem para morar em uma fazenda no interior. O G1 publicou aqui os vídeos dela, também para destacar que, na aparência, a imagem é de uma mulher jovem, muito bonita, uma mulher loira. Então, obviamente, né, com roupas também chamativas, ela tá sempre numa fazenda em todos os vídeos que tem. Tem um gado lá no fundo, imagem de um silo e também de grandes carrões, belas caminhonetes típicas do agro. Então, obviamente, isso chama muito a atenção. Segundo esse indivíduo que relatou ao G1, o perfil mantinha conversas privadas com ele. A viagem, ele é um pedreiro agora, diz aqui, a viagem do pedreiro para Belo Horizonte, no entanto, ocorreu sem que ele tivesse o endereço dela. Eu vim em busca de uma felicidade, né? Isso que abre aspas. Eu tenho 49 anos, sou divorciado, saí sexta-feira de Imperatriz, no Maranhão, e cheguei aqui, Belo Horizonte, domingo, dia 11, fecha aspas. Contou após relatar decepção por não encontrar Jéssica. Edmar disse que... falei o nome agora. Edmar, o nome dele. Ao chegar a Belo Horizonte, perguntou para pessoas na rua se conhecia uma mulher. Ele também pediu ajuda a uma rádio. O pedreiro afirma só ter se dado conta de que Jéssica não existia pelo fato de ninguém conhecê-la. Aspas de novo. Eu já andei com várias fotos mostrando e perguntando se alguém conhecia essa pessoa e todos falaram que não. Então eu me senti enganado. O pedreiro, que atualmente está afastado pelo INSS, afirmou que não houve desconfiança sobre a possibilidade de se tratar de um golpe, porque a suposta mulher nunca pediu dinheiro durante as conversas. Segundo ele, ela prometia, inclusive, ajudá-lo com a viagem para visitá-lo. aspas de novo, sempre oferecia para pagar minha passagem, me buscar em qualquer lugar, passar o endereço e eram assim as propostas, afirmou. Nos vídeos publicados postados em sua rede social, a personagem fala em ajudar os homens. Eu gosto de ajudar, mas quero você mesmo para mim e tô querendo um rapaz macho, diz ela em um dos vídeos postados em seu perfil. Não dá pra rir disso, coitado. O cara levou levou cano ainda. O G1 entrou em contato por mensagem privada com o perfil da mulher criada por IA em busca de esclarecimento do administrador da conta, mas obviamente não obteve resposta até a última atualização da reportagem. Coitado do cara, hein, meu? Dá pra ver a foto aqui, com certeza não seria... Ele não seria um sujeito atrativo para essa moça que se aparenta, falei, né? Na IA, ela é bem bonita, uma moça loira, uma moça jovem. É essa situação da inteligência artificial, de pessoas que não têm muito hábito do uso da rede social, da tecnologia, do conhecimento dessa questão de manipulação de imagens, né? Que infelizmente é uma situação bem comum, especialmente para quem usa o tal do TikTok, né? Então, pelo menos o cara só pagou mesmo a passagem, não deve ter sido barato, né? Uma viagem de ônibus do Maranhão até Minas. Pelo menos não levou outro golpe financeiro, que normalmente acontece nesse caso. No fim das contas, foi um trote, o que não deixa de ser tão cruel como um golpe financeiro. É a mesma coisa, sinceramente, né? Provavelmente o cara que tá manipulando, usando a tal da Jéssica Fazendeira, deve estar se matando de rir lendo essa reportagem. Eu falei, é tão cruel fazer isso como aplicar um golpe financeiro, né? Fez um senhor, 49 anos, cair numa promessa de romance, enfim, se sentiu apaixonado, se sentiu querido, uma pessoa divorciada, talvez solitária, não deve ter algum familiar que deve ter alertado ele sobre isso. O cara foi enganado também de uma forma muito cruel. É o alerta, né? Infelizmente hoje, essa inteligência artificial tá gerando imagens cada vez mais realistas. Eu até tava vendo hoje, umas páginas de futebol, o pessoal tá fazendo várias montagens, sempre nesse tom de humor. Era uma relação envolvendo aí um vídeo sobre os craques, pegaram algum trecho de um seriado e mudaram os atores para jogador de futebol. Muito realista, cada vez mais a inteligência artificial tá conseguindo acertar, porque até alguns meses atrás sempre tinha algumas cenas bizarras, principalmente nas mãos. O maior defeito que a inteligência artificial não conseguia gerar era a questão dos movimentos das mãos. Sempre tinha alguma coisa aí bizarra que você conseguia identificar. Agora cada vez melhor, tá cada vez mais aprimorada. Então acaba enganando as pessoas, né? E nem tem como eu ficar fazendo muito alerta que não, tem que olhar isso, tem que olhar aquilo, porque a máquina tá se aprimorando e aí as pessoas de má índole estão usando para praticar maldades, ou golpe financeiro, ou simplesmente uma trollagem como essa que fez o senhor viajar lá do Maranhão até Minas Gerais e procurar por uma pessoa que não existe, que não nunca existiu. É, situações que infelizmente vão ser cada vez mais comuns no nosso dia a dia. 11:14, 14 também a temperatura, segue muita neblina aqui em Farroupilha. Vamos com música? Na noite, né? Espaço tem meu grande amigo Dub Mix.

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1: 11:36, reta final da noite, né? Espaço, breve intervalo, o último dessa terça, e na volta, o último bloco de hoje aqui na noite, né? Espaço. Um fim de terça, continua essa neblina muito forte, sem dar trégua aqui em Farroupilha, 14 graus, continua a temperatura. 11:36, voltamos já.
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1: 11:39, voltamos com a reta final da noite, né? 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Mega Sena não teve sorteio nesta terça-feira, como é programado, por conta do feriado de ontem, dia de Nossa Senhora da Conceição Aparecida, padroeira do Brasil. Foi adiado, então, como normalmente são 3 sorteios na semana, foi adiado o que seria nessa terça para quarta-feira, para encaixar melhor as datas também dos próximos sorteios. O prêmio é de, atualmente, deixa eu atualizar aqui, quanto que está acumulado? 150 milhões. Será nesta quarta-feira. Também falando em prêmios, o Natal Premiado da CDL Farroupilha vai distribuir prêmios diários de R$500 em Farroupilha. A CDL faz sua tradicional campanha de Natal, dessa vez com um formato diferente. A campanha prevê o sorteio diário de R$500 até dezembro. Além disso, no dia 27... será realizado um sorteio especial com 5 grandes prêmios. Para participar, consumidores devem realizar compras acima de R$100 nas empresas participantes e receber a raspadinha que permite concorrer às premiações. O iniciou nessa terça-feira, aliás, viu, com a premiação, com a participação de 263 lojas do comércio de Farroupilha. Matéria que você encontra no site da Espaço FM. 11:41, vamos com o bloco final dessa terça, começando com Tears for Fears.

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1: 11:53, fim de papo na noite, né? Espaço dessa terça-feira. Muito obrigado pela sua companhia. A gente volta nessa quarta, às 8 horas, logo após a Voz do Brasil. No site da Espaço, Expo Bento e Fenavinho anunciam datas e tema da edição de 2027. Natal premiado da CDL vai distribuir prêmios diários de R$500 em Farroupilha. Piscicultores podem fazer pedidos de alevinos a partir de 19 de outubro em Farroupilha. Idoso morre após sair da pista com caminhonete em Caxias. Homem encontrado morto em carro submerso em Arroio de Nova Bassano. Heitor Panes conquista segundo lugar no Campeonato Gaúcho de Motocross em Gramado. 4 adolescentes são abordados após denúncia de uso de drogas em Carlos Barbosa. 3 homens morrem em conflito em terra indígena no norte gaúcho. Justiça condena 15 pessoas por fraude na produção de leite em indústria de Taquara. Esses e outros destaques, site, aplicativo e redes sociais da Espaço FM. Nós encerramos com Lighthouse Family. A Espaço volta às 6 da manhã com o Panorama. Boa noite, boa quarta, até mais.

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5: Com licença, bom dia, 6:01, bom dia, tempo nublado, tem cerração ainda em alguns pontos, temperatura estamos com 15 graus, a previsão para hoje é de tempo instável, tem previsão também de chuvarada para hoje e a temperatura não sobe muito, entre 19 e 22 graus, com licença, bom dia. 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Uma fase pode terminar sem ter sido tempo perdido. Uma fase pode terminar sem ter sido tempo perdido. Edson, recado de hoje, depois seu homenagem pro Netinho, que partiu ontem, o cantor aí da Bahia, da banda Beijo, cantor do Mil e Uma Noites, do Mila, um flashzinho aqui com algumas clássicas do Netinho. Edson, bom dia, boas-vindas, vamos lá, dá uma acelerada, é quarta-feira, Buscaino Imóveis e Projetos, Cooperativa Vinícola São João. Bom dia.
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7: Uma fase pode terminar sem ter sido tempo perdido. O fósforo terminou queimado, mas a marca de calor mostra que ele iluminou por um momento. Algumas fases também chegam ao fim depois de cumprir uma parte importante da nossa história. Terminar não transforma automaticamente tudo em desperdício. Pode ser um trabalho, uma amizade, uma relação ou um projeto que já não continua. Quando acaba, você olha para os anos investidos e sente que perdeu tempo. A dor do final parece apagar tudo o que aconteceu antes. Nem toda experiência precisa durar para sempre para ter valor. Talvez ela tenha oferecido apoio, aprendizado, alegria ou a coragem necessária para uma mudança. Reconhecer isso não obriga você a negar os problemas que também existiram. Tente separar o que foi bom, o que machucou e o que aprendeu. Essas partes podem conviver. Uma história não precisa ser declarada perfeita e nem totalmente inútil apenas porque terminou de um jeito diferente do esperado. Se houver arrependimento, veja o que pode ser usado agora. Talvez você precise pedir desculpas, mudar um hábito ou evitar um padrão parecido. O passado não volta, mas pode ajudar a tomar uma decisão mais cuidadosa no presente. Também permita o luto pelo que não aconteceu. Planos interrompidos deixam saudade de um futuro imaginado. Você não precisa apressar uma lição bonita enquanto ainda está entendendo a perda. O fim pode ser triste sem transformar toda a história numa derrota. O fósforo não volta a ser inteiro. E mesmo assim, houve luz. Uma fase encerrada pode ter deixado lembranças, limites e conhecimentos que seguem com você. Continuar não exige chamar tudo de erro. Exige levar adiante o que vale e deixar o restante terminar. Uma fase pode terminar sem ter sido tempo perdido.

flashzinho aí, só um flashzinho. Seis, no... Netinho partiu ontem, cantor da Bahia. Pra mim, essa que é a minha preferida é essa aqui, ó. Só um flash, vai. Netinho tá doente pra caramba há muito tempo, teve melhoras, enfim.

Netinho morreu ontem, 60 anos, em um hospital da capital baiana. Velório e cremação, hoje, quarta-feira, em cerimônia reservada. A família optou por não divulgar local nem horário. Enfrentava um câncer do sistema linfático havia mais de um ano. Com agravamento do quadro de saúde, teve falência renal e disfunção múltipla de órgãos. Tempão atrás, ele já tinha problema com câncer, deu uma melhorada e voltou com tudo. 60 anos. Deixa muita alegria no ar, hein? A carreira dele, banda

Salve Netinho, 6:11. E o mega sucesso, o Mila, vai na trilha. Partirei feliz, realizado. Partirei feliz, realizado. Netinho falou sobre a morte durante tratamento contra o câncer. É que pouca gente comenta aqui. Problema quando ele ficou super musculoso também, depois teve um reflexo mais tarde. Na vida pessoal também, na questão política, ele apoiou o Bolsonaro na eleição, onde o Jair Bolsonaro concorreu pela primeira vez. Aí a turminha patota da Bahia, Daniela Mercury, Ivete Sangalo, Margarete Menezes, né, detonaram ele, foram pra cima pra acabar com a carreira dele também, tirando ele do circuito geral aí. Netinho, vambora, 6:12, cremação hoje em cerimônia reservada em Salvador, Bahia. Um flash do sucesso, do hiper sucesso Mila, na Ilha do Sol. 6:12, flashzinho, vai lá. Quem tá chegando agora, bom dia. Panorama de hoje tá ritmo aceleradíssimo. Temperatura, estamos com 15 graus. Tem cerração, tempo instável, centro de Farroupilha. Aqui no prédio da Espaço, 15 graus. Aqui na Paulo Bruno, com a 13 de maio. Vai lá.

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1: Pra 6:14, repito, 6:14, temperatura 15 graus, centro, Farroupilha. Já já começa a Feira Livre do Produtor. Já já Gabriel Marqueto, direto com produtores, com feirantes, já já. espaçofm.com.br. Expo Bento e Fenavinho anunciam datas e tema da edição 2027. Evento aconteceu ontem em Bento. Espaço Móveis esteve por lá com Luiz Carlos Miller. Expo Bento e Fenavinho, de 27 de maio a 6 de junho em Bento. Lançamento ocorreu ontem à noite. 35ª Expo Bento e 22ª edição da Fenavinho acontece de 27 de maio a 6 de junho do ano que vem. Parte de eventos em Bento Gonçalves. 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Presidente Rossi, já já, Alessandra vai estar com a gente durante o panorama, passando todos os detalhes. 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Idoso morre após sair da pista com caminhonete em Caxias do Sul. Dalvir Bueno da Silva, vítima do acidente, 75 anos de idade. Atenção, psicultores podem fazer pedidos de alevinos a partir do dia 19 de outubro em Farroupilha. Procure a Emater. O detalhe, não precisa que é psicultor. É quem quer criar peixe em casa aí, na residência, tem condições, tem ambiente para isso, na chácara, na tua açude, no interior da cidade. Aí, agricultores, dá para tirar um dinheiro bacana e interessante. Heitor Panes conquista segundo lugar no Campeonato Gaúcho de Motocross em Gramado. Heitor Panes, homem encontrado morto em carro, submerso em Arroio de Nova Bassano. espaçofm.com.br. 4 adolescentes são abordados após denúncia de uso de drogas em Carlos Barbosa. 3 homens morrem em conflitos em terra indígena do Norte Gaúcho. Lula propõe pacote para MEIs com perdão de 12,6 bilhões em dívidas. Coisas acontecendo em plena campanha. Se fosse outro candidato, ia ser proibido. Mas vambora, vale tudo. Justiça condena 15 pessoas por fraude na produção de leite em indústria de Itaquara. Papa Leão 14 é diagnosticado com câncer no pulmão após cirurgia. Papa Leão 14, saúde. Café da manhã do Cindy Lojas vai abordar estratégias para conquistar clientes na Black Friday. Reserva teu ingresso. Procurado pela justiça é preso após abandonar filho às margens da BR-290. Vai ter adesivaço pró-Bolsonaro sexta-feira aqui em Farroupilha, 5 da tarde. Quem quiser adesivar o carro, isso aqui, gente, vale também pro Lula. Se o Lula tiver adesivaço, envie informação para a Rádio Espaço. A informação que a gente recebeu do pessoal que está organizando, que através ele vai estar presente também, deputado federal Maurício Marcon, o campeão de votos do estado, 5 da tarde ele vai estar aqui em Farroupilha. O local escolhido para o adesivaço, 5 da tarde, aqui na Avenida Paulo Broilo. É um local de referência aqui, o prédio da Rádio Espaço, o prédio do Fórum, até para facilitar que o trânsito aí flui bem fácil nas duas pistas aqui na Avenida, 5 da tarde. Se o Lula tiver adesivaço, informa também o local e o horário. Vai ter adesivaço pró Flávio Bolsonaro, sexta-feira, 5 da tarde, né? Espaço aí pro pessoal divulgar. O Maurício Marcon confirmou presença, campeão de votos, vai estar 5 da tarde na Paulo, aqui na Paulo Broilo, ponto de referência a Espaço FM e o Fórum, sexta-feira, 5 da tarde, 6:18. Senhoras e senhores, bom dia. 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Vamos pedir saúde, segurança. Saúde, segurança, proteção, coragem, fé, felicidade. 6:19, Padre Marcelo, bom dia.
2: Ave Maria, cheia de graça, o Senhor é convosco. Bendita sois vós entre as mulheres. Bendito é o fruto do vosso ventre, Jesus. Santa Maria, Mãe de Deus, rogai por nós, pecadores, agora e na hora de nossa morte. Amém. E que desça sobre você, sobre o nosso Brasil, sobre nossas famílias, a bênção do Deus Todo-Poderoso, Pai, o Filho e o Espírito Santo.
1: Amém. Amém. Saúde.

0: Boa viagem, São Cristóvão, rogai por nós. Quem tá na rodagem Rio Grande afora. 6:20. Boa viagem, São Cristóvão, rogai por nós. São Brás nos proteja, São Brás nos proteja. 6:20, Buscaíno Imóveis e Projetos, Cooperativa Vinícola São João. Daiane Melo reforça apoio a Flávio Bolsonaro e projeta mandato voltado às necessidades da Serra Gaúcha. A vereadora de Caxias do Sul e deputada estadual eleita Daiane Melo, PL, reforçou seu apoio a Flávio Bolsonaro no segundo turno. Aqui um detalhe, gente, Caxias do Sul elegeu 3 deputados estaduais do PL, isso com a mão do Maurício Marcon, isso aqui é um fato que vai para a história. O PL em Caxias elegeu 3 deputados estaduais, o Scalco, o Branchieri, que foi reeleito, e a Daiane Melo, gente, uma vereadora do bairro Fátima, a base dela é o bairro Fátima, e fez aí mais de 32 mil votos. Esteve com a gente, Daiane, a vitória, e também agora a preocupação e mobilização, ela fez aqui, recebeu 30.142 votos só em Caxias do Sul, só em Caxias do Sul. Vereadora Daiane Melo reforçando a mobilização para o segundo turno.
1: Para fortalecer e ampliar a nossa diferença aí, né? E ganharmos a eleição do Flávio nesse segundo turno. Então, estamos todos empenhados, já trouxemos material, adesivo, as bandeiras ficam prontas amanhã e nós vamos para a rua conversar com as pessoas, verificar quem não acabou não votando para ir votar, fazer esse convencimento do eleitor que dá para votar, tem jeito de mudar ainda, e também quem acabou não votando no Flávio também, né, fazer essa opção agora no segundo turno.
0: Daiane Branchieri e Scalco, embora que o Branchieri deve ir para a economia, para a fazenda, para as finanças do estado, vocês se dão bem os 3 candidatos ou tem uma rivalidade mesmo, sendo o mesmo partido?
1: Não, nós nos damos muito bem, inclusive hoje à tarde eu estava em Porto Alegre, estava lá no gabinete do Branchieri, onde ele abriu as portas para me explicar tudo como é que funcionava e deixar tudo alinhado ali para mim quando chegar lá em fevereiro, já está mais organizada. E com o Scalco também super bem, hoje de manhã estivemos na Fecomércio e a nossa cidade, a nossa região está muito bem representada com esses 3 aqui.
0: Embora a tua votação, vamos dizer o seguinte, comparando incomparável com Caxias, votação total 32.158, 143 em Farroupilha, mas a Daiane é uma deputada do Rio Grande do Sul inteiro, mas a Serra Gaúcha pode contar contigo, isso é óbvio, né?
1: Claro, né? A gente sai de Caxias eleita, né, Rogério? A gente sai com 30.142 votos da nossa cidade. Então, isso, claro, nos orgulha e nos traz, né, o viés de toda a nossa região, que a gente tem que trabalhar em conjunto para o desenvolvimento da nossa região, né? Desenvolvimento econômico, a parte da agricultura, a parte turística. A gente tem que trabalhar muito pela região e agora, né, com toda essa representação, é isso que a gente vai fazer na Assembleia.
0: Bairro Fátima, pra ti, a tua história tá aí no Fátima, em Caxias?
1: Exatamente, é meu chão, né? Saio daqui com mais da metade dos votos que tem disponíveis nas urnas, ganhando inclusive, né, do candidato aí contra o Flávio Lula. Eu ganho em todas as urnas no bairro Fátima e muitas aqui da Zona Norte de Caxias do Sul. Então nós vamos fazer um trabalho aí bem forte para que o Flávio saia vencedor aí, né, nesse segundo turno e a gente alcance, né, essa mudança tão esperada no Brasil, que é chamada nos 4 cantos.
0: Daiane, só me repete, qual é a votação do Fátima que tu fez só no bairro Fátima e essa região norte aí de Caxias?
1: No Fátima eu saio com 3.700 votos só do meu bairro.
0: E o detalhe é que o bairro Fátima tá bem atendido pelo Adiló?
1: Não. A gente tem várias situações aí, principalmente o Canaliza Caxias, prometido há mais de um ano, que resolveria pontos de alagamento históricos aqui, infelizmente anunciado há mais de um ano e não saiu do papel ainda.
0: Daiane Melo, bairro Fátima de Caxias do Sul, do bairro Fátima para Assembleia Legislativa, vereadora, PL fez 3, o Maurício Marcon, além de ser o campeão de votos, elegeu 3. O Branchieri tem vida própria, enfim, foi um dos mais votados também para Assembleia, mas elegeu Branchieri, Scalco e a Daiane Melo, vereadora atuante. Ela fez 32.158 votos, só em Caxias, só em Caxias.

0: ela saiu já eleita de Caxias, 30.142. Daiane, qualquer novidade nos informa. 6h25, teu rádio está ligado aqui na Espaço FM. 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
0: Agora 6:36, tempo instável, tem cerração, tem muita umidade, temperatura 17 graus. Carol, vamos enviar teu recado. Tem um animal abandonado, cachorrinho ou cachorrinha aqui, bonito, bonita, né? Tá machucado, ele tá sem forças para levantar. Cachorrinho bonito é na Aquiles Fernando Bonfante. Vamos enviar aí para proteção animal. Cachorrinho perdido, machucado, no 1º de maio, desde ontem à noite. Duda Pazuki, Duda, vamos enviar. É o mesmo assunto que o pessoal enviou para cá. É na rua Aquiles Fernando Bonfante. 6:31, bom dia. Temperatura 17 graus. Tá variando entre 15 e 17. Onde você estiver, nas ondas da Espaço, aquele recado de todo dia. Tem informação, tem algum comentário, sugestão de pauta para a Rádio Espaço abordar? Manda para cá. Valmar, bom dia. O Valmar mandou para cá e até um testemunho. Quase foi atropelado ontem. Pede providências com a alta velocidade na Barão do Rio Branco. A gente começa em seguida, a partir das 7, toda quarta e todo sábado, Feira Livre do Produtor Rural de Farroupilha. Presidente César Trois, por favor.
16: Das quartas, das 7 às 11 da manhã e nos sábados também, das 7 às 11 da manhã.
17: E o que o pessoal encontra aqui, presidente?
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17: 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Como é que está a expectativa?
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16: Com certeza, né? O atendimento aqui é... acho que é excelente, né? Todo mundo se puxa bem para atender o melhor possível aos clientes. Então, sim, tem produto e preço e atendimento também.
17: Fica o convite.
16: Fica o convite. Todas as quartas-feiras pela manhã e aos sábados pela manhã, vem aqui na Feira do Produtor para não só comprar, para vir conversar um pouco com a gente aqui. É um espaço de lazer também, não é só a feira. Muita gente vem aqui para passar duas, três horas aqui junto com nós nos sábados de manhã.
0: E vai ter baile sábado também na linha ali com a turma da Feira Livre, mas o convite é para hoje, quarta-feira, quartas e sábados, a partir das 7 da manhã, Feira Livre em Largo Carlos Vetter, no Pavilhão do Agricultor, Domingos Bartelli.
18: Domingos Bartelli.
17: Seu Domingos, teu stand aqui, tô vendo laranja, tem pão, como é que tá o preço, como é que tá a quantidade?
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17: Começamos agora a colheita da laranja. Como é que está a expectativa?
18: Ah, esse ano a laranja está meio fraco, daí tem pouca laranja. E o tempo está trabalhando mal, né? E daí vai fazer o quê?
17: Vendi? A chuva tem prejudicado.
18: Ah, tem prejudicado bastante, né?
17: O senhor tem um tipo de laranja só, tem mais?
18: Ah, eu tenho vários tipos de laranja, né? No caso, né?
17: Bergamota também?
18: Não, bergamota não, só tenho laranja.
17: E preço hoje?
18: Tá R$3.
17: R$3. Vem aqui, fala contigo, não tem erro.
18: Não tem erro.
17: E a chimia é um tipo só?
18: Não, tem vários tipos. 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
0: Domingos Bartelli, família Bartelli, Domingos, parabéns. 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
0: Marcelo, parabéns a ti e a família aí, Queijaria Somacal. 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
0: Marciane, parabéns pelo teu trabalho, pessoal. 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
17: O mamão contém fibras e água, uma combinação que contribui para o funcionamento do intestino. Consumir a fruta regularmente, junto de uma alimentação variada e da ingestão adequada de líquidos, pode ajudar a manter a regularidade intestinal. A vida é melhor quando se tem saúde.
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0: Bom dia, muito especial toda a equipe do Multimercados Farroupilha, Multi do Medianeira, família Nionov, Gilberto, pra ti, pra família querida, um excelente quarta-feira, bom dia. Gente, tempo tá nublado, temperatura tá variando entre 15 e 17 graus, aproveite a energia do sol e economize. 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Já tem um feliz aniversário, Rádio Espaço. Feliz aniversário, que delícia. país. Comandante, tenente Starsak, muito obrigado. Brigada Militar, Polícia Rodoviária. A Polícia Rodoviária da Brigada Militar atendeu ontem à noite. Ou melhor, foi na segunda. Só me passa a informação correta aqui. Foi ontem à noite, por volta das 20h05, um acidente com vítima do tipo colisão transversal na 122, quilômetro 78, já no município de Caxias do Sul. Conforme levantamento do local, uma motocicleta Honda conduzida por um homem de 28 anos trafegava sentido Caxias Farroupilha pela faixa inferior da obra do viaduto, quando uma caminhonete Fiat Strada que transitava no mesmo sentido pela faixa superior no desvio da obra efetuou manobra de retorno obstruindo a trajetória da motocicleta, ocasionando uma porrada e uma colisão violenta. Do acidente resultou lesionado o condutor da moto, foi socorrido pelo SAMU e encaminhado para o Hospital do Círculo em Caxias do Sul. O condutor da caminhonete permaneceu no local e foi submetido ao teste do etilômetro com resultado negativo para alcoolemia. A moto foi liberada à família da vítima e a caminhonete restituída ao seu condutor, restituída ao seu condutor. Polícia Rodoviária, Brigada Militar, Farroupilha, comandante Sassac, muito obrigado. 6h45, bom dia.
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0: 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Bom dia, bom dia. Já tem um feliz aniversário, Espaço. Feliz aniversário, que Deli 6h46. 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Tô recebendo informação aqui: obituário, Grupo L Fórmulo. Faleceram, Caxias do Sul, Roberto Antônio Gaiardo, 63 anos. Vomar Antônio Suzin, conhecido Maia, 69 anos de idade. Dalvir Bueno da Silva, 75 anos de idade. Bento e Farroupilha, nenhum atendimento. Grupo L Fórmulo. Município de São Marcos também, nenhum falecimento. Santa Maria, Alda de Almeida Santos, 87. Carmelina Maria Filipeto Farias, 87 anos. Eva Lopes Vieira, 79. Mohamed Modi Chama, 64 anos de idade. Osório, nenhum falecimento, nenhum atendimento. Grupo L Fórmulo, Memorial Crematório e Capela São José. Nós temos informações aqui da funerária Fornec Matana, que são inúmeros falecimentos. Deixo ele ir liberando aqui direto. Tô recebendo informação completa, eu só tô conferindo a data certa aqui. Uhum. Vamos lá, falecimentos. Rosita Maria Balbinotti, 75 anos de idade, não temos homenagem. Laurindo Risse, 85 anos de idade, depois das 7h15, 7h30 tem homenagem, participação na íntegra. Laurindo Risse, 85 anos, o velório na Igreja Nossa Senhora da Salete, quarto distrito. O velório começou agora, às 6h. Sepultamento às 14h. Cemitério Nossa Senhora da Salete. Nossa Senhora da Salete, quarto distrito. Vai ter homenagem completa, participação logo depois do horário político. Também nós temos aqui a participação de luto. Aqui só tem um nome, não tem participação nem homenagem. Antônio Alberto de Oliveira, 62 anos de idade. Nós damos aqui participação completa, homenagem. Silvia Bortolini Vigo, 92 anos. Depois das 7:15 tem homenagem, participação. Silvia Bortolini Vigo, 92 anos. Velório Capela Eternidade. Começa agora às 10 da manhã, despedido o velório no Memorial Forneck Matana, aqui na Carlos Fetter, 104. Sepultamento acontece, conferindo aqui, Cemitério Municipal de Farroupilha, sepultamento às 17. 10 da manhã começa o velório, já tem participação na íntegra. Silvia Bortolini Vigo, funerária Forneck Matana. Também temos o falecimento, não temos infelizmente aqui homenagem ou participação. Maria José de Camargo, 79 anos. São atendimentos do grupo da funerária Forneck Matana. Forneck Matana, Farroupilha. As capelas aqui na Carlos Fetter, 104, 6:50.
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29: Caros amigos e amigas, o nosso cordial bom dia. Saudamos a todos os que nos acompanham pela Rádio Espaço FM, desde a paróquia Sagrado Coração de Jesus, Farroupilha. Estamos no mês missionário. Recordamos nesse tempo o envio que Jesus fez aos apóstolos. E por isso recordamos o envio que todos nós recebemos pelo batismo. Juntos rezamos pelos missionários da igreja, da nossa diocese, da nossa paróquia, e entramos em comunhão com tantas e tantas pessoas que se doam, animam e trabalham de forma generosa nas nossas comunidades. Convido a todos para ouvirmos a primeira leitura da missa de hoje, da carta de São Paulo aos Gálatas, que nos fala dos frutos do Espírito Santo. O fruto do Espírito Santo é caridade, alegria, paz, nos torna exemplo de bondade, lealdade, mansidão e continência. Contra essas coisas, não existe lei. Os que pertencem a Jesus Cristo crucificaram a carne com suas paixões e seus maus desejos. Se vivemos pelo Espírito, procedamos também segundo o Espírito, de forma correta. Estimados irmãos e irmãs, ser verdadeira igreja segundo Cristo é viver pelo Espírito Santo. Por isso Jesus condena a falsa espiritualidade ao redor da igreja, da missão. É o Espírito Santo que nos abraça e nos ajuda a procedermos segundo o próprio Espírito Santo que já habita em cada um de nós desde o dia do nosso batismo. Que a graça do Senhor nos acompanhe e nos ajude a perseverarmos sempre no caminho do bem. Gostaria de lembrar que hoje, dia 14 de outubro, nós teremos às 19h30 o terceiro dia do Tríduo em honra de Nossa Senhora do Rosário, bairro São Luís. Todos são convidados a participarem desse momento. Também 19h30 temos reunião da equipe paroquial de liturgia. Dia 15 de outubro, 18h30, missa na Igreja Matriz, 19h30, reunião com os casais festeiros. Eu quero recordar, nesse dia 15, lembramos o dia do professor, dia de Santa Teresa de Jesus. E por isso nós queremos enviar o nosso abraço, a nossa oração, a nossa bênção a todos os professores, educadores, aqueles que trabalham nesta área, e que Jesus ilumine a todos de muita força e que o ato de educar seja sempre um gesto de amar. Sexta-feira, dia 16, 12h e 18h30, missas na Igreja Matriz, sempre rezada nas intenções dos dizimistas em forma de gratidão. Sábado, dia 17, terceiro sábado, 16h, missa na comunidade São Cristóvão com a primeira Eucaristia, 18h na Igreja Matriz e 19h na comunidade São Francisco, também com a primeira Eucaristia. Domingo, dia 18, terceiro domingo, 8h45, missa com primeira Eucaristia na comunidade de São José, 10h na Igreja Matriz, 11h, missa festiva em honra de Nossa Senhora do Rosário, bairro São Luís, seguida com o almoço, e pela noite, 18h30, missa na Igreja Matriz. Lembramos que neste final de semana, em todas as missas e celebrações da palavra, teremos a coleta missionária, que será enviada para as pontifícias obras missionárias. Finalizamos este momento, invocamos a bênção sobre todo o povo de Deus, sobre todos os animadores missionários da igreja, que o Senhor nos ilumine e nos faça renascer sempre mais com a luz da vida e com o coração cheio de esperança. Em nome do Pai, do Filho e do Espírito Santo. Amém. Um bom dia para todos.
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0: Para 6h58, feliz aniversário, Rádio Espaço, feliz aniversário, que delícia. Luna Patrícia Bortoncelo Maia, homenagem dos pais Bruno e Luciano, a irmã Lívia, a avó Adelar, tios e dindos Vera Lúcia e Luiz, primos Luísa, Jean Carlos, Caroline, a turma querida do Ronda Charrua, da churrascaria Ronda Charrua, o Vitor, Lucas, Arthur, toda a equipe da churrascaria Ronda Charrua. Luna, feliz aniversário. Suzana Silveira de Souza, homenagem da Liga de Combate ao Câncer, Suzy, feliz aniversário. Everton William dos Santos, homenagem dos colegas do resgate voluntário, Alice Benec e ele, homenagem dos pais Eduardo e Letícia, avós Itacira e Isaura, tios Dani e primos Gabriel e Rafael, Ana Alice e Alberto dos Santos, homenagem dos pais Miriam e Adriano, as irmãs Luíse e Lívia, Camila e Zanella Omizolo, homenagem dos pais Thaís e Leonardo, os integrantes da Alcateia, amigos da Natalia Natureza, Grupo Escoteiros Roxinol da Serra, Dinan Rec, a esposa Ana Paula, filha Yasmin, Débora de Souza, mãe Inverno, Débora, homenagem do esposo Dante, o filho o João e a turma aqui da Espaço de Carona, Débora, feliz aniversário, Gentil Cielo, a esposa Hilda, os filhos Vanessa e Sandra, o genro Rogério e a nora Silvana, os netos Milena, Manuela, Maiara, Matias e Pedro Mateus, Giovano Arcari, homenagem da mãe Yolanda, os irmãos Jomara e Josemar, os sobrinhos José, o João Cláudio, Mariana e Ana Júlia, Kaique Zanin, os pais Valdecir e Marinês, o irmão William. Eu vou deixar um segundo tempo para depois do horário político, já já, depois das 7:10, 6:59.
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1: 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Agora 7:10, 30 segundos de volta. Panorama Show da Informação. 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Panorama Primeiro Tempo. 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Senhoras e senhores, bom dia. 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Eu tenho o segundo tempo do Feliz Aniversário Rádio Espaço. Feliz aniversário, que delícia! Abrindo o portal de notícias Espaço FM.com.br. Expo Bento e Fenavinho anunciam datas e tema da edição 2027, de 27 de maio a 6 de junho, em Bento Gonçalves. Expo Bento, 35ª edição, 22ª edição da Fenavinho. 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Natal premiado da CDL vai distribuir prêmios diários de R$500 em Farroupilha. Começou para a clientela, para os fregueses, para os clientes. Natal premiado, CDL já já detalhes. Psicultores podem fazer pedidos de alevinos a partir do dia 19 de outubro. Idoso morre após sair da pista com caminhonete em Caxias do Sul. Dalvir Bueno da Silva, condutor de um Fiat Strada em Criúva. Já já a gente amplia. Homem encontrado morto em carro submerso em Arroio de Nova Bassano. Heitor Panes conquista segundo lugar no Campeonato Gaúcho de Motocross em Gramado. 4 adolescentes são abordados após denúncia de uso de drogas em Carlos Barbosa. 3 homens morrem em conflitos em terra indígena do Norte Gaúcho. Justiça condena 15 pessoas por fraude na produção de leite em indústria de Taquara. Papa Leão 14 é diagnosticado com câncer no pulmão após cirurgia. Saúde ao Papa Leão 14. Lula propõe o Vale Tudo, eleição aqui em menos de 2 semanas. Lula propõe pacote para MEIs com perdão de 12,6 bilhões em dívidas. Chama atenção, gente, o que está acontecendo na campanha, as mudanças, né? Isso pode, quer dizer, se fosse outro candidato que tivesse na presidência, ia ter essa liberdade Supremo não iria intervir. Café da manhã do Sindicato de Lojas vai abordar estratégias para conquistar clientes na Black Friday. Reserva teu ingresso, teu convite. Procurado pela justiça é preso após abandonar filho às margens da 290. Engavetamento envolve 6 veículos na rodovia 453, aí trecho de Garibaldi. Farroupilha vai sediar Fegadan e Fegachula, vai reunir mais de 10 mil pessoas sexta, sábado e domingo. Parque Cinquentenário, secretário de obras de Cândido Godói é identificado como vítima de acidente na rodovia 307, município de Santa Rosa. Me passa aqui o nome dele, Jason André Schweider, 41 anos de idade, identificado motorista morto em capotamento na rodovia 124 em Montenegro. Jonathan Alves Machado, 41 anos de idade, espaço FM.com.br. Pastor é morto a tiros dentro de igreja evangélica em São Leopoldo. Pastor Cláudio Roberto da Silva, 53 anos de idade. Espaço FM.com.br, tá no site, tá no nosso portal de notícias, no aplicativo, no Instagram, no Facebook e aqui no Panorama, 7:15. Eu tenho um feliz aniversário, segundo tempo, em um minuto, temperatura 16, tempo instável. Máxima para hoje entre 19 e 21 graus.
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1: Não perca tempo, 7:17, Centro Farroupilha, aqui no prédio da Espaço FM, 15 graus, tempo instável. 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Dia muito especial, a nossa princesa Laura Passini de Oliveira, completando 3 aninhos. Homenagem do papai Emerson, da mamãe Kellen, do mano Rafael, aqui o vovô Derli, a vovó Hilda, a vovó Sandra, família toda homenageando a princesa linda. Recado aqui do Emerson. Emerson, parabéns para a família inteira. Feliz aniversário, Laura Passini de Oliveira, linda. 3 aninhos hoje. E aqui tem o mano Rafael na homenagem também. Feliz aniversário, Rádio Espaço. Feliz aniversário, que delícia. Alô, Vila Jansen, prefeito Jonas vai estar com vocês hoje de manhã. Hoje, quarta-feira, ato de assinatura de ordem, da ordem de início das obras de reconstrução do pontilhão localizado na rua Luiz Mandelli, como comunidade da Jansen, segundo distrito, 8:15. Reportagem com o Miller, vai estar aí com a Espaço Móvel. Alô, Vila Jansen, prefeito Jonas com vocês, agora de manhã, 7:19. Feliz aniversário, Rádio Espaço, feliz aniversário, que delícia. Laura Passini de Oliveira tá aqui na homenagem. Lorraine César dos Santos, homenagem dos pais Luciano e Leandro, os irmãos Leonardo e Larissa, cunhados Henrique e Letícia, avó Lourdes na homenagem, Lucas Buzetti Pigossi, homenagem dos pais Adalto e Eliane, Luiz Balbinotti, homenagem da esposa Zélia, o filho Wagner, Maicon Probest, homenagem da esposa Dalila, o filho Rafael, Márcio Boxoi, a esposa Márcia,

0: E Murilo, Maristela e Antônio Carlos, família Colione, feliz aniversário, Nathalie Risse, homenagem dos pais Nilmar e Juliana, os irmãos Brian e Breno, Olímpia Helena Basso, o esposo Sérgio, a filha Morgana, família querida, bom dia Olímpia, parabéns, Patrícia do Canto Farias, homenagem do esposo Alessandro, os filhos Murilo e Miguel, Pedro Ferreira, homenagem do amigo Carlos, familiares e amigos, Silvanete Valim Ribeiro, o esposo Alexandre, os filhos Yasmin e Rian, Valéria Tereza Menzen Morandi, homenagem do esposo José Antônio, as filhas Débora e Aline, genros Fernando e Eduardo Valéria, feliz aniversário Cândido Ricardo Benites Almeida, homenagem da Tecnova pelos 2 anos de Tecnova, Dirceu Monteiro de Souza, homenagem pelos 4 anos de Tecnova, Antônia Rodrigues, Clodoveu Feltrin Neto, Helenice Berlato da Silva, João Luiz dos Santos Gil, Diego Alejandro Ramírez Arias, Paula Tainá Trindade de Oliveira, homenagem Grupo Big Fair, Débora Balestrin, homenagem do movimento Emaux Núcleo Farroupilha, Cássio Magnante, Diego Bianchetti, Frigueto, homenagem da Troféu, Trombina e Farroupilha Esporte e Lazer, Rosane Melo, Sheila Werder, homenagem da equipe da Anselme, aqui homenagem Migra pro João Gabriel, Juconieski Neis, Carona Rádio Espaço e Kidelis, David Henrique Schumann, homenagem Máquina Sazi, não tá na agenda, manda pra cá, tem homenagem completa, às 11h e às 17h, Espaço FM e que delícia, não perca tempo, 7h22.
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2: 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Zapa, Marciano, parabéns. 7:29, uma palhinha rápida aqui, presidente da Câmara da Indústria, Comércio, Serviços, Agronegócios de Farroupilha, Rafael Portolan Coloda, empresa do agora, um timaço de palestrantes, primeiro fórum de negócios da SIX Farroupilha, semana que vem, dia 22 de outubro, Coloda.
3: Nós estamos então numa organização do Comitê de Gestão e Finanças com o primeiro fórum de negócios da SIX de Farroupilha. Tecnologia que amplia, gente que decide, empresas que avançam. Vai ser agora no dia 22 de outubro, no Centro Empresarial Adelino Colombo. Inicia então às 18 horas e se estende até às 22 horas. Nós vamos ter palestrantes que valem a pena, né? Tratando das suas empresas, as suas experiências. Temos aí nosso Maurício Alexandrini, diretor do grupo Bigfer, que também é o nosso vice da indústria. A Amanda Feltrin, que é diretora do Feltrin Group e também é a nossa vice de serviços. O Eduardo Colombo, que é o presidente das lojas Colombo e também faz parte do nosso conselho deliberativo. O Lucas da Cruz, que ele é sócio da Ória. O Alexandre Walsbacher, diretor da Panelaço Pet, e também a Karine Grundmann, que é CEO da Invitus, que vai ser a mediadora. Então a gente deixa o convite para o pessoal. O custo para inscrição é R$100 para associado e R$180 para quem não é associado.
4: Dia 22 de outubro, as vagas são limitadas. Para confirmar minha inscrição, tem algum telefone para contato?
3: Sim, no nosso site tem um link do evento e também as pessoas podem ligar para o 3261-3460 ou WhatsApp 54 99122 5160. 60. Então, lembrando, dia 22 de outubro, das 18 às 22 horas, no Centro Empresarial de Lino Colombo, sede da SIX Farroupilha.
4: Fórum com cara de bate-papo, ou seja, vai ser um momento de networking e também de aproveitamento com esse grande timaço aqui da nossa região.
3: Com certeza. Eu já tenho dito algumas vezes, nós fizemos uma pesquisa com os associados e uma das demandas fortes é a questão da conexão. A conexão entre pessoas nós estamos proporcionando também por meio desse fórum, que a gente agradece muito o nosso Comitê de Gestão e Finanças por ter encabeçado na organização.
2: Tem mais um assunto que eu coloco em seguida, 7h31, vem aí o troféu empreendedor. Gente, um timaço aqui de palestrantes, só a turma da casa aqui, Amanda Feltrin, Maurício Alexandrini, o Eduardo Colombo, Karine Grunemann, timaço aqui, semana que vem, dia 22, inscrições 9-91-22-5160, SIX Farroupilha, churrascaria Ronda Charrô, tá te esperando hoje ao meio-dia, sempre ao meio-dia de terça a domingo, churrascaria Ronda Charrô. 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Lojas Ermelu, 7h32. 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É panorama, é show da informação. Gente, interatividade sempre muito bem-vindo. O recado de todo dia. Tem informação, manda para cá. Tem utilidade pública. Tem algum comentário, grava um áudio aí, manda tua mensagem. Tem sugestão de pauta, 99611-1971, 7h33. Gente, os partidos políticos, as frentes de trabalho do Lula e do Flávio Bolsonaro em Farroupilha, na Serra Gaúcha, no Rio Grande, conta com a Rádio Espaço para divulgar o trabalho de vocês. Por exemplo, o pessoal do Bolsonaro nos procurou ontem, divulgando que sexta-feira agora, se o pessoal do Lula vai fazer também, informa, né? Independente da data, tá em casa, só informar. O pessoal do Bolsonaro nos informou, sexta-feira agora, 17h, aqui na Paulo Broilo, ponto de referência, Rádio Espaço, fórum aqui de Farroupilha, vai ter adesivaço do Flávio Bolsonaro, com a presença, inclusive, quem vai estar comandando o adesivaço é o campeão de votos do Rio Grande do Sul, o Maurício vai estar com a gente aqui, o Maurício Marcon vai estar aqui, ele dá adesivando, Branquieri também deve estar, mas enfim, o Maurício Marcon, quem está organizando, adesivaço pro Flávio Bolsonaro, sexta às 17h. Se o Lula, a equipe do Lula aqui em Farroupilha, Serra Gaúcha, fizer também eventos, aí comunica, né? Então, nos mantém informado também. Adesivaço pro Flávio Bolsonaro, 17h, sexta-feira agora, ele tá organizando e ele vai estar comandando, ele vai estar adesivando os cargos. Maurício Marcon, campeão de votos, vai ser aqui na Paulo Broilo, ponto de referência, Espaço FM e o Fórum de Farroupilha, sexta-feira, 17h, Maurício Marcon, ele vai estar adesivando com a equipe. Repito, espaço aberto e se tiver eventos, comunica. 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Cripa Supermercado, 7:36. Presidente da CICS de Farroupilha, Câmara da Indústria, Comércio, Serviços e Agronegócios, Rafael Portolan Coloda, tem um segundo assunto. Coloda, vem aí, votação aberta, troféu empreendedor.
3: Sim, estamos com a votação do Troféu Empreendedor aberta até às 18 horas do dia 15 de outubro. Todos os associados da CICS podem fazer a escolha do rol ali que está na cédula, que são também associados da CICS. E a votação vai encerrar então no próximo dia 15. A votação ela se dá por meio, né, de uma cédula eletrônica. É bem simples, as pessoas ou recebem e-mail, se não receberam, eu peço que façam um contato com a Secretaria da Entidade, porque a gente pode cadastrar um outro e-mail ou WhatsApp. Fiquem tranquilos que ela é anônima, é feita numa plataforma e a gente vai saber então o resultado dessa primeira etapa, que é de votação, no dia 15. Depois, né, vão ter outras etapas, que é com relação à seleção de documentação e tudo mais, para só ao final ser divulgado o vencedor.
4: Já temos data para entrega desse mérito?
3: Depois de concluída a apuração, né, e eleito o empreendedor, aí nós vamos conversar com quem for o vencedor para ver a melhor data. O ideal é que seja até o final do ano.
2: Coloda, qualquer informação, nos mantém informado aí. Troféu Empreendedor, que tem um fórum de negócios Six ativa 100% aí. Deixa eu agradecer o pessoal que tá com a gente. Já vou divulgar aqui uma geral. Tô atrasado com a turma aqui na interatividade. Valdenir, sim, o Maurício Marcon vai estar sexta-feira. Ele que tá organizando, ele vai estar em Farroupilha. Quem quiser conversar com o Maurício Marcon, trocar uma ideia, bater uma foto aí, uma selfie, enfim, com o Maurício Marcon, campeão de votos do Rio Grande do Sul, quase 400. Ele vai estar adesivando aqui na Paulo Broilo. O ponto de referência em frente à Rádio Espaço, aqui ao lado do Fórum de Farroupilha, sexta às 17h. Eu repito, gente, tem um espaço para todo mundo aí. Se a equipe do Lula tiver adesivaço, tiver alguma ação também, aproveite e divulga aqui pela Rádio Espaço. Só nos comunicar. Cilo Monteiro tá com a gente também, vereador Cilo, já vou colocar em dia, 7:38. Eu tenho participações de luto, vou estar divulgando nesse intervalo. 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A Arena Calçados, para toda a ocasião. 7h40, repito, 7h40. Antes do intervalo, só colocar uma notícia aqui, excelente, para você ajudar a compartilhar e espalhar a notícia. A UCS Farroupilha, a nossa Universidade de Caxias do Sul, campus Farroupilha, conquistou nota máxima na avaliação do Ministério da Educação nos cursos superiores de Tecnologia em Gestão Financeira e Marketing, e prepara a oferta de uma nova graduação em Gestão de Turismo. Temos a nota máxima do MEC em cursos da UCS Farroupilha. Nosso diretor-geral aqui da UCS Farroupilha, professor Giancarlo Dalbó.
5: Nós tivemos, né, recentemente dois cursos do campus aqui de Farroupilha avaliados, né, pelo MEC, os cursos superiores de tecnologia em gestão financeira e em marketing. E essa avaliação, a nota máxima, né, atribuída por essa avaliação do MEC é a nota 5, né, e conseguimos obter, né, a nota 5 nesses dois cursos. Esses cursos começaram a ser oferecidos em agosto de 2024. Então, essa avaliação agora é de reconhecimento desses cursos, né? Porque como são cursos de curta duração, nós já teremos provavelmente no final desse ano alunos se formando nesses cursos. Então, o curso precisa ser reconhecido para que o diploma, né, desses alunos tenha validade. E a gente fica muito feliz, né, com essa nota, né, obter a nota máxima nesses cursos que iniciaram agora, porque isso demonstra, né, o compromisso que a gente tem, né, com a comunidade, com os nossos estudantes e a excelência acadêmica, né, dos nossos cursos. Então estamos muito felizes de dividir essa boa notícia, né, com toda a comunidade aqui de Farroupilha.
4: Até o final do ano, alguma novidade no campus, cursos de extensão, processo seletivo, o que dá para destacar?
5: Nós teremos agora, provavelmente agora, né, no final de outubro, início de novembro, já o início, né, da seleção, né, dos novos ingressantes, e nós vamos continuar, né, com os cursos que nós já temos e vamos oferecer como novidade, né, aqui para a comunidade, o curso superior de tecnologia em gestão de turismo, que é uma área, né, que tem falado muito do turismo, inclusive em função da reforma tributária, né? Então é uma das nossas contribuições aqui, né, para a comunidade Farroupilha para o próximo ano, é a oferta desse curso. E esperamos contar, né, com toda a comunidade aqui, com o apoio da comunidade, com o apoio dos órgãos de imprensa, porque vamos oferecer esse curso, mas para que seja possível a abertura desse curso, precisamos ter procura, né? Precisamos ter alunos inscritos nesse curso. Então esse inicialmente, né, como curso de graduação para o próximo ano é o curso superior de tecnologia em gestão de turismo.
4: Temos a duração desse curso?
5: Esse curso, a integralização, né, dos créditos é no mínimo em 2 anos, então os alunos que cursarem todas as disciplinas, todos os semestres, conseguem concluir o curso em 2 anos, mas o que a gente vê, como esse curso já é oferecido, né, na sede em Caxias, que normalmente em torno de 2 anos e meio é o tempo que os alunos levam para concluir.
4: Ele gera algum registro, algum certificado?
5: Sim, é um curso superior de tecnologia, como o curso de gestão financeira, como as graduações de administração, todas elas. Então ele também, né, recebe um diploma, né, de um curso superior de formação em gestão de turismo.
4: Bem, um momento crucial, porque nós temos o turismo religioso muito forte aqui em Farroupilha, as nossas belezas naturais, o Parque dos Pinheiros, o Salto Ventoso, o nosso interior, as vinícolas, ou seja, é um momento também para que o farroupilhense, o pessoal aqui da Serra Gaúcha, se capacite ainda mais nesse sentido.
5: Exatamente, né, essa questão do turismo, a gente tem muito potencial, né, aqui no município de Farroupilha, como você mesmo comentou, né, tem o turismo religioso, o turismo de aventura, temos a gastronomia, né, aí no gastronomia temos paisagens, né, belíssimas, mas uma coisa que faz muita diferença no turismo, além de termos, né, todos esses recursos, são os recursos humanos, né, a qualidade do atendimento, né, a excelência no atendimento das pessoas, e esse curso vem justamente, né, para contribuir com essa qualificação, né, para que a gente possa receber melhor os nossos turistas, para que os turistas fiquem mais tempo, né, uma coisa que se fala muito do turismo aqui de Farroupilha, que é um turismo de passagem, né? As pessoas ficam muito pouco tempo aqui. Então a questão de aumentar a permanência é diversificar a oferta, né? Termos experiências, né, construídas para que os turistas fiquem mais tempo, e ficando mais tempo deixem mais recursos, né, no município. Então essa é a ideia, né, do curso superior de gestão de turismo, é promover essa qualificação e qualificar o turismo como um todo aqui na nossa região.
4: E para garantir a minha vaga, já para confirmar a minha inscrição, como é que eu posso proceder?
5: Pode procurar o campus, a ainda não está aberta, né? As inscrições não estão abertas, elas vão abrir agora final de outubro, início de novembro, mas pode nos procurar lá, né? Nas secretarias, as pessoas podem ir presencialmente. É possível fazer a inscrição, né? Pro vestibular online, mas aí o aluno paga uma pequena taxa de inscrição, né? Se vocês forem ali até o campus presencialmente, a gente consegue isentar dessa taxa. E o vestibular é feito online, né? 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
2: Giancarlo, parabéns a ti, professores, a equipe, a família Ux Farroupilha, nota máxima aí, cursos novos também chegando. Giancarlo, nosso diretor da Ux Farroupilha, parabéns. 7:45, temperatura 16 graus. Só para avisar o pessoal querido, preocupado com um cachorrinho aqui, abandonado, machucado, chorando aqui, desde ontem, aí no bairro 1º de Maio. Já enviamos de manhã cedinho, já foi enviado aí para proteção animal junto da prefeitura de Farroupilha. É na rua Aquiles Fernando Bonfante. Nos informa se o pessoal já foi recolher aí. Machucado, ele tá com dificuldade em levantar. Deve estar com lesões nas patinhas aí, querido. Bonitinho, preto e branco, não sei a raça, mas muito bem cuidado aí. Abandonado na Aquiles Fernando Bonfante, no bairro 1º de Maio. Já foi enviado, já foi feito aí a. Pessoal que se mandou aqui, foram vários ouvintes aí, muito obrigado. Pessoal, nos dá um retorno. Eu tenho aqui participações de luto para divulgar já em seguida. Gente querida, Silvia Bortolini Vigo, 92 anos de idade, Laurindo Risse, 75. Estou apresentando a participação, homenagem em seguida. 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Casa Velha, bom dia, virando 7:48. 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Bristotti Carnes, bom dia, 7:48. Deixa eu colocar os comerciais aqui para conferir as mensagens da hora. 7:49, jornais chegando. Caxias do Sul, pioneiro, safra da maçã, chuva desafia a polinização. Educação busca caminhos para a utilização da inteligência artificial. Os eleitos, matéria especial, todo dia tem matéria com os eleitos aqui da Serra. O direito coletivo em primeiro lugar. Diogo Siqueira, ex-prefeito de Bento, estreou na eleição aí para deputado federal e já conquistou vaga com uma grande votação. O Diogo era para estar ao vivo aqui no estúdio, ele pediu para mudar para amanhã, porque ele vai estar hoje no comício e na visita do Flávio Bolsonaro em Porto Alegre. Então ficou para amanhã. Diogo Siqueira vai estar amanhã aqui no estúdio, no fim de expediente, às 6 da tarde. Galeto é atração em festival programado para novembro em Caxias. Bento abre hoje a sua Feira do Livro. Jornais chegando, 7:49.
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3: 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Funerária Fornec Matana, temos participações, tem homenagens. Silvia Bortolini Vigo, 92 anos de idade. A despedida, o velório começa agora de manhã às 10 horas e o sepultamento às 17 no cemitério público municipal. Esposo Alderico Vigo, em memória. Filhos Vera Maria Vigo e família, Amauri Vigo e família, Amarildo Vigo e esposa, Rosane Gasperin Vigo e família. Netos Alexandre, Luísa Angélica e Marjana, bisneta Laís, esposa em memória, filhos, noras, netos, bisneta e demais familiares da senhora Silvia Bortolini Vigo. Pesarosos com seu falecimento, participam que as últimas homenagens começam agora às 10 da manhã. O velório começa às 10 horas, Capela Eternidade da Fornec Matana, aí na rua Carlos Fetter, 104, Centro Farroupilha, quase esquina com a Pena de Moraes. A encomendação de corpo presente acontece às 17 horas e o sepultamento, cemitério público municipal. Silvia Bortolini Vigo, funerária Fornec Matana Farroupilha, participou o falecimento da senhora Silvia Bortolini Vigo aos 92 anos de idade. Gente, sempre aqui o carinho, os sentimentos com toda a família, família Vigo, aqui a Vera, o Amauri, Amarildo, gente querida aqui, que envolvido com a comunidade, família querida, família querida, família Bortolini, família Vigo. Despedida começa às 10 da manhã na Capela Eternidade Fornec Matana, 7:55.
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3: Temperatura 16, sol mostrando a cara, sol e muitas nuvens. Nós temos aqui participação de luto, falando em famílias queridas aqui, família Risse, aí da Salete, quarto distrito, falecimento de Laurindo Risse, aos 75 anos, o atendimento funerária Fornec Matana. Paz e memória, Daniel Joaquim Risse e Maria Capelete Risse. Irmãos, Nestor Risse e memória, Clara Risse Perini e esposo Itacir Perini e família, Rosita Risse, Elisete Risse, Dione Risse. Paz e memória, irmãos e demais familiares de Laurindo Risse, pesarosos com seu falecimento, participam que as últimas homenagens estão sendo prestadas na Igreja Nossa Senhora da Salete, Farroupilha. A encomendação de corpo presente acontece às 16 horas. Após Laurindo Risse, será sepultado no cemitério da mesma comunidade. Funerária Fornec Matana Farroupilha participou o falecimento do senhor Laurindo Risse aos 75 anos. Repito, a despedida. Começou o velório às 6 da manhã, lá na Igreja Nossa Senhora da Salete, quarto distrito Farroupilha. A despedida, a cerimônia às 14 horas, e aí ocorre o sepultamento lá mesmo, na comunidade de Nossa Senhora da Salete, quarto distrito de Farroupilha. Falecimento, família querida, família Risse, senhor Laurindo Risse, aos 75 anos de idade. O atendimento, funerária Fornec Matana.
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3: Só para registrar, gente, é que não há participação nem homenagem. Só para registrar, a funerária Fornec Matana também atende o falecimento da senhora Rosita Maria Balbinotti, temos aqui a idade, 75 anos. Também o falecimento de Antônio Alberto de Oliveira, 62 anos de idade. São atendimentos, tem mais um aqui, Maria José de Camargo, 79. Atendimentos funerária Fornec, não há participação ou homenagens. 7:58.
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3: 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Gente, amanhã é dia do professor, já faço tua homenagem aqui ao teu professor hoje, os professores também que marcaram a tua vida também. Envia tua homenagem pelo WhatsApp 99611-1971. 8:02. 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Avisar o pessoal da Janssen, prefeito Jonas Tomazini vai estar com vocês em seguida. A população da Janssen quiser conversar frente a frente com o prefeito Jonas, está chegando em seguida. 8:15, inclusive o Miller está chegando também com a Espaço Móvel já. O prefeito Jonas vai realizar agora, em plena quarta-feira, ato de assinatura de ordem, da ordem de início das obras de reconstrução do pontilhão localizado na Rua Luiz Mandelli, comunidade da Janssen. Segundo disse, a Janssen está com inúmeras reivindicações aí, reportagem esteve com o Miller, com o Gabriel, vereador Roque também foi fundamental, secretário de obras e trânsito, o Matheus Paim esteve reunido aí com a população frente a frente também. O Matheus Paim está acumulando a partir de hoje obras, trânsito e agricultura, um período rápido de férias do secretário do Renan Bondan. Reportagem vai estar aí, população quiser um frente a frente conversar com o Jonas, vai estar aí já. Início, assinatura da ordem de início de obras de reconstrução do pontilhão na Rua Luiz Mandelli, aí na Janssen, segundo distrito. 8:04, seu rádio está ligado aqui na Espaço FM, panorama o nosso show da informação. 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Deixa uma palhinha rápida aqui, gente. É um convite que a gente faz não só para nós aqui em Farroupilha, mas principalmente para nós, consumidores de Farroupilha, prestigiar. Mas o convite vai para a Serra Gaúcha, para o Rio Grande. É o comércio que mais promove no Rio Grande, é o comércio de Farroupilha. A secretária executiva da Câmara dos Dirigentes Lojistas, a nossa CDL, Alessandra Chielli, divulga os detalhes de mais uma edição da campanha Natal Premiado, que começou ontem, terça-feira. Participação de 263 empresas. A iniciativa prevê prêmios diários, incluindo vale-compras de R$500 até 26 de dezembro e um sorteio especial no dia 27 de dezembro com 5 grandes prêmios. Para concorrer, os consumidores devem realizar compras acima de apenas R$100 nos estabelecimentos participantes e realizar o cadastramento dos cupons. A Alessandra tem os detalhes, é tudo muito fácil.
10: É isso mesmo, iniciou ontem então a campanha Natal Premiado CDL, onde teremos premiações diariamente. Este ano a campanha ela tem duas modalidades, que é então o prêmio instantâneo e o grande sorteio final lá no dia 27. Os prêmios instantâneos são através da raspinha digital, onde o consumidor vai até as lojas, então vai comprar, a cada R$100 em compra pede seu cupom e ao cadastrar o cupom lá no site, já vai dar a oportunidade de raspar, então, essa raspinha digital, podendo ganhar o prêmio instantâneo na hora. Ganhando, você vem até a CDL para retirar a premiação.
11: Alessandra, e para fazer esse cadastro, como é que o cliente procede?
10: Isso, o cadastro, então, ele é simples. Quando o consumidor ganhou o cupom, neste cupom já tem um QR Code que dá acesso ao site. Ele abre, primeiro acesso, ele vai pedir uns dados, faz o cadastro e já vai habilitar ali, vai abrir para a raspinha digital e também cadastrar o número da sorte para o sorteio final no dia 27 de dezembro, então.
11: Ele faz a raspinha digital, mas o cupom continua valendo?
10: Isso, então o cupom dá direito a duas chances de ganhar, que é o prêmio instantâneo na hora e o grande sorteio final lá no dia 27.
11: Todos os dias alguém vai ser premiado.
10: Isso, exatamente. Então, essa premiação instantânea, ela está distribuída diariamente. Então, são 75 vale-compras de R$500, sendo um vale-compras por dia, além de diversos outros prêmios, como as mochilas personalizadas, guarda-chuva, tem Alexa. Então, todo dia terá um ganhador em nossa cidade. Até o dia 26 de dezembro, premiações diárias.
11: Vale salientar que esses cupons só podem ser adquiridos nas lojas credenciadas.
10: Isso, as lojas participantes da campanha, que estão identificadas com os cartazes. Então, a cada R$100 em compra, você pode solicitar o seu cupom e já cadastrar. Já cadastra na hora e aí você já pode ser ganhador ali na hora mesmo, prêmios instantâneos.
11: Quem passou de R$100, comprou, por exemplo, 110, esses 10 são acumulativos?
10: Não, não são acumulativos. É a cada R$100 um cupom, sendo no máximo 10 cupons. Aí na próxima compra dá direito novamente a cupons, mas não é acumulativo.
11: Alessandra, e aquele cliente que for sorteado com um vale compra, ele tem que gastar na loja que ele foi sorteado ou pode gastar em qualquer loja participante?
10: Isso, ele pode gastar então em qualquer uma das lojas participantes da campanha. Serão mais de R$50 mil em vale compras, então é um valor bem considerável que vai estar circulando em nossa cidade, que o consumidor vai poder trocar então nas lojas participantes da campanha.
11: A gente fala lojas, mas são vários segmentos.
10: Isso, exatamente, são diversos segmentos: mercados, floricultura, posto de combustível, restaurante, mecânica, fruteiras, tem até serviço de contabilidade, farmácia, então diversos segmentos mesmo, e atentem sempre aos cartazes, estão identificando as lojas participantes e peçam seus cupons. E você que está ganhando, então, sortudo nos prêmios instantâneos, passem na CDL para retirar seus prêmios. A gente, então, está sempre aqui atendendo, à disposição. Qualquer dúvida também, podem entrar em contato com a CDL para fazer o cadastro do cupom também. A gente está à disposição para auxiliar, porque é uma premiação bem bacana e não fique de fora.
3: Alessandra, muito obrigado. Equipe da CDL, presidente Sérgio Rossi, toda a equipe. Nosso muito obrigado e parabéns. É o comércio que mais promove no Rio Grande do Sul. Sul, comércio de Farroupilha, pessoal da cidade inteira, primeira gente, precisar se envolver, tem premiação todo dia, Natal premiado, aí depois do dia 27 também tem mega sorteio, mas todo dia tem premiação, CDL, Câmara dos Dirigentes Lojistas, são mais de 260 empresas participando, vai, vamos divulgando aí, vamos espalhar notícia e boas compras, 8 e 11, quarta-feira, hoje, tradição, quarta da 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A Ecofar comunica aos farroupilhenses que a coleta de entulhos de galhos acontece até amanhã, dia 15, essa semana nos bairros Volta Grande, Pio Décimo, Bairro do Parque e Planalto. Os entulhos deverão ser deixados em frente às residências. Cidadão consciente faz a sua parte para manter a cidade limpa. A cidade é de todos nós, o compromisso também. Volta Grande, Pio Décimo, Bairro do Parque e Planalto. Até amanhã. Recolhimento de entulhos e galhos, Ecofar. Sol e nuvens, temperatura. Estamos com 17 graus. Há pouco a gente teve uma chamada no ar. O programa de sábado, Espaço Livre, vai receber a advogada, a doutora Ciane Meneguzzi Pistorello. A doutora Ciane é especialista em direito previdenciário. Ela sabe tudo aí sobre aposentadoria, questão do direito previdenciário. Eu tô tocando no assunto porque quando a doutora Ciane vem para cá, é sempre um recorde de perguntas. Então, gente, eu sei que o pessoal gosta de deixar em cima, começa o programa, aí começa a chover pergunta, começa a bombar pergunta. O detalhe é o seguinte, a gente vai atender por ordem de chegada. Então, se você tem algum problema, alguma dúvida sobre aposentadoria, para quem vai se aposentar, tá com alguma dificuldade, para quem já é pensionista, enfim, qualquer pergunta relacionada a direito previdenciário, se você puder já enviar hoje a pergunta, mas o quanto antes, para a gente ditar aí o ritmo do Espaço Livre do sábado, que a gente tem invadido muito horário aí e eu tenho que terminar no máximo 9h20, 9h25, no máximo, assim, já invadindo. Então, por favor aí, nos ajuda também, já envia com antecedência as perguntas. Sei que muita gente vai na hora, enfim, mas já, o problema já existe, a dúvida já existe. Manda para cá agora que a gente vai atender por ordem de chegada as perguntas. É um programa de utilidade pública. Já agradecer a doutora Ciane Meneguzzi Pistorello, especialista em direito previdenciário, ao vivo e a cores, sábado de manhã, no rádio, no 100.9, no canal do YouTube da Rádio Espaço FM. Estamos também no aplicativo, no Facebook e no site, no Espaço Livre, sábado, 8h13. Envia pergunta pelo WhatsApp ou liga direto. O WhatsApp é 99611-1971. O telefone 3268-2100. 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Eu falava há pouco e repito, um espaço para todo mundo, frentes aí de trabalho para o Lula, frentes de trabalho para o Flávio Bolsonaro. Estão fazendo alguma promoção movimentando a comunidade, nos informa. O Lula, a equipe do Lula em Farroupilha, não nos passou nenhuma informação. A equipe do Bolsonaro, através do campeão de votos, o deputado Maurício Macon, que fez quase 400 mil votos, está na história do Rio Grande do Sul, deputado mais votado desse ano, ele vai estar em Farroupilha, sexta-feira, aqui na Paulo Broilo, ponto de referência, Rádio Espaço, Fórum, ele vai estar adesivando com a equipe que ele vai trazer para Farroupilha e o pessoal daqui da cidade. Vai ter um adesivaço pró Flávio Bolsonaro. Então o espaço está aberto para todos. Não tenho nenhuma informação do PT de adesivaço, alguma atividade. Nos informa. O Maurício Marcon nos passou informação ontem, ele vai estar no adesivaço. Quem quiser bater um papo com o Maurício, enfim, foto e tudo mais, campeão de votos, vai estar no adesivaço pró Flávio Bolsonaro, 17h, nessa sexta-feira. Todos os lados, se tiver alguma atividade, nos informa que a gente divulga. 8h16, o próprio Maurício Marcon vai estar aqui na sexta-feira, no adesivaço, 17h, aqui na Paulo Broilo, escolhida, Paulo, até para facilitar, né, as pistas aqui, as duas pistas largas, enfim, vai para não atrapalhar o trânsito também. Adesivaço, 17h, com Maurício Marcon, adesivaço pró Flávio Bolsonaro. Sexta-feira, 17h. 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
4: Hora certa, 8:26. Sol brilhando.

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0: 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Uma palhinha rápida, bati um papo ontem no fim de expediente, foi até na corrida e até a gente fora do ar também já conversou, e quando ele vier para cá, ele vem no estúdio com calma para agradecer geral. O Marcel Van Ratten tem uma ligação muito grande aqui com Farroupilha. Marcel Van Ratten, senador eleito, só deixa eu pegar a votação do Van Ratten, 3.449.053 votos. Ele fez um pouquinho, deixa eu ver aqui, um pouquinho menos que o Sanderson. 3.453.316 o Sanderson. O Marcel, que o Marcel fez essa eleição, nessa eleição, vai ficar marcado para nossa história. Que o Marcel estava entre os os favoritos das pesquisas, as pesquisas que erraram, né? Talvez na última tentaram colocar o Sanderson, só que o Marcel, ele vendeu para a população a ideia correta: precisamos ter os dois no Senado. Não adianta colocar esse ou aquele. Ele pegou o Sanderson pela mão e deu no que deu. Marcel teve um gesto assim, sabe, porque o político, cada eleição tu vê, os caras se preocupam com eles, né, uma individualidade, enfim, um narcisismo, tal. O detalhe, o Marcel se preocupou, pela causa, temos que ter dois caras do Rio Grande com o mesmo pensamento em Brasília. Pegou o Sanderson pela mão e o Sanderson fez um pouquinho mais de votos. O Marcel fala, no jogo, ele estava na sessão de ontem, ele fez questão de atender a Rádio Espaço, que eu estou incomodando ele para dar entrevista desde domingo, dia 4, e a gente bate papo no WhatsApp da corrida aí. Mas ele vem para Farroupilha com um tempinho, provavelmente depois do segundo turno, e vai estar com a gente aqui no estúdio, né, batendo papo com o um ouvinte da Rádio Espaço. O Marcel falou dos dois senadores alinhados 100%. Ele também falou que estão recebendo, não passou os detalhes, ofertas para entrar em acordo com o Supremo, para não impeachment ministro, diz que não tem acordo com Alexandre de Moraes, com outros também, não tem que fazer acordo. Ele também fala que dá para levar fé no novo Senado que está nascendo. Deputado Marcel Van Hatten.
3: Eu tinha uma preocupação muito grande desde o início da campanha de que chegasse em Brasília, daqui a pouco eu sozinho, ou quem sabe até o Sanderson sozinho, junto com outro senador de esquerda. E eu trabalhei desde o início nessa tese. Precisamos eleger os dois senadores alinhados. E tanto trabalhamos que felizmente deu certo. E agora temos também uma maioria de direita, que não foi só o Rio Grande do Sul, não. Santa Catarina, Paraná, São Paulo, Rio de Janeiro e muitos outros estados elegeram dois senadores de direita também nessa eleição. E agora teremos uma maioria no Senado para fazer, inclusive, aquilo que é exigido pela população brasileira, que é o impeachment de ministro do Supremo Tribunal Federal.
0: Dá para acreditar, dá para levar fé nesse Senado, novo Senado que foi eleito?
3: Com certeza, esse Senado aí está pronto. Eu mesmo estive há pouco com uma senadora, a senadora Damares, ela deu um discurso muito forte, dizendo que podem parar com essa história de querer fazer acordo, de fazer algo contra o... contra o que foi decidido nas urnas, porque ela não abre mão. Eu fiz a mesma coisa também, disse isso nas minhas manifestações públicas, e a gente precisa garantir que aquilo que as urnas decidiram seja realmente cumprido a partir do ano que vem no Senado.
0: Marcel, orienta a gente, 6-1, qual é o clima em Brasília?
3: Escala 6-1 vai ser votada agora na Câmara, aliás, no Senado, segundo disse Davi Alcolumbre, mas eu acho um absurdo que seja votado do jeito como estão fazendo, né? Tem que ser algo que seja bom para o trabalhador. E da forma como foi discutido na Câmara e aprovado, não vai ser bom para o trabalhador. Na verdade, nós estamos trabalhando sobre um tema que deveria ser no sentido do horário flexível, né, que o trabalhador possa discutir e decidir como ele vai trabalhar, e não do jeito como foi aprovado agora, que acaba prejudicando uma série de categorias, inclusive do trabalho especial. Então, eu estou muito preocupado com o que o Senado está tentando fazer, justamente para tentar, de alguma forma, dar uma sobrevida à campanha do Lula, que já... Felizmente, no primeiro turno, se demonstrou derrotada pelo Flávio Bolsonaro e vai ser derrotada de novo no segundo.
0: Mas só deixar claro, deve ser aprovada, quer dizer, é mais campanha política do que qualquer outra coisa?
3: Com certeza, na verdade, é para tentar fazer uma demagogia eleitoreira disparatada às custas do trabalhador, que mais uma vez é prejudicado pelo governo Lula. Pergunta para o trabalhador, para qualquer pessoa hoje no Brasil, se está conseguindo comprar aquilo que comprava um tempo atrás no supermercado. Muito obrigado. Pergunta se é possível fazer os mesmos compromissos que se assumiam no passado, financeiramente falando. Não dá mais. Por quê? Porque se perdeu o poder de compra. E o Lula está falando em alternativas populistas que não resolvem o problema grave que nós vemos, que é excesso de gastos, um governo perdulário, corrupto, gastador. Basta ver na Janja, basta ver o que toda essa turma dos ministros do Lula gasta com jatinhos, basta ver o que está acontecendo também nos ministérios, enfim, tem que acabar o que nós estamos vendo hoje no governo federal do Lula, e por isso a alternativa hoje é Flávio Bolsonaro, e estamos trabalhando nessa campanha.
0: Marcel Van Hatten, senador eleito, deputado federal, senador eleito, junto com o Sanderson, bancada gaúcha, 8:36. O Marcel está voltando hoje para o Rio Grande do Sul. Essa entrevista ele estava no meio do trabalho na Câmara. Foi um jogo rápido aí para colocar a conversa em dia. Hoje tem a presença do Flávio Bolsonaro em Porto Alegre. Ele está voltando agora para Porto Alegre. É hoje, na quarta-feira. Senado deve votar hoje PEC que acaba com a escala 6-1. Governistas esperam análise em 2 turnos, enquanto a oposição tenta evitar tramitação célere. 8:37. Teu rádio está ligado na Espaço FM. Van Hatten, 3.449.053 votos. Fazer um intervalo rápido. 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Falando em eleitos, 2 deputados vão estar com a gente hoje no Espaço Rádio Jornal. 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E na sequência, o Rony Gabriel, influenciador, lá da região de Erechim, ele vai estar com a gente também. Rony Gabriel, deputado federal eleito, e o Felipe Camozato também. Os dois vão estar com a gente hoje no Espaço Rádio Jornal a partir do 12:10. Agora, 8:40.
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1: Agora 8h47, teu rádio tá ligado aqui. Interatividade, os ouvintes aqui, fantástico, sempre repercutindo aqui. A Paula Rodrigues foi a primeira aqui. Paula, muito obrigado. O que o Marcel falou há pouco, que não é nenhuma novidade, até o Eduardo Bolsonaro, num vídeo, semana passada já tinha falado, que o Alexandre de Moraes, aí o ministro Supremo Todo-Poderoso, já teve um intermediário que procurou o PL para fazer acordos, enfim, para evitar que alguém seja, algum ministro seja impeachmentado, principalmente ele. E aqui a Damari já falou, o Marcel também, nada de acordo. Nós queremos aqui, ó, não queremos acordo, queremos justiça. Cadeia, se for preciso. Não queremos acordo, queremos justiça. Também muita gente comentando que desde ontem, fotos, enfim, acredito que só seja na foto aqui. O Zuco junto com o MDB. Quando fala de César Schirmer, saiu do MDB. César Schirmer é a cara do MDB. A pessoa que votou no Zuco não quer MDB no governo. A proximidade do Zuco com integrantes do MDB, se saiu ou não. O MDB foi mandado pra casa. O PDT, PT, tudo mais, foi mandado para casa pro eleitor. Muitas vezes os políticos têm essa, né? Eles não recebem, não entendem o recado das urnas. O MDB foi mandado para casa, né? O PDT, PT, tudo mais aqui no estado. O Zuc no primeiro turno. Aqui, jornais chegando, Zero Porto Alegre. Capitão Martin vai comandar a defesa civil. Já escolhido aqui, o Capitão Martin vai comandar a defesa civil. Aqui o Darlan, dá um toquezinho aqui no WhatsApp pra gente. Vai junto com o Capitão Martin para Porto Alegre, vai deixar a Câmara ou não. O Darlan que apoiou o Capitão Martin aqui em Farroupilha. Senado que pegou muito mal, que o Darlan tinha começado apoiando o Fabiano Feltrin, depois mudou, apoiando aí, apoiar o Rony também, mudou pro Iago, enfim. O Darlan de Jesus. Darlan, só me dá um toquezinho, Darlan. Já recebeu o convite, vai acompanhar o Capitão Martin na Defesa Civil, vai deixar a Câmara ou não. Obra na rodoviária chega a 47% de conclusão, a chuva ameaça prazo. Rodoviária de Porto Alegre, Senado vota hoje, fim da escala 6-1. Flávio Bolsonaro recua e decide apoiar proposta. Candidato do PL à presidência afirmou que a maioria dos trabalhadores quer a mudança. Lula diz que a nova posição do rival ocorreu após pressão da sociedade. Admiro o pessoal colocar em votação em plena campanha e um pouco mais de uma semana para o segundo turno. Pastor é executado a tiros dentro de igreja evangélica após atender fiéis em São Leopoldo. Deve ter alguma coisa particular aí do porque foi direto. Eles sabiam o que eles queriam, estavam encapuzados, enfim, é para matar o pastor. Papa é diagnosticado com câncer de pulmão. Saúde para o Papa Leão. Jornais chegando, jornais em circulação. 8h49, temperatura 17 graus. 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Virando 8:52. Gente, tem um assunto aqui, eu gostaria que você, ouvinte querido, aí se manifestasse. Porque principalmente quem utiliza todo dia. Aqui, gente, a CSG, justiça seja feita, é importante. A CSG ouviu a comunidade de Farroupilha e já está tomando providências. Aqui a Rádio Espaço, junto com os ouvintes chamaram a Rádio Espaço, está aí, tem participação aí fundamental nessa questão. Nós temos alguns pontos de acidente, vamos chamar a atenção aí de dois. O Trevo da Santa, aí na rótula da Santa de Caravaggio, e também no acesso ao bairro. Tem vários pontos, estou pegando dois, que a CSG já está em cima. A equipe da CSG tem o gerente de operações, o Marlon Carvalho. Conheci o Marlon ontem, paranaense, que está morando aqui em Farroupilha, e ele está na linha de frente como gerente de operações. Eles fazem estudos, começam a colocar na prática mudanças. Eles estão com uma sinalização nova aí no Trevo da Santa, a Yellow Box, segundo ele, já está dando alguns resultados. E aí o detalhe, lá na entrada do bairro Farrapos, aí no Trevinho, aí na rotatória que tem na frente do o Trevinho, na frente do Hotel Adoro, eles estão com estreitamento de pista para melhorar a segurança e fluidez. Então, gente, comenta, você que utiliza, tá valendo, porque eles vão esperar mais algumas semanas para efetivar essa mudança aí. Valendo a pena? Tá facilitando todo mundo? Tá prejudicando uma parte, quem sobe, por exemplo? É estreitamento de pista para melhorar a segurança e fluidez. O estreitamento foi feito e o teste subindo a Casa Velha, né? Opina, gente. Opina quem utiliza, principalmente diariamente. Marlon Carvalho, informações. Tá em teste, mas deve ser efetivado. Marlon, por favor.
2: Afirmativo. Então, os acidentes, eles são alvo de uma preocupação grande, né, da empresa, porque, obviamente, a gente está fazendo obras, fazendo melhorias, e a gente quer que realmente os acidentes venham a ser diminuídos aí no nosso trecho de concessão. Então, o que acontece, Rogério? Todos os meses, né, após o fechamento do mês, a gente se reúne com uma equipe multidisciplinar da concessionária para discutir todos os acidentes que ocorreram naquele período, né? Para que, de alguma forma, a gente possa verificar o que pode ser feito para que acidentes semelhantes não voltem a acontecer. Então, são preocupações que a gente tem para redução do acidente aí na rodovia.
1: Em cima disso, rodovia 453, aí pertinho, inclusive, da CSG, primeiro endereço da CSG, aí na rótula do no trevo, como chamam, do cruzamento do Hotel Adoro, acesso para o bairro Farrapos, o chamado Trevo da Santa. Pertinho aí, dois locais, estou puxando dois, sem falar o Trevo do Santa Rita. Dois pontos de muito acidente, não digo diariamente, mas semanalmente um ou dois acidentes, com uma frequência muito grande. O que a CSG já está fazendo?
2: Isso, então, infelizmente, ali é um ponto que realmente nos preocupa, né? Não são acidentes graves, né? São acidentes leves, colisões traseiras, colisões transversais, sem muita gravidade, né? Mas que acabam acontecendo com frequência, né? E baseado nisso, a gente está tomando algumas ações para tentar reduzir esse índice de acidentes. Ali na rótula da Santa, nós fizemos ali uma sinalização que nós chamamos de Yellow Box. É uma pintura que é feita no solo, né? No pavimento, onde orienta o cliente a não parar né, não fechar esse cruzamento, né? Então, a partir do momento que ele viu que a fila cresceu e ele vai obstruir esse cruzamento, a orientação é que ele siga mais adiante e procure um próximo retorno para que não feche o cruzamento e isso venha interferir na ocorrência desse acidente e também na trafegabilidade ali da rodovia. Então, uma pintura no chão e também placas de sinalização que orientam a não fechar esse cruzamento. Isso que foi feito já ali na rótula da Santa. Esse mesmo trabalho a gente já fez ali em frente ao Hotel Adoro, fizemos também essa sinalização, percebemos que houve sim uma melhora ali na redução de acidentes. Se a gente comparar o mesmo período de 2025, 2026, de janeiro de a setembro do mesmo ano, a gente percebe uma redução aí de 20% no número de acidentes com essa sinalização que a gente fez em frente ao Hotel Adoro e levamos agora para frente da Santa. E uma outra medida também, Rogério, que agora a gente está em fase de implantação, fizemos por um teste ali por uma semana, nós fizemos uma sinalização com cones ali, onde a gente acaba reduzindo a faixa adicional, quem vem de Bento, sentido a Farroupilha, essa faixa ela acaba sendo reduzida, consequentemente, quem sai do bairro Farrapos, ao lado do Hotel Adoro, ele consegue acessar a rodovia sem precisar parar. Então, fizemos esse teste, ele foi muito bem aceito e estamos projetando aí fazer essa melhoria definitiva, né? Estamos ainda avaliando, mas é uma futura melhoria que a gente quer fazer.
1: É um estreitamento.
2: Exatamente.
1: Mas não vai complicar de outra forma, digamos, não vai dar uma diminuída na intensidade?
2: Então, foi exatamente essa avaliação que nós fizemos. Ficamos por uma semana avaliando, vimos que realmente existe uma retenção um pouco maior quem está na rodovia, porém, aquelas pessoas que estão saindo do bairro, elas têm um acesso melhor e, consequentemente, é onde a gente tem os acidentes, né? Porque existe um acúmulo de veículos na rótula e, com isso, o veículo que sai do bairro, ele consegue acessar diretamente a rodovia, proporcionando uma fluidez maior no tráfego. Mas ainda está em avaliação, mas possivelmente isso será adotado aí nos próximos dias.
1: Ainda está em avaliação. Gente, por isso, eu peço, por favor, aqui, principalmente quem utiliza diariamente, quem utiliza e conhece bem o assunto aí. Altemir, muito obrigado aí pela informação. Aqui também o Vanderlei Ruff mandou informação para cá. Gente, por favor, comenta. Essa atitude desse estreitamento melhora para todo mundo, né? Para evitar, o objetivo é evitar o número de acidentes, mas também que não prejudique, né, o fluxo e tudo mais. Comenta o assunto aí, o que a CSG está fazendo, esse estreitamento de pista. Você aprova, é para dar continuidade e efetivar ou tem que buscar outra alternativa? Opina. Isso, gente, é uma medida paliativa até sair a mega obra, que deve ainda começar nesse ano, no começo, no que vem um mega viaduto aí no Trevo da Santa, vão mudar a Santa de lugar também, mas é um outro papo, mas é em seguida. Isso aqui é uma medida paliativa até vir a duplicação, vir as obras gigantes que programadas. Opina, gente, tá na tua mão, que a gente vai enviar direto para a CSG. A participação da comunidade é fundamental. Aqui o Miller me passa informação, ele está com o prefeito Jonas. Miller, me dá uns 3-4 minutos, já vou acionar vocês na Jansen para eu fechar esse bloco. O vereador Silo Monteiro está com a gente, tem informação direto aí da Corsan. 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Vereador Silo Monteiro, informação para a população sobre problemas com a Corsan. Fala, Silo.
3: Bom dia, Rogério. Bom dia, ouvintes. Rogério, eu queria fazer um relato. Eu voltei da Corsan agora, onde eu estive lá para ver uma questão de uma munícipes que me pediu para dar uma olhadinha numa questão de leitura errada. E que eu me deparei lá foi uma fila enorme e muitas pessoas reclamando lá na questão de leitura indevida, tá? O pessoal, a Corsã não está fazendo a leitura corretamente e ainda não estão levando a via, não está chegando na casa dos munícipes aí. Então, é um problema muito sério com a Corsã aqui no nosso município. Então, o que eu peço para as pessoas aí? As pessoas que estão sendo por algum motivo aí, transtorno, que faça essa denúncia no PROCON aí para a gente ter informações suficientes para que os órgãos competentes consigam notificar a Corsã.
1: Excelente. Silo, nos mantém informado aí, por gentileza. Gente, PROCON Farroupilha, 21-31-53-21. É fundamental. Ah, não adianta nada. Adianta sim. 996-12-24-81. PROCON Farroupilha. 9:01. 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Vamos para Vila Jansen, prefeito Jonas Tomazini, dando início de obras aí no Pontilhão. Reivindicação da comunidade. 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Gente, eu peço uma gentileza, porque está na mão da gente aí. Se a população apoiar, aprovar essa medida do estreitamento de pista aí, para o pessoal, principalmente a saída aí do bairro Farrapos, aí no Adoro, para evitar o número de acidentes seguido que acontece. Opina, gente, dá tua opinião. A CSG está aí, agradecer a gentileza da CSG, ouvindo a população. Nada do que natural, mas é importante dar esse crédito à equipe da CSG, muito, buscando alternativas aí. É uma medida paliativa até começar as obras da duplicação e tudo mais. 9:04.
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1: Bom, rádio ligado aqui na Espaço é Panorama, é show da informação. Vamos fazer o contato com o Luiz Carlos Miller, direto da Vila Jansen. Prefeito Jonas está em Vila Jansen, dando início de obras no pontilhão aí esperado. A Jansen está com inúmeras reivindicações. 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Só agradecer aqui o vereador Darlan Jesus. O Darlan foi até comentado que de repente ele vai para Porto Alegre no governo Zuco, na Defesa Civil, acompanhando o responsável, já foi anunciado, deputado eleito, capitão Martin, vai para a Defesa Civil e o Darlan, que é do meio, é do assunto, de repente vai acompanhar. O Darlan diz que ele permanece na Câmara de Vereadores. O Darlan também já é um pré-candidato à presidência da Câmara para a próxima legislatura e para o ano que vem, 2027. Luiz Carlos Miller, momento importante para a Janssen, são inúmeras reivindicações, uma delas sendo atendida. Pontilhão, obra tendo início aí, assinatura do início de obras. Miller, bom dia.
15: Bom dia, Rogério, amigos da Espaço FM. Rogério, primeiro dando uma informação da 448. A gente sempre traz informações quando vem até a Janssen. Todos aqueles buracos que estavam atravessando a rodovia, todos eles tapados. Então, a rodovia, ela está liberada nos dois sentidos, mas há necessidade, sim, de atenção por parte dos condutores, porque ali não tem o asfalto, só tem aquela parte de brita, então ainda tem alguns buracos causados pela chuva, então o pessoal tem que ter cautela, não há mais aqueles buracos atravessando a rodovia. Agora, trazendo as informações aqui da linha Jans, da Vila Janssen, Rogério, muitos moradores conversaram com a Espaço FM, a gente depois vai trazer as notícias, vai trazer nos informativos, o pessoal contente com as obras que a Prefeitura Municipal começa a realizar aqui na Vila Janssen. Prefeito João Tomazini acabou de dar também o início de obras para uma nova ponte, aqui as pessoas muito contentes com esse tipo de ação. Prefeito, o que dá para comentar de mais esse início de obras por parte da Administração Municipal, atendendo uma reivindicação dos moradores da Vila Janssen? Bom dia, bem-vindo ao Espaço.
16: Bom dia, Miller, bom dia, Rogério, bom dia a todos os ouvintes da Rádio Espaço. A gente está muito feliz de estar aqui, comunidade da Janssen, que nos recebe muito bem. E pelo que a gente percebe, né, Miller, você dizia há pouco, também melhor do que nas últimas semanas, né, porque a parte da 448 já está, não é o ideal, claro, mas está melhor de trafegar do que quando tinha ainda aquele sistema, muitas vezes de mão única, vários daqueles quebra-molas realmente mais seco, que é dificulta a passagem dos veículos. Agora tem um daqueles quebra-molas, então facilitou bastante o acesso aqui a essa região. E agora nós estamos aqui na Vila Janssen, mas antes, você me permite, Rogério, eu quero agradecer as comunidades que sempre nos recebem tão bem, né? No último domingo, a gente teve lá no bairro Monte Pascoal, na festa de Nossa Senhora Aparecida, na Oktoberfest, lá no Desvio Blaut, que teve mais de 1.200 pessoas reunidas lá no terceiro distrito, e na festa de São João Calábria, lá no seminário. É sempre uma oportunidade de a gente conversar com a nossa comunidade, de conversar com as pessoas, de estar próximo das demandas que a gente tem também do dia a dia. E a gente sabe que no poder público, a gente muitas vezes não tem a velocidade que gostaria. Nós temos uma parte de construção de projeto, busca de recursos, aprovação de licenças ambientais. Então a gente está feliz de estar aqui iniciando essa nova etapa na Janssen, que é essa nova ponte aqui da rua Luiz Mandelli. Nós estamos aqui, Rogério, e a máquina está aqui no nosso fundo, já colocando os equipamentos para fazer a retirada desta ponte aqui na rua Luiz Mandelli, que certamente são mais aí de 40, 50 anos que essa ponte está aqui, e agora nós vamos construir uma nova ponte. Essa nova ponte, ela vai ser mais alta, ela vai ser mais larga, ela vai ter uma passagem segura para os pedestres também, para que nós possamos, então, ter um equipamento de segurança, e ela se junta a outras obras aqui na própria Janssen que nós estamos fazendo. Estamos fazendo uma obra de drenagem na rua Pedro Mandelli, que é próxima dessa daqui, e estamos trabalhando também no projeto, então, da rua Júlio de Castilhos, que foi uma rodovia municipalizada pelo prefeito Feltrin. Na época eu era vice-prefeito, ela foi municipalizada, mas ela veio com uma estrutura muito defasada, e agora a gente precisa então trabalhar toda a parte da drenagem e depois fazer a repavimentação desse trecho. Então é isso, Rogério, a máquina começa a trabalhar por aqui e nós realmente em pouco tempo teremos uma nova ponte aqui para a Vila Janssen, sendo que nesse momento a gente tem um desvio provisório, e a gente quer agradecer aqui a Cooperativa Vinícola São João, que também nos pediu que nós fizéssemos esse desvio provisório aqui, enquanto a gente faz a obra da nova ponte.
15: É o que eu ia dizer, prefeito, é um desvio no qual chama a atenção pelo fato de que ele tem segurança e atende também as necessidades, principalmente dos veículos pesados que transportam as mercadorias, a produção aqui dessa região.
16: Claro, né, que não é a mesma coisa do que nós termos a ponte definitiva, mas é importante que a comunidade, todas as comunidades que utilizam aqui o segundo distrito, não estão ficando sem um acesso, até porque aqui, além da Vila Jansen, muitas outras comunidades aqui do segundo distrito utilizam essa estrutura, utilizam esse caminho, então, para poder acessar tanto a sede aqui do segundo distrito, como também o centro da cidade e outros municípios aqui da região, visto que é uma área de muita produção. Então, a gente está deixando aqui o desvio provisório, agradecendo a Cooperativa Vinícola São João, através, né, do presidente Poça, do diretor, o Pazini, que nos emprestou essa área que nós pudéssemos fazer esse desvio e agora tranquilamente fazer essa obra da ponte definitiva, que já inicia efetivamente nesta quarta-feira.
15: Prefeito, um investimento de quanto aproximadamente, principalmente com essa ponte?
16: Nós temos um investimento próximo de R$400 mil, com recurso da Prefeitura de Farroupilha e da Defesa Civil, que nós cadastramos esse projeto quando tivemos as últimas chuvas, tivemos a liberação, a construção do projeto, da licitação, para que agora pudesse estar se tornando realidade.
15: Nós conversávamos, inclusive, com os moradores, eles sabem do transtorno temporário que vai haver neste local, principalmente pela questão do desvio, que não é um desvio pavimentado, mas enfim, quando tiver pó, quando tiver barro, eles são conscientes.
16: Olha, Miller, eu quero te dizer que eu estou muito feliz e sabe, Rogério, que eu vi o Miller conversando com as pessoas aqui da comunidade e realmente já tem uma outra percepção, né? As pessoas dialogando, conversando, entendendo muitas vezes as dificuldades, mas também sendo gratos pelos avanços que nós estamos fazendo e, claro, eles sabem que aqui nós teremos um período de transtorno durante a realização da obra, que é absolutamente normal, né? O que é provisório realmente não é o ideal, mas que nós estamos trabalhando e o definitivo depois vai se tornar uma melhoria significativa, com uma melhor segurança, tanto para a questão das chuvas, uma segurança para os pedestres que vão ter um local apropriado para passar nessa ponte. Então, certamente vai ter um equipamento aí muito melhor no futuro.
15: Rogério, por isso que eu trago diretamente aqui da linha da Vila Jansen, onde é que começa agora, definitivamente, está sendo destruída, na verdade, né, prefeito, a ponte para ser realizada uma nova ponte.
16: Isso, nesse momento já inicia a remoção da ponte antiga para que depois nós possamos iniciar os trabalhos para a construção de uma nova, mais resistente, mais segura ponte aqui na Vila
15: Jansen. Ok, Rogério, são informações que eu trago diretamente aqui da Vila Jansen.
1: Muito bom. A ligação não está muito boa, mas dá para compreender 100%. Prefeito, vai um abraço aí também, te aproveita a carona pro teu filhinho querido, 3 aninhos ontem, o querido João aí. Parabéns, prefeito.
16: Oi, Rogério, muito obrigado. Tu sabe que ele já é ouvinte da rádio.
1: Tô sabendo.
16: E acompanha comigo sempre, acompanha, claro, acompanha eu a Júlia, quando nós estamos aí nos estúdios, ele assiste lá de casa, ele já ensaia das primeiras entrevistas aí, no microfone para cantar lá no seminário no domingo, ele já arriscou. E o repertório foi Romaria, do Renato Teixeira, para você ter uma ideia, Rogério. A gente muito feliz, eu e a Júlia somos muito gratos a Deus, principalmente, por ter nos dado a oportunidade de termos o João, né, e termos ele como nosso filho. Ele realmente é uma bênção nas nossas vidas, e ontem ele estava muito feliz aí, acho que é o primeiro aniversário, assim, que ele realmente entende o que está acontecendo, então a gente está muito feliz aí em comemorar esses 3 aninhos do João. E, Rogério, se você me permite, só um minutinho, bem rapidinho, eu só quero fazer o convite, né? Sexta, sábado e domingo, a gente vai ter uma programação bastante extensa aqui no município, né? A gente volta a ser o palco sagrado da tradição gaúcha, a gente vai receber o Fegadã, vão ser mais de 80 invernadas que vão passar pelo Parque Cinquentenário nos dias de Fegadã, e mais de dezenas de chuleadores no Fegachula. No domingo ainda, no fim de tarde, a gente vai ter um grande show com o grupo Carqueja, então todos convidados também para comparecer aí no nosso Fegadã, no Fegachula, e também para o show do grupo Carqueja no domingo. A entrada é 100% franca, tanto para as apresentações e também para o show. No domingo, Rogério, a gente vai ter a Copa Prime de Jiu-Jitsu, que vai ser lá no ginásio do Saturno, reunindo centenas de competidores de todo o estado, e Farroupilha é uma etapa decisiva para o campeonato estadual. Também estão todos convidados a comparecer no domingo lá em Caravaggio. E vai ter também, né, Rogério, acústica do chope, passeio ciclístico na ciclovia lá do Santa Madre, jantar baile da Feira Livre do Produtor Rural em Minheli, o festival de coros promovido pelo Canarinhos de Farroupilha lá no Clube Santa Rita, o Fegadã, a Copa Prime tá lotando aí os nossos hotéis também, é uma notícia bastante importante, a gente está muito feliz por poder também movimentar aqui o nosso comércio, movimentar a nossa rede hoteleira, vai ser um fim de semana bem especial para nós aí também, Rogério.
1: Só torcer que o tempo ajude. Obrigado, prefeito. Excelente quarta-feira, bom dia.
16: Obrigado, boa quarta-feira a todos, um abraço.
1: Obrigado, Miller, direto aí da Vila Jansa, em 9h20. Só pra ligação não tava legal, mas deu pra compreender. Gente, é um fim de semana de luxo aqui em termos de participação. Mais de 10 mil pessoas vão participar do Fegadã e do Fest Chula. No festival aí de jiu-jitsu, na Copa Prime, tem mais de 1000 atletas inscritos. Então te prepara. Torcer que o tempo auxilie. 9h21.
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15: De Capri 9:25, sol brilhando, sol e nuvens, temperatura 19:25 de Capri.
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1: 9:27, falando em ESI Lourdes, a nossa escola querida, Nossa Senhora de Lourdes, eles vão ter um mega evento agora na sexta-feira, dia 16, o aluno como empreendedor, nona feira do empreendedorismo e segunda feira do empreendedorismo. Tem dois eventos aqui, nona feira do empreendedorismo. Ah, tá, ok, são duas feiras aqui. Aluno como empreendedor e também vendendo produtos. Deixa eu colocar no ar matéria aí, já nos informativos da Espaço. Professora Salete, vamos divulgar aí. São duas feiras, uma com comida, uma com como também com trabalho. Vai ser no ginásio de esportes. Vai ser sexta-feira agora, das 17:30 às 19:30. ESI Lourdes. Gente, manchetes que estão chegando rapidinho. O Jota vai comandar o Shopping Show em seguida. 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Uma geral aqui nas manchetes, na manhã da quarta-feira. Polícia Federal age contra grupo suspeito de adulterar carros roubados e contrabandeá-los para o Uruguai. São cumpridos nesse momento mandatos de busca em Jaguarão, Rio Grande, Alvorada e Porto Alegre. Vamos liberar mais aqui. Alô, Arroio do Sal. Gente, a audiência da Rádio Espaço em Arroio do Sal é fantástica. Como é que tá a eleição aí em Arroio do Sal? Muita gente daqui da Serra, que hoje tá morando em Arroio do Sal, vai ter eleição agora. No domingo, dia 25, vai ter eleição. Flávio Bolsonaro e Lula, Flula e Flávio, mas também tem eleição. É que o prefeito de Arroio do Sal, ele foi cassado. A eleição vai ocorrer após a cassação de Luciano Pinto da Silva, prefeito eleito em 2024 pelo Republicanos, e também a cassação do vice, o Valdir Sense. Eles foram afastados pelo Tribunal Regional Eleitoral em 13 de agosto pela prática de abuso de poder econômico e da captação e gastos ilícitos de recursos de campanha, segundo o tribunal. Deixa eu ver aqui. Mas só que o Valdir, ele pode concorrer? Ele vai concorrer? Ele é o candidato, tem dois candidatos, o Felipe Valim, do MDB, é tudo gente que tá aqui com parentesco por aqui, e o vice dele é o José Luiz Bobsen, Justin, o alemão do mercado, do PSDB, MDB e PSDB, e a outra chapa é o Valdir Sense, do Progressista, e o vice é o Edmilson Schmidt, o Guti, do PDT, candidato a vice. Domingo, dia 25, tem eleição. Alô, Arroio do Sal, pessoal de Arroio do Sal, nos mantém informado aí, tem mais destaques. Flávio Bolsonaro recua e diz que vai participar do debate da Band e diz pro Lula: tô te esperando. Governo requer ao Senado calendário especial para votar 6-1 em 2 turnos nessa quarta-feira. Proibição das bets impacta as dívidas da dupla Grenal. Bets vão voltar já, deixa passar o segundo turno que o Lula volta atrás aí, não esquenta não, as bets vão voltar. O que mais aqui? Prazo para bancos devolverem 1,3 bilhão de bets acaba nessa quarta-feira. Senado pode concluir hoje votação da PEC que acaba com a escala 6x1. J Comando Shopping, a gente volta ao meio-dia no Espaço Rádio Jornal. 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J Comando agora o Espaço Shopping Show. Só para comunicar, no Espaço Rádio Jornal de hoje, a gente vai conversar com dois deputados que vão estar com a gente, o Rony Gabriel, que é ele é vereador, né, lá em Erechim, essa região, mas deixa depois, ele vai estar com a gente passando mais. E é um influencer também, tem uma repercussão grande, estreando como candidato a deputado e se elege de cara. E o Felipe Camusato, eleito na carona aí do Marcel, vai ocupar a vaga do Marcel na Câmara Federal. Felipe Camusato e o Rony Gabriel hoje no Espaço Rádio Jornal. 9h33, bom dia.
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1: Olá, muito bom dia, boa quarta-feira, 14 de outubro. Continue aqui na 100.9. Daqui a pouquinho tem espaço Shopping Show te fazendo companhia até o meio-dia, 9:38, temperatura em 19 graus.
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3: Vamos juntos a partir de agora até as 11h55, até 11h55, estamos no horário político ainda, até o dia 23, né? Então, horário político pela manhã, das 7h às 7h10, à tarde, das 12h às 12h10. Vamos juntos, eu aqui, você por aí, hoje é quarta-feira, 14 de outubro, hoje o dia do ano é 287, a semana é 42, 78,6% do ano já se fuera. Hoje é dia do meteorologista, viu? É, hoje também é dia mundial da normalização e dia nacional da pecuária. Acredite, tá? Acredite, hoje é dia de levar seu ursinho de pelúcia para o trabalho ou para a escola. Pessoal inventa de tudo, né? 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E hoje vamos começar com o Alessandro Turra, conhecido como Ali Turra, né? Ou ainda pelo apelido de Piá. Ele que nasceu no dia 1º de dezembro, é sagitariano. Nasceu lá em Santa Rosa em 1980, Ali Turra, abrindo shopping.

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1: 9:55, a Liturra de Gaela, Backstreet Boys, Borrow e Up. Olha, o Rio Grande do Sul terá mais um dia de muita nebulosidade nesta quarta-feira, com céu nublado a encoberto em diferentes momentos e chuva leve ou garoa em municípios das metades norte e leste. Apesar da instabilidade, podem ocorrer aberturas de sol em alguns pontos do estado. Para Caxias do Sul, máxima de 20, Passo Fundo 23, Santiago 20, Santa Rosa 25, Capão da Canoa 21, Torres 22, aqui para Farroupilha hoje 20 na máxima, sol, muitas nuvens, pancadas de chuva à tarde e à noite, 4,5 milímetros. Amanhã para Farroupilha 15 na mínima, 21 na máxima. Sol, muitas nuvens, períodos de céu nublado, noite com pancadas de chuva, mas é pouca coisa, 1 milímetro. Sexta-feira, sol, pancadas de chuva de manhã e muitas nuvens à tarde. 15 na mínima, 18 na máxima, 5 milímetros de chuva. No sábado, 12 na mínima, 18 na máxima, sol, muitas nuvens, pancadas de chuva à tarde, muitas nuvens à noite, sem chuva. Domingo, dia 18. 10 graus na mínima e 12 na máxima, sol com muitas nuvens durante o dia e períodos de céu nublado, noite chuvosa. Segunda-feira, 7 na mínima, 15 na máxima, pouca chuva se tiver. Terça-feira, 4 na mínima, 16 na máxima, lá na terça-feira, dia 20. Teremos frio, então, lá na segunda, na terça, principalmente, na quarta também. 8 na mínima e 21 na máxima. Estamos agora com 19 graus aqui na Paulo Broilo 360. 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
1: 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Primeiro signo chegando no horóscopo 100.9.
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1: Alô, você que nasceu sob o signo de Áries, uma notícia inesperada poderá mudar os planos logo cedo. Mantenha a flexibilidade, tá? O dia será ótimo para viajar, estudar ou iniciar um curso que ampliará horizontes. Ao longo da tarde, coragem e disciplina caminharão juntas e darão força a um projeto criativo. No amor, um programa diferente renovará o entusiasmo. Filhos trarão alegrias. Curtas novas experiências. Agora, previsões para você de Touro. Um imprevisto financeiro pedirá solução rápida. Confira contas e evite decisões apressadas. Um acerto com o par ou sócio trará alívio e mais confiança. Some forças com a família e diz à disposição, né? Some forças com a família, à disposição para resolver pendências será grande hoje. Na vida íntima, conversas de hoje aprofundarão o vínculo, renove os sentimentos e decida uma mudança com segurança. Previsões agora para você de Gêmeos. Surpresas nos relacionamentos agitarão esta manhã. Mantenha a mente aberta. Uma proposta inesperada do par ou de um sócio poderá ser estimulante. Conversas diretas renderão bons acordos. Amigos leais darão apoio a um plano de longo prazo. Se estiver só, alguém instigante poderá despertar seu interesse. Liberdade e companheirismo andarão juntos. Previsões agora para você de Câncer. O trabalho renderá bons frutos hoje. Mudanças de última hora na agenda pedirão flexibilidade. Respire fundo e reorganize as tarefas. Sua dedicação chamará a atenção de chefes ou clientes e poderá resultar em ganhos melhores, tá, Câncer? Cuide do corpo. Uma caminhada ou alongamento aliviará tensões. Siga a intuição. Reconhecimento profissional pela frente. Na volta do intervalo, previsões para Leão, Virgem, Libra e Escorpião.
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11: O mamão contém fibras e água, uma combinação que contribui para o funcionamento do intestino. Consumir a fruta regularmente, junto de uma alimentação variada e da ingestão adequada de líquidos, pode ajudar a manter a regularidade intestinal. A vida é melhor quando se tem saúde.
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1: Alô, Leão, o dia trará autoconfiança e inspirará novos projetos. O momento será positivo no amor e na relação com os filhos. Curta momentos únicos e fortaleça a união com quem está perto. As comunicações estarão abertas, a fase poderá trazer reencontros e solução de antigas pendências. Aproveite também para organizar melhor a casa e investir em conforto. Agora, previsões para você de Virgem, as comunicações estarão abertas. Bom momento para pensar em mudança de casa ou transformar velhos padrões emocionais. O dia trará sensação de liberdade e vontade de fazer atividades diferentes. Uma inovação profissional poderá ser a solução para ganhar mais. Mesmo que pareçam incômodas, mudanças trarão melhor qualidade de vida. Previsões agora para você de Libra. O dia será repleto de novidades. Conversas com amigos darão bastante segurança. Bom momento para pesquisar assuntos de trabalho, entrar em um grupo, conquistar amizades pelas redes ou um novo ambiente. Conexões com pessoas de fora serão inspiradoras. Aposte maior abertura social e fique por dentro das tendências. Novos contatos à vista. Previsões agora para você de Escorpião. Um longo ciclo chegará ao fim com saldo positivo. Uma conquista profissional dará mais segurança e estabilidade para o futuro. Transforme padrões emocionais e renove seus conceitos de conforto. Uma rotina mais disciplinada beneficiará a saúde e o equilíbrio do humor. Objetivos ficarão claros, escolhas passarão por revisão. Você poderá mudar de ideia, viu, Escorpião? Daqui a pouquinho tem previsões para Sagitário, Capricórnio, Aquário e Peixes.
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1: Alô, Sagitário, o dia trará surpresas e imprevistos. Ajuste a agenda para aproveitar uma oportunidade de viajar ou de participar de um evento. A vida social ficará animada com convites, propostas de parceria e um projeto ou entrada em um grupo bastante atuante. Aumente seu poder de influência. Na vida afetiva, respostas virão com o tempo, tá bom? Renove seus conceitos sobre o amor. Agora, previsões para você de Capricórnio. Imprevistos na rotina poderão alterar seus horários. Encare com bom humor, preserve energia e evite assumir tarefas de última hora. Some forças com quem você ama e encontre soluções práticas para um assunto de família. Investimentos ou negócios em parceria terão andamento positivo. Reserve um tempo para descansar e ouvir a intuição. Sucesso, Capricórnio. Agora, previsões para você de Aquário. Novidades dos filhos ou de um projeto autoral agitarão o dia. Solte a imaginação, experimente algo diferente. Um parceiro trará entusiasmo e iniciativa para os planos em comum. Suas palavras terão peso. Bom momento para negociar, assinar documentos ou divulgar um trabalho. No amor, espontaneidade será o melhor tempero. Criatividade em alta. Previsões agora para você de Peixes, um imprevisto doméstico poderá pedir atenção pela manhã. Resolva com calma e peça ajuda. No trabalho, o ritmo será intenso e produtivo. Seu esforço começará a render ganhos mais estáveis. Revele seus talentos e assuma novas responsabilidades. Uma conversa com chefes abrirá portas. Cuide do corpo e respeite os horários de descanso. Carreira em ascensão. Horóscopo 100.9 no shopping volta amanhã, mais ou menos nesse horário.
24: 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Savage Garden. Depois tem Cliff Richard.

conhece o Sir Harry Roger Webb, mais conhecido como Cliff Richard. Cantor britânico, nascido na Índia, com sua banda de apoio The Shadows, ele determinou o cenário musical popular britânico no final da década de 1950 e começo da década de 1960, antes do surgimento dos Beatles. Esse, o Cliff Richard. Cliff Richard nasceu no dia 14 de outubro de 1940, lá na Índia, está, portanto, com 86 anos. 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
2: 10:26, mais 30 segundos. Ao vender um produto, meu amigo, minha amiga, ao vender um produto ou serviço, não entregue a mercadoria apenas porque recebeu um comprovante de Pix, tá? Confira no aplicativo do seu banco se o dinheiro realmente entrou na conta. 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
2: A 35ª Expo Bento e a 22ª Fenavinho serão realizadas de 27 de maio a 6 de junho de 2027 no Parque de Eventos de Bento Gonçalves. As datas e o tema da próxima edição, Emoções que Traduzem Histórias, foram apresentados durante o lançamento realizado na noite de ontem. A edição marcará os 60 anos da primeira Festa Nacional do Vinho, realizada em Bento Gonçalves em 1967. A proposta é valorizar a história e as tradições locais, alinhando experiências culturais, gastronomia e oportunidades de negócio. Tá aí uma boa notícia.
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2: 10:33, 10:33, olha, mais de 10 mil pessoas são esperadas em Farroupilha para a 11ª edição do Festival Gaúcho de Dança e a 10ª edição do Festival Gaúcho de Chula, que ocorrem de sexta-feira 16 a domingo 18 no Parque Cinquentenário. Promovidos pelo Movimento Tradicionalista Gaúcho, os eventos reunirão dançarinos do Rio Grande do Sul, Paraná e Santa Catarina. Lembrando que o acesso é gratuito ao público. 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When I Run, The Promises, depois tem Crowded House, Don't Dream It's Over. Bom dia. Boa quarta-feira, ao som da 100.9, classe especial. 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

0: Don't dream it's over. É, não pense que acabou, viu? Crowded House aqui na 100.9, na primeira teve Winner Run. A promessa, The Promises, 10 horas 41 minutos, temperatura em 19 graus. Tempo bom com nebulosidade aqui no centro de Farroupilha.
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0: E no portal de notícias da 100.9, a Prefeitura de Farroupilha, por meio da Secretaria de Agricultura, informa que o prazo para agricultores e piscicultores interessados em adquirir alevinos inicia na próxima segunda-feira, tá? Segunda-feira, dia 19 de outubro, e segue até o dia 4 de dezembro. A ação é uma parceria entre o Poder Público e a Emater RS Ascar. Mais informações no site da Espaço ou também através dos telefones 9 8404 5561 da Secretaria de Agricultura aqui de Farroupilha, lembrando que o código de área é o famoso 54. Agora vamos saber o que teremos no Espaço Livre de sábado.
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7: 10:46, o senador Flávio Bolsonaro, do PL, afirmou nesta quarta-feira, hoje, 14, que vai comparecer ao primeiro debate do segundo turno das eleições presidenciais deste ano, que será promovido pela Band no domingo, dia 18. A declaração foi dada após o presidente Luiz Inácio Lula da Silva, do PT, ter confirmado presença no evento. Lula, como você é previsível, né? Bastou falar que eu não ia no debate da Band para você no minuto seguinte falar que vai no debate. É claro que eu vou no debate. Eu só queria que você confirmasse, disse Flávio em vídeo publicado nas redes sociais. Ontem o senador havia anunciado que não compareceria ao debate. Não está previsto ir neste debate domingo. Estamos analisando, quem vai dar a palavra final será minha equipe técnica de ir no último debate, declarou Flávio em evento no comitê político do governador reeleito de São Paulo, Tarcísio de Freitas, do Republicano. Momentos após a negativa do candidato do PL, Lula enviou um vídeo para a Band confirmando sua presença. Na ocasião, o presidente afirmou esperar que o adversário comparecesse. No domingo, eu estarei no debate da TV Bandeirantes e espero que meu adversário compareça para que possamos mostrar para o povo a diferença entre os candidatos e os programas, disse o petista. A emissora afirmou que caso um dos candidatos não compareça, o púlpito ficará vazio. No primeiro turno da disputa presidencial, Flávio obteve 47,03% dos votos válidos, 56,1 milhões, e Lula chegou a 45,16%, 53,8 milhões. Então, em termos de votos, né, 56 milhões Para o Flávio, 56,1 milhões e para Lula, 53,8 milhões. Música, informação, é o Shopping te fazendo companhia. Eu aqui, você por aí, ao som da Espaço. Susan Vega, Luca. Depois tem Steven Wonder, Part-Time Lover. Bom dia. Boa quarta-feira, 10 horas 49 minutos. 19 graus a temperatura. 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
1: Steve Wonder, Part-Time Lover, antes teve Susan Vega, Luca, 10:56, sem informação do trânsito, mais um acidente na área central de Farroupilha.
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1: Luiz Carlos Miller, bom dia.
2: Bom dia, JG, amigos da Espaço FM. Exatamente, JG, mais um acidente aqui no coração da cidade, no centro de Farroupilha, envolvendo dois veículos. O acidente que aconteceu aqui na Rua da República com a Tiradentes envolveu um Hyundai iX35 e também um Chevrolet Prisma. Desse acidente, três pessoas feridas. O casal que estava no Prisma, um homem de 77 anos, mais a sua esposa de 78 anos, os dois foram encaminhados ao Hospital São Carlos com ferimentos leves. Também com ferimentos leves, a condutora do iX35 Hyundai, ela que tem 36 anos, também sofreu ferimentos em razão daquele chamado chicote do cinto de segurança e também nas mãos. Por esse motivo, também foi encaminhada ao Hospital Beneficente São Carlos. Esse acidente aqui que aconteceu há pouco na Rua da República com a Tiradentes, bem em frente aqui ao Hospital Beneficente São Carlos, aqui em direção ao Colégio Estadual Farroupilha. A Brigada Militar ainda não chegou, mas já está a caminho, informações que a gente recebeu aqui. O Corpo de Bombeiros e o SAMU também atendem essa ocorrência. A condutora do iX35 encaminhada ao Hospital São Carlos pelo SAMU e o casal encaminhado aqui pelo Corpo de Bombeiros, casal de 77 anos, o homem, 78 anos, a mulher, eles que estavam no Prisma. E repito, no iX35, a condutora de 36 anos, todos os três encaminhados para São Carlos com ferimentos leves nesse acidente que aconteceu aqui no centro de Farroupilha, JG.
1: Obrigado, Luiz Carlos Miller. Na Espaço é assim, aconteceu ou está acontecendo, você fica sabendo.

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0: 11 horas em ponto. 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

Chegou a hora de homenagearmos os aniversariantes de hoje, dia 14 de outubro. Antes dos aniversariantes, parabéns para Cândido Ricardo Benites Almeida, homenagem da Tecnova pelos 2 anos de empresa. Parabéns para Dirceu Monteiro de Souza, homenagem da Tecnova pelos 4 anos de empresa. Parabéns. Agora os aniversariantes: Antônia Rodrigues, Clodoveu Feltrin Neto, Elenice Berlato da Silva, João Luiz dos Santos Gil, Diego Alejandro Ramírez Arias e também Paula Tainá Trindade de Oliveira, homenagem da Big Fair. Parabéns, Débora Balestrin, homenagem do Movimento de Emaús Núcleo Farroupilha. É a Débora Balestrin. Alô, Cássio Magnante e Diego Bianchetti Frigueto. Parabéns da Troféu Trombini Farroupilha Esporte e Lazer. Rosane Melo, Sheila Werner, parabéns da Malharia Anselme. Alô, João Gabriel, Ju Kineski, Neis, homenagem da Migra. David Henrique Schumann, homenagem de Máquina Sazi. Alô, Luna Patrícia Bortoncelo Maia, parabéns Luna, homenagem dos pais Bruna e Luciano, da irmã Lívia, avô Adelar, tios e dindos Vera Lúcia e Luiz, primos Luísa, Jean Carlos, Caroline, Vitor, Lucas e Arthur e de toda a equipe da churrascaria Ronda Charrua, que atende ao meio-dia de terça a domingo lá na Rodovia dos Romeiros. Alô, Suzana Silveira de Souza, parabéns da Liga de Combate ao Câncer. Alô, Suzana Silveira de Souza, parabéns, SSS, é verdade, né? Suzana Silveira de Souza. Muito bem, alô Everton, parabéns Everton William dos Santos, homenagem dos colegas do resgate voluntário, tá, Everton? Alô Alice Benec, ele, homenagem dos pais Eduardo e Letícia, avós Itaciri e Isaura e também do tio Dani e dos primos Gabriel e Rafael. Parabéns Alice Benec, ele, Ana Alice Albeche dos Santos, homenagem dos pais Miriam e Adriano e das irmãs Luíse e Lívia. Ana Alice Albeche dos Santos. Preferes que eu diga Albeck? Parabéns então, Ana Alice. Camille, alô Camille, Zanella, Omisolo, parabéns Camille, homenagem dos pais Thaís e Leonardo e dos integrantes da Alcateia Amigos da Natureza do grupo Escoteiros Rouxinol da Serra. Alô Dinan Rec, parabéns Dinan, homenagem da esposa Ana Paula e da filha Yasmin e de todos os familiares e amigos. Débora de Souza Malinverno, parabéns Débora, homenagem do esposo Dante e do filho João. Ô Dante, forte abraço para você, toda a família aí, tá bom? Grande abraço. Parabéns Débora de Souza Malinverno, um abraço pro Dante e outro pro filho João e para toda a família. Gentil Cielo, alô Gentil Cielo, homenagem da esposa Hilda, filhos Vanessa e Sandro, genro, né? Rogério, da Nora Silvana e dos netos Milena, Manuela, Maiara, Matias e Pedro Mateus. Parabéns, Gentil Cielo, ou Cielo, como queiram. Giovano Arcário, outra de aniversário hoje, Giovano. Parabéns, homenagem da mãe Yolanda, irmãos Jomara e Josemar, sobrinhos João Cláudio, Mariana e Ana Júlia, e também do cunhado Cláudio. Alô, Kaique Zanin, parabéns, Kaique. Homenagem dos pais Valdecir e Marinês e do irmão William. Alô, Laura Passini de Oliveira, tá de aniversário hoje, Laurinha, um beijo, 3 anos, 3 anítios, homenagem dos pais Emerson e Kellen, irmão Rafael, avós Derli, Hilda e Sandra e de toda a família e amigos, tá? Laura Passini de Oliveira, 3 aninhos hoje. Alô, Loriane César dos Santos, parabéns Loriane, homenagem dos pais Luciana e Leandro.
irmãos, Leandro e Larissa, cunhados Henrique e Letícia e da avó, a dona Lourdes, tá? Alô, Riane. Alô, Lucas Bozete Pigossi, parabéns. Lucas, homenagem dos pais Adalto e Eliane. Luiz Balbinotti, homenagem da esposa Zélia e do filho Wagner. Parabéns, Luiz Balbinotti. Alô, Maicon Prost, parabéns, homenagem da esposa da Lira e do filho Rafael, Maicon Prost. Alô, Márcio Borsoi, parabéns, Márcio, homenagem da esposa Márcia, olha só que casal, hein? Márcio e Márcia, e da filha Milena, homenagem também, sogra Lore, né? E da afilhada, quem é a afilhada? A Alana, é verdade, né? Alana. Alô, Márcio Console Garcia, parabéns, homenagem da mãe Loreni, parabéns pra ti, Márcio Console Garcia. Maria Helena Bilaveira, homenagem do esposo Antônio, filhos Maicon e Adriano, nora Daniela e da neta Diana, né? Dona Maria Helena Bilaveira. Maristela Colione, Antônio Carlos Colione, olha que bacana, casal que aniversaria no mesmo dia, parabéns então Maristela, parabéns Antônio Carlos, homenagem dos filhos Nicolas e Natasha, avó Arilde, genro Leandro e também dos netos Bernardo e Murilo. Alô, Nathalie Risse, homenagem dos pais Nilmar e Juliana e dos irmãos Brian e Breno, né? Nathalie, é Nathalie Risse, não é Natalie, nem Natália, é Nathalie, parabéns Nathalie Risso, Olímpia Helena Basso, parabéns dona Olímpia, homenagem do esposo Sérgio e da filha Morgana, Patrícia do Canto Farias, parabéns Patrícia do Canto Farias, homenagem do esposo Alessandro e dos filhos Murilo e Miguel, a dupla Murilo e Miguel, Pedro Ferreira, parabéns, homenagem ao amigo Carlos, da família dos amigos, tá Pedrão? Pedro Ferreira, alô Silvanete Valim Ribeiro, parabéns Silvanete, homenagem do esposo Alexandre, dos filhos Yasmin e Ryan, ou Ryan, como queiram. Alô, Valéria Tereza Menzen Morandi, homenagem do esposo José Antônio, filhas Débora e Aline e dos genros Fernando e Eduardo, parabéns, dona Valéria. Aniversariantes que estão em nossa agenda, a todos muita saúde, alegria, felicidade, prosperidade, muito amor, só coisas boas, grana também que vai bem, vem bem, que esta data se repita por muitos e muitos anos, com muita saúde e paz. Muito bem, para vocês as duas próximas músicas, tudo começa com Robert Holmes. And depois tem Three Times Love, Tom James. Bom dia, 11:11, temperatura 19 graus, aqui na Paulo Broiro, esquina com 13 de maio.

0: às vezes apaixonado. Triplamente apaixonado, Tommy James. Three Times Love na primeira, Robert Holmes, ele, 11:19.
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0: 11:19, temperatura aqui no centro de Farroupilha, 19 graus na Paulo Broiro com 13 de maio. Olha, a quarta-feira segue com tempo instável e temperaturas abaixo da média, viu? Chuva e garoa seguem frequentes nos próximos dias, enquanto avanço de ar frio mantém o tempo ameno. Aqui para Farroupilha hoje, a máxima deve chegar a 20 graus, até ultrapassar, sol, muitas nuvens, teremos pancadas de chuva à tarde e à noite, mas é pouca coisa, 4,5 milímetros. E amanhã, sol com muitas nuvens, períodos de céu nublado, noite com pancadas de chuva, mas também é pouca chuva, 15 na mínima e 21 na máxima.
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0: Farroupilha. A colisão aconteceu no cruzamento das ruas da República com Tiradentes, da Rua da República com Tiradentes, quase em frente ao Hospital São Carlos. As vítimas foram a motorista do Hyundai X35, de 36 anos, e os ocupantes do GM Cobalt, sendo a motorista de 75, a caroneira de 70. Todos foram encaminhados para atendimento médico com ferimentos leves. Matéria que está no site da espaçofm.com.br. Também motorista fica ferido em colisão na 122 em Caxias, e ainda na área do trânsito, motorista embriagado é preso e arma é apreendida lá em Vacaria. Também é destaque, idoso morre ao sair de pista em Caxias do Sul. Também na área do trânsito, o homem é encontrado morto em carro submerso em Arroio de Nova, lá em Nova Bassano, né? Também há destaque sobre o conflito que ocorreu, né? Três homens morreram em conflitos em terra indígena no Norte Gaúcho. Quatro adolescentes são abordados após denúncia de uso de drogas em Carlos Barbosa. 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
0: 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Stephen Bishop, On and On. Bom dia.

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1: I don't want to talk about it, não quero falar sobre isso. Rod Stewart e antes teve Stephen Bishop on and on, sem parar. 11 horas 33 minutos, mais 30 segundos, temperatura em 20 graus, informação para o Centro de Compras Farroupilha.
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1: 11 horas 37 minutos e eu não consigo tirar meus olhos de você. Gina, Jolin, Tatiana. Can't take my eyes off of you. Depois tem Bob Sinclair. Never knew love like this before. 11:37, 20 graus. Agora a temperatura aqui na área central de Farroupilha City. Em casa, no trânsito, no trabalho, você por aí, ao som da Espaço. Bom dia, boa tarde.

0: nunca conheci um amor assim antes, never knew love like this before. Boa notícia, Papa foi submetido à fisioterapia respiratória, voltou a comer e está caminhando, diz Vaticano. Melhoras para o nosso Papa. Muito bem, 11 horas 45 minutos, 20 graus a temperatura.
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0: Disponível na Google Play e Apple Store. 11 horas 48 minutos, três pessoas ficam feridas em acidente no centro de Farroupilha. Motociclista fica ferido em colisão na IRS 122 em Caxias do Sul. Motorista embriagado é preso e arma de apreendida em Vacaria. Indivíduo é detido com três armas no bairro Santa Fé. E FRS Farroupilha promove evento de portas abertas neste sábado. Piscicultores podem fazer pedidos de alevinos a partir de 19 de outubro em Farroupilha. Também a destaque: Expobento e Fenavinho anunciam datas e tema da edição 2027. Idoso morre em sair de pista em Caxias do Sul. O nome do idoso, Dalvir Bueno da Silva, 75 anos. Matérias que estão no site da Espaço FM, espaçofm.com.br.

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0: horas 54 minutos, mais 40 segundos, e assim chegamos ao fim de mais um Espaço Shopping Show. Obrigado pelo carinho, pela atenção, pela audiência. Volto amanhã após o panorama, se Deus permitir. Chegando Espaço Economia com Lúcia Cristina, horário político obrigatório, após as 12 até as 12:10. 12:10, Rogério Portolan comanda Espaço Radional, o canal da notícia. 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A todos, bom almoço, boa quarta-feira e se cuide, tá? Informações área econômica com Lúcia Cristina. Lúcia, é com você.
1: O setor aéreo brasileiro registrou 57 casos de indisciplina de passageiros no primeiro mês de vigência da regra que prevê punições para condutas inadequadas dentro dos aviões ou nos aeroportos do país. A média foi de quase 2 casos por dia. Os números são da Agência Nacional de Aviação Civil, ANAC. A resolução que pune passageiros indisciplinados começou a valer no dia 14 de setembro. Nesse período foi registrado apenas um caso considerado gravíssimo, um atendimento à dignidade sexual praticado por um passageiro no dia 18 de setembro durante um voo entre Belém e Campinas. O regulamento pune os casos gravíssimos com multa de R$17.500 e a suspensão do direito de voar por período que vai de 6 meses a 1 ano. De acordo com a ANAC, todos os casos de indisciplina registrados até o momento ainda estão sob análise, ou seja, nenhum passageiro teve a punição confirmada de maneira definitiva. Os investimentos em inteligência artificial estão ajudando a manter o crescimento da economia mundial em torno de 3%, mas também podem provocar grandes mudanças no mercado de trabalho, na arrecadação de impostos e na educação. Segundo o Fundo Monetário Internacional, FMI, cerca de 40% dos empregos no mundo poderão ser afetados pela IA. Nas economias avançadas, o baque da IA pode chegar a 60%. A tecnologia poderá aumentar a produtividade em algumas funções, reduzir a importância de outras ou eliminar determinados postos de trabalho. O alerta foi feito durante as reuniões anuais da instituição e do Banco Mundial em Bangkok, na Tailândia, nesta semana. A expansão dos investimentos em IA já aumenta a demanda e os gastos com infraestrutura tecnológica, com efeitos positivos para o crescimento econômico, especialmente na Ásia. Ao mesmo tempo, ela descreveu impactos da tecnologia sobre o mercado de trabalho como um tsunami de movimento lento que poderá transformar profundamente a maneira como as pessoas trabalham e vivem. O Banco Central informou que ainda existem 5.790 milhões de reais em recursos esquecidos por clientes nas instituições financeiras. O levantamento considera os valores contabilizados até agosto deste ano e reúne quantias que podem ser consultadas e solicitadas por pessoas físicas e empresas. Os recursos podem estar vinculados a contas bancárias, consórcios ou outros serviços oferecidos pelas instituições financeiras. Em março, o volume de dinheiro esquecido chegava a 10 bilhões e 600 milhões. Em maio, o montante havia recuado para 6 bilhões e 200 milhões de reais em meio à iniciativa do governo federal de utilizar parte desses valores para viabilizar o Desenrola 2.0, programas destinados à renegociação de dívidas. A destinação do dinheiro passou a ser analisada pelo Tribunal de Contas da União, o TCU. Técnicos do órgão investigam a transferência de recursos para programas federais sem que os valores sejam incluídos no orçamento público. Como o montante não passa pelo orçamento da União, ele também fica fora dos limites fiscais aplicáveis às despesas governamentais. Pelas regras em vigor, os gastos públicos públicos não podem crescer mais de 2,5% ao ano acima da inflação. Se os recursos fossem incorporados formalmente ao orçamento, o governo teria de compensar o valor com bloqueios em outras despesas discricionárias. Banco do Brasil e Máquina Sassi. Por hoje era isso. Bons negócios e até amanhã.

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5: Termina. Agora 12 horas e 10 minutos de volta em Espaço Rádio Jornal, informação, utilidade pública, prestação de serviço, Cressol Corsan, Central de Rações e Rosler Diagnósticos. Sol e nuvens, temperatura 22 graus.
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5: Agora 12 horas e 13 de volta em Espaço Rádio Jornal, abrindo o portal de notícias espaçofm.com.br. Tá no site, no aplicativo, no Instagram, no Facebook, aqui no Espaço Rádio Jornal. Colisões frequentes levam CSG a implantar sinalização e Elon Box em 2 pontos da rodovia 453 em Farroupilha. Também tem um estreitamento de pista aí no acesso ao bairro Farrapos, aí no trevo do Hotel Adoro, matéria para você conferir e também repercutir. Da tua opinião, 3 pessoas ficam feridas em acidente no centro de Farroupilha. Tem imagens aqui no portal da Espaço. Maurício Marcon promove adesivaço pro Flávio Bolsonaro sexta-feira em Farroupilha. Aqui eu aviso também ao pessoal ligado à candidatura do Lula, eventos divulga, esse o Maurício Marcon tá divulgando, vai ser um adesivaço com a presença dele. Maurício Marcon acabou de confirmar a presença do Diogo, deputado federal, ex-prefeito de Bento, o Diogo Siqueira, 2 deputados eleitos à Câmara Federal, também 3 deputados estaduais, o Cláudio Branchieri, reeleito, e mais os deputados eleitos, a Daiane Melo e o Maurício Scalco. 5 estarão aqui em Farroupilha, no adesivaço. Vai ser sexta-feira, 5 da tarde, aqui na Avenida Paulo Broilo. Temperatura 21 graus. Motorista embriagado é preso e arma é apreendida em Vacaria. Prefeito Jonas Tomazini assina ordem de início para reconstrução de Pontilhão e Vila Jansen. Uma reivindicação aí da comunidade. Indivíduo é detido com 3 armas no bairro Santa Fé. espaçofm.com.br. Motociclista fica ferido em colisão na 122 Caxias do Sul. Instituto Federal do Rio Grande do Sul promove evento de portas abertas nesse sábado aqui em Farroupilha. Expo Bento e Fenavinho anunciam datas e tema da edição para o ano que vem, 2027. Idoso morre ao sair de pista em Caxias do Sul, vítima Dalvir Bueno, 75 anos de idade. Psicultores podem fazer pedidos de alevinos a partir do dia 19 em Farroupilha, junto à Emater. 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Jerônimo Filho, previsão do tempo.
0: A instabilidade ainda cobre o estado com condições para chuvas nesta quarta-feira. Na Serra Gaúcha, nesta quarta, a temperatura se eleva e pode chegar aos 20 graus, com condições para pancadas. Para a quinta, instabilidade com pancadas e a temperatura entre 15 e 21 graus. A instabilidade permanece ao longo dos próximos dias e a chuva deve se intensificar ao longo do fim de semana. Informações do tempo para o Espaço Rádio Jornal.
5: Nesse momento, 21 graus, temperatura aqui na Avenida Paulo Broilo, aqui no prédio da Espaço FM, na Paulo Broilo, com a 13 de maio. Temperatura 21, sol e muitas nuvens. 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Jerônimo Filho, de volta, informações da polícia.
0: 3 pessoas ficaram feridas em um acidente registrado por volta das 10h15 da manhã de hoje no centro de Farroupilha. A colisão aconteceu no cruzamento das ruas da República com Tiradentes, quase em frente ao Hospital São Carlos. As vítimas foram a motorista de um Hyundai X35 de 36 anos e os ocupantes de um GM Prisma, sendo o motorista de 75 e a caroneira de 70. Todos foram encaminhados para atendimento médico com ferimento leves. Em Caxias, um indivíduo de 56 anos foi detido na noite de ontem com 3 armas no bairro Santa Fé. Segundo a Brigada Militar, informações sobre disparos de arma de fogo foram repassadas e uma equipe foi até o local. O indivíduo foi abordado e com ele localizado um revólver 32 e espingardas calibre 12 e 36, além de munições intactas e deflagradas. Em Vacaria, um motorista embriagado foi preso na noite de ontem. Conforme a Brigada Militar, ele foi abordado após colidir contra um muro de uma residência no bairro municipal. Durante a ocorrência, um indivíduo que estava na moradia dispensou uma espingarda calibre 36 no interior da casa e fugiu em direção a uma área de mata. No local, os policiais apreenderam a arma com numeração raspada, mas o indivíduo não foi localizado. O motorista apresentava sinais de embriaguez, sendo apresentado na delegacia. Outro acidente acidente registrado em Caxias deixou um motociclista de 28 anos ferido na noite de ontem, no quilômetro 78 da ERS-122. A colisão transversal envolveu também um Fiat Strada. A vítima foi socorrida pelo SAMU e encaminhada ao hospital. Também em Caxias, no distrito de Criúva, Dalvir Bueno da Silva, 75 anos, morreu em uma saída de pista registrada na estrada Marcos Augusto Sandre, na localidade de Boqueirão. A suspeita é que Dalvir teria sofrido um mal súbito, perdeu o controle do veículo, saiu da pista e caiu em um barranco. Socorristas do Corpo de Bombeiros e SAMU foram até o local, mas Dalvir Bueno da Silva, 75 anos, não resistiu e morreu no local. Informações do plantão para o Espaço Rádio Jornal.
5: Obrigado, Jerônimo. 12:20. Jerônimo Filho volta já direto da Coiama Odontologia. 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Vou fazer um contato com o deputado federal eleito. Hoje é deputado estadual Felipe Camozato, do Partido Novo, em ligação direta aqui na Espaço FM. 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Agradecer sempre a gentileza do deputado federal eleito Felipe Camozato, hoje ainda deputado estadual. Camozato aqui, Rogério Portolã, agradecer a tua gentileza costumeira com a Rádio Espaço. Deputado Camozato, deputado federal eleito Camozato, boa tarde.
12: Boa tarde, Rogério. Eu que agradeço pelo convite, cortesia de sempre, estar sendo bem recebido mais uma vez pela Rádio Espaço FM. Um prazer estar falando contigo.
5: Olha, Camozato, o último contato que a gente teve, o mais recente contato, o último nunca, o mais recente contato foi durante a apuração dos votos. O senhor estava bem, mas não estava eleito. Então eu não tive a oportunidade de conversar contigo e dizer parabéns direto aqui na Rádio Espaço. 85.167 votos vai para a Câmara Federal pela porta da frente com força. Que a gente pode esperar do Camozato na Câmara Federal?
12: Bom, obrigado pelos cumprimentos, Rogério, né? Muito honrado com essa votação expressiva, quero aproveitar para agradecer aos 546 votos recebidos em Farroupilha, né? E vamos honrar essa confiança das urnas através de muito trabalho, muita dedicação no dia a dia do mandato que se inicia em fevereiro de 2027. O que nós temos pela frente é aquilo que eu já venho trabalhando como deputado estadual e agora, né, fortalecido pelas urnas para o mandato federal, que é trabalhar uma agenda de competitividade, de desenvolvimento econômico, de reequilíbrio institucional no nosso Brasil, que nos permita voltar a crescer, termos previsibilidade.

0: Congresso Nacional e a pauta do nosso país para resgatarmos efetivamente aquilo que a Constituição diz, o que a legislação aprovada pelos eleitos, eleitos representantes do povo em diferentes legislaturas nos coloca, né? Hoje nós temos um cenário de muito abuso, de muitas ilegalidades sendo cometidas e que tem contado com a omissão ou mesmo com a cumplicidade do Senado, que agora felizmente terá Marcel Van Hatten e Sanderson lá, e que na Câmara Federal, né, através dos mandatos dos deputados eleitos, eu e outros 30 deputados gaúchos aí, conduzidos para a próxima legislatura, de fazermos as reformas que o Brasil precisa para voltar a crescer. E aí, claro, que para o Rio Grande do Sul nós temos uma tarefa ainda mais especial, que é podermos apoiar o Rio Grande do Sul no recebimento de recursos de atenção do governo federal, não só para a reconstrução e para a proteção do Estado para novos eventos climáticos, mas mais do que isso, para que o Estado possa ter uma porta de negociação das suas dívidas, muito importante para o governo gaúcho, né? Agora com o governador Zucco eleito em primeiro turno, né? Para que nós tenhamos recursos do governo do estado para investir em favor dos gaúchos e não ficar mais pagando dívidas intermináveis e juros estratosféricos para o governo federal, uma dívida histórica aí que foi adquirida por governos, diferentes governos gaúchos, né? E possamos colocar o Rio Grande do Sul no caminho do desenvolvimento. O Rio Grande do Sul é o estado que menos cresce no país nos últimos 20 anos e nós precisamos mudar de rumo. E para isso nós precisaremos ter investimentos federais também no nosso estado, para reduzir o custo logístico, para qualificar nossas rodovias, hidrovias, portos, aeroportos, para podermos ter um cenário de segurar aí os impostos pagos pelos gaúchos em investimentos no Rio Grande do Sul e não mais ficar mandando para outras regiões, muitas vezes são transformados em subsídios para o norte, nordeste, para que empresas de lá acabem tirando empresas e empregos daqui, né, com o nosso próprio dinheiro. Então são pautas importantes que nós poderemos ajudar aí trabalhando, sucedendo Marcel Van Hatten na Câmara Federal e defendendo os gaúchos.
1: Camarada, tem vários assuntos aqui, mas por causa do tempo, uma resumida, mas primeiro, o senhor já definiu como é que vai ser a sua forma de trabalho na Câmara Federal com as emendas parlamentares, concordando ou não, a regra é essa, as emendas estão aí. Como é que o Camusato vai distribuir os recursos das emendas para os municípios aqui do Rio Grande?
0: Bom, primeiro de tudo, né, aquilo que eu sempre falo, né, Portolão, as emendas não são dinheiro do deputado, é dinheiro da população, são impostos pagos pela população e nós temos o dever de fazer a melhor aplicação possível desses recursos em favor desta população. E aí, pretendo seguir os passos do que o Marcel já vinha fazendo na Câmara Federal com editais de emendas para separar, né, os bons projetos dos projetos ruins ou muitas vezes inclusive de destinações antiéticas, ilegais, né, que a gente acaba infelizmente vendo muitas vezes acontecendo em manchetes nos jornais, né? Mas eu quero sim poder fazer com que os bons projetos recebam recursos e que os municípios gaúchos que tenham aí né, condições, né, de receber recursos, investir para melhorar a saúde, educação, infraestrutura, segurança pública, possam fazer bom uso desses recursos em favor da população. Eu tenho uma atuação muito voltada aí para a região metropolitana, parte do Vale dos Sinos, Paraíana e Serra Gaúcha, né? Minha concentração de votos também é essa, e é com esses municípios que eu tenho também maior relação. Eu gosto muito de poder acompanhar, uma vez que a emenda é destinada, a sua aplicação, faço a fiscalização desses recursos para que depois a gente possa ter o melhor uso deles, e pretendo fazer da mesma forma agora no meu mandato de deputado federal, poder fazer a destinação para os nossos hospitais, para as nossas polícias, né, para as nossas né, prefeituras, rodovias, enfim, e poder acompanhar que esses recursos sejam bem utilizados para que a gente possa ter ganhos de produtividade, ganhos de crescimento do nosso estado.
1: Camusato, assunto do dia, Senado vota fim da escala 6-1, a sua posição?
0: Eu tenho uma posição contrária, né, ao fim da escala 6-1, acho que é um projeto completamente equivocado, porque primeiro, vendendo uma bondade, ele acaba prejudicando os próprios trabalhadores que ele diz defender. A gente está proibindo, através desse projeto, que trabalhadores que queiram trabalhar mais na semana possam fazer isso. A gente está proibindo que convenções coletivas possam celebrar acordos diferentes daqueles colocados na Constituição, e também nós estamos proibindo que a gente possa bonificar trabalhadores por horas adicionais trabalhadas. Eu acredito no modelo que, a partir da modernização das relações de trabalho, possa fazer com que o Brasil se coloque na mesma posição que países desenvolvidos, onde a gente possa ter as jornadas de trabalho, independente da escala, se vai ser 6x1, se vai ser

0: 5x2, se vai ser 4x3, que a gente possa pagar os trabalhadores por horas trabalhadas, possa pagar com adicionais, aquelas horas adicionais, possa fazer com que o trabalhador tenha os seus direitos preservados e parte do seu dinheiro hoje pago como imposto, revertido para o seu salário, revertido para fundos, para que ele mesmo possa administrar sua previdência, e não tenhamos aí, por exemplo, FGTS e INSS rendendo abaixo da inflação ou mesmo sendo roubados, e que ele possa ter sim opções de colocar esse recurso em previdências que rendam acima da inflação, que ele possa ter mais liberdade para poder usar o seu próprio dinheiro através de aquisições de veículos, casa própria, financiamentos para a mobília das suas casas, eletrodomésticos, para eventuais decisões de melhoria da sua família, enfim, o dinheiro do trabalhador, e nós defendemos que siga no bolso do trabalhador, Então, eu acredito que o primeiro passo, acho que existe um clamor popular em torno dessa pauta, e deve ser aprovado hoje, mas eu gostaria muito de poder debater uma modernização dessa legislação a partir da próxima legislatura, para que a gente consiga ter na nossa Constituição mais liberdade para o trabalhador, mais liberdade também para o empregador, e que a gente possa ter uma legislação mais condizente com países desenvolvidos, onde a gente tem, inclusive, muitos brasileiros indo morar para buscar essa melhor remuneração, para buscar esse melhor poder de compra e para buscar esse melhor dinamismo do trabalho. Ainda mais em tempos atuais, onde tem muita gente que trabalha de maneira informal, trabalha de maneira virtual, trabalha online, A gente está vendo a inteligência artificial chegando aí para ajudar muitos trabalhadores a terem mais produtividade, conseguirem aumentar seus ganhos, E nós precisamos fazer com que a legislação brasileira possa receber isso como um avanço, E não como um obstáculo, freando essas potencialidades de se transformarem em maior renda para as famílias. Então, espero poder debater isso de maneira muito madura, muito séria, para que nós possamos, ao fim e ao cabo, ao final dos próximos 4 anos, termos uma renda crescendo no Brasil, termos o poder de compra do cidadão crescendo no Brasil e termos melhor qualidade de vida para todos, independente da escala que ele escolha trabalhar.
1: Camusato, muito obrigado, a gente tem muito assunto aí, vamos voltar a te incomodar certamente aí, um grande trabalho e uma expectativa muito grande contigo também em Brasília. Obrigado, Camusato, e parabéns.
0: Obrigado mais uma vez, Portolã, eu que agradeço pelo espaço, sempre um prazer poder estar aqui na Rádio Espaço FM falando com todos vocês e prestando contas também do nosso trabalho. Afinal de contas, vocês têm um papel importante de conectar a comunidade, aqueles eleitos, e poder fazer com que a gente receba essas demandas e possa prestar contas daquilo que nós estamos fazendo. Um grande abraço, e quem quiser deixar alguma dúvida, sugestão, fica aí uma crítica também, fica minhas redes sociais à disposição sempre, tá? Então, @ Felipe Camusato, com 2 Zs de Zuco, 1 T de trabalho, lá nas redes sociais, para que a gente possa seguir conversando. Um abraço, Rogério.
1: O senhor também, muito obrigado. Deputado estadual Felipe Camusato, eleito deputado federal pelo Partido Novo, 12:31. Estou recebendo uma ligação aqui também, vamos fazer em seguida o contato com o Rony, com o vereador, hoje eleito deputado federal pelo Podemos, o Rony Gabriel. Me dá só um tempinho, um intervalo rápido. Já também tem Espaço Móvel chamando direto da Coyama, Odontologia, Espaço Rádio Jornal, Rosler, Diagnósticos, Cressol, Corsan e Central de Ações. 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
1: Agora 12:35 aqui no Espaço Rádio Jornal Rosler Diagnósticos, Cressol Corsan e Central de Rações. Também agradecer a gentileza costumeira do vereador Rony Gabriel, Rony Gabriel lá de Erechim, eleito com uma mega votação, uma votação que expressiva aqui, que chama atenção. Só deixa eu liberar, são 223.643 votos. Rony Gabriel aqui, Rogério Portolan contigo, te agradecer a gentileza. Primeiro, boa tarde, nosso primeiro contato depois da eleição. Parabéns pela mega votação. Rony Gabriel, boa tarde.
6: Boa tarde. É, para mim que é uma alegria estar falando com vocês. É, tem que agradecer também toda a votação da região, né? Foi uma votação muito expressiva, ainda mais para alguém que sai do interior do Rio Grande do Sul, lá de Erechim, né? Um vereador, é o único que não é reeleito entre os 18 mais votados, então. O que aconteceu aqui no Rio Grande do Sul, a resposta que o povo gaúcho deu nas urnas foi excepcional e eu só tenho a agradecer.
1: Rony Gabriel, seguinte, só um detalhe aqui, desses 223 mil votos, quase 224 mil, 1.096 aqui em Farroupilha, mas essa mega votação foi na região inteira, o estado inteiro, com 1.096 só em Farroupilha.
6: Perfeito, eu fiz voto em absolutamente todas as cidades do Rio Grande do Sul, né? A que eu menos fiz voto foi 5 e a que eu mais fiz voto foi minha cidade de Erechim, onde a gente passou de mais de 50% dos votos válidos. Então, hoje eu tenho que agradecer ao estado do Rio Grande do Sul inteiro, né? Que de alguma forma acompanhou meu trabalho, não só pelas redes sociais, acompanhou a denúncia, né? Do caso do Banco Master também, que foi algo que tenho certeza que me impulsionou bastante, né? Minha troca de partido, a saída do PL, que eu fui pro Podemos para formar essa coligação vencedora, que hoje nós temos aí o Zuco, nosso governador no primeiro turno, há tanto tempo que não acontecia, assim como os nossos dois senadores. Então eu tô muito satisfeito e muito feliz mesmo com o resultado, e Farroupilha eu só tenho a agradecer. Inclusive tem uma curiosidade, né? Todas as minhas agendas na Serra eu ficava em Farroupilha, né? Eu dormia 3-4 dias em Farroupilha e ia para Bento Gonçalves, voltava, Caxias, voltava e ficava por ali como meu ponto central, meu ponto de apoio era aí.
1: A base era Farroupilha. Mas Rony, o senhor tá em Porto Alegre já pro encontro com o Flávio hoje?
6: Estou em Porto Alegre, alguns deputados já chegaram, tem deputados do Rio de Janeiro aqui, o Thiago Galhaço está aqui com a gente, tem um pessoal da direita que está mobilizando, né, a nível de Brasil, de fato, isso. O Flávio deve chegar daqui a pouco no aeroporto, vamos encontrar com ele e seguir a agenda, e a gente espera fazer um grande movimento, apesar do tempo, né, está um tempo bem chuviscoso, mas fazer um grande movimento aí ali no centro de Porto Alegre.
1: Bom, Rony, uma pergunta que acho que fazem pra ti com muita frequência. Nesse período como vereador em Erechim, como também influencer e como político, o senhor sempre foi muito crítico, só que se de repente tiver a vitória do Flávio Bolsonaro, estado é do teu lado, é o Zuco, os dois senadores, enfim, o teu posicionamento, o teu comportamento, aquela pergunta de sempre, o que pode se esperar do teu trabalho em Brasília?
6: O primeiro ponto é o meu perfil, né? Para você ter uma ideia, eu, como vereador de oposição, dos 17 vereadores de Erechim, eu era um dos 3 de oposição, e mesmo assim fui o vereador que mais aprovou projetos por unanimidade no município de Erechim. E eu não tô falando de nomes de rua, eu tô falando de projetos de extrema relevância, né, para o nosso município, desde as salas de autorregulação para autistas, a lei do parto seguro. Ou seja, eu tenho uma posição política muito clara. Todos sabem que eu sou de direita, todos sabem que eu sou conservador, que eu quero menos Estado, que eu defendo a família, que eu sou cristão. Isso é muito claro e eu defendo isso com unhas e dentes. Só que, além disso, existem pautas que elas são importantes para todos os espectros políticos. Do que eu estou falando? É a infraestrutura, é aquela ponte, aquele hospital que precisa ser reformado, aqueles, a quantidade de médicos, né? Ou seja, essas pautas vão ser trabalhadas independente do espectro político de todos aqueles que de fato estejam na política, para melhorar a vida das pessoas. Então eu não tenho um perfil de ficar gritando, eu não tenho um perfil, embora muito combativo e muito firme, eu nunca precisei erguer meu tom de voz, porque eu sempre digo, a verdade ela não precisa ser provada e quem fala a verdade não precisa lembrar. Então eu tenho projeto sim, que eu tenho certeza que, assim como fui vereador no município de Erechim, eu acho que é uma das primeiras vezes na história que um vereador do interior, que não é de uma cidade do tamanho de Caxias, por exemplo, que consegue se eleger deputado federal, mas eu quero ter uma articulação muito forte com o governo do estado para não só bater, não só gritar, não só falar, mas entregar resultados em que o cidadão vai ver lá no supermercado, resultados que o cidadão vai ver quando ele andar nas estradas com segurança, quando os filhos saírem de casa para trabalhar, para estudar, e ele se sentir muito mais seguro nas ruas. É esse tipo de resultado, esse tipo de política que eu faço.
1: Uma curiosidade, Rony, dando uma guinada no assunto aí, recursos financeiros nessa campanha, porque a gente tem, o senhor falou um detalhe aqui que o pessoal começa a cair a ficha, o Rony Gabriel, um vereador de Erechim, consegue uma votação superior a 200 mil, quase 224 mil votos. O senhor tinha muito recurso, hein? Porque a gente vê aí deputados que concorreram com antigo, que não se elegeram também, ou se elegeram, 1,5 milhão, 2 milhões, 3 milhões. O senhor tinha tantos milhões assim também?
6: Na verdade, minha situação era um pouco diferente da maioria dos deputados, né? O primeiro ponto, dos 18 candidatos mais votados, eu fui o quarto mais votado do estado, sendo que eu sou o único desses 18 que não era reeleição. Ou seja, eu não entreguei emendas nos últimos 4 anos, eu não tinha uma quantidade absurda de assessores, vereadores, prefeitos, um partido forte, né, estruturando a minha campanha. Nada disso aconteceu. E a questão dos recursos, eu recebi sim do partido uma quantidade considerável, que foi 1,2 milhão, mais uns 150 mil de doação que a gente fez a campanha. Só que tem um detalhe, eu não tinha dobradas. Né? Então, tem alguns que você vai observar ali que até receberam menos que eu no Divulga Cândido, mas a dobrada dele que fazia campanha para ele recebeu 1,2 milhão, a outra recebeu mais 1,2 milhão. Então, alguns dizem que receberam 3 milhões, mas na verdade receberam 5, 6, 7 milhões para fazer campanha. Enquanto eu fiz campanha mais barata, campanha, eu garanto para você, se pegar os números, a campanha mais barata do estado do Rio Grande do Sul foi a do Rony Gabriel. O único que não tinha emendas, não tinha ninguém devendo favor, não tinha nada. O que, que eu tinha? Eu tinha uma história, que é a história do cara, que é um vereador de Erechim, alguém pequeno, sem estrutura, que Daniel Vorkar ofereceu 2 milhões para usar da sua influência nas redes sociais, e eu recusei esses 2 milhões, denunciei o Daniel Vorkar, denunciei o Banco Master. Minha denúncia serviu como base para a prisão do Vorkar, citada no Supremo Tribunal Federal, para a abertura, né, dos sigilos que envolviam Alexandre de Moraes e tantos outros. Ou seja, a gente provou que alguém pequeno consegue fazer uma diferença muito grande. Eu tenho certeza que mais de 223 mil gaúchos e gaúchas entenderam que isso é o que representa, isso é o que os define e é isso que de fato eles querem na política, brasileira. Eu tenho certeza que se tivesse no PL minha votação seria muito maior, mas eu também fico muito grato e agradecido porque além de mim, muita gente boa se elegeu, é o Zuco, o Sanderson e outras figuras da política.
1: Rony, deixa eu encerrar, embora te coloque o espaço à disposição. Quando vier pro Farroupilha, na tua base aqui, vem até o estúdio pra gente conversar com mais calma, porque assunto é que não falta e a gente vai te acompanhar esses 4 anos também. Rony, uma curiosidade, a gente tem até os dados oficiais aí, uma geração muito nova, a menos de 40 anos de idade, vão assumir a Câmara Federal. E há um otimismo também natural, mas essa renovação que vem, mesmo com alguns reeleitos também, mas que fazem parte numa linha interessante. Aí tu vê um timaço aqui, é o Rony Gabriel, eu conversei há pouco também com o Camusato, tá aqui o nosso vizinho aqui, o Macon, com uma votação extraordinária, e o Diogo de Bento, mas só que de repente uma nova geração, no Senado a mesma coisa, uma nova geração, mas de repente elegem um presidente que é um retrocesso, como a gente tem no Senado, como a gente tem na Câmara. A tua preocupação de eleger um grande presidente da Câmara e no Senado também, no Congresso, para a gente ter realmente mudanças que a gente precisa.
6: Um primeiro ponto que eu posso garantir para vocês É essa questão. Primeiro, eu sou o mais jovem, né? Entre os deputados estaduais e federais eleitos do estado do Rio Grande do Sul, eu sou o mais jovem, com 32 anos. Eu acho que depois de mim tem alguns com 35, 36 em diante. Ou seja, a juventude veio com muita força também, nos dando apoio aí para a minha eleição. Sobre a questão do Senado, fiquem tranquilos, Alcolumbre não será presidente do Senado. Nós teremos um presidente do Senado, primeiramente, que esteja comprometido com a pauta, sim, de impeachment dos ministros do Supremo Tribunal Federal. Isso, inclusive, não estou dizendo apenas para vocês, estive em Brasília na semana passada, quando eu fiz parte, né, da articulação para trazer esses partidos de centro para a campanha do Flávio Bolsonaro de forma oficial. E isso me foi perguntado numa coletiva de imprensa e eu deixei claro, no Senado não será Davi Alcolumbre, no Senado vai ser um presidente que tenha comprometimento com a pauta, sim, de impeachment de ministro do Supremo. Então temos bons nomes como Tereza Cristina e Rogério Marinho. E na Câmara de Deputados da mesma forma. Nós temos maioria na Câmara, nós temos maioria do Senado, nós em breve teremos maioria no Supremo Tribunal Federal, porque se Deus quiser nós vamos eleger o nosso próximo presidente da República, Flávio Bolsonaro. Não há condição de alguém hoje cogitar votar no Lula para a presidência da República, porque senão nós teremos mais 4 anos de briga. Um presidente que não tem o Senado, um presidente que não tem a Câmara, um presidente que não vai conseguir aprovar e vai ficar nessa briga ideológica. Para o Brasil avançar, para ter pacificação, para ter resultado de fato, é o Flávio Bolsonaro nosso presidente.
1: Deputado federal eleito Rony Gabriel, entre os mais votados no Rio Grande do Sul e no Brasil, consequentemente também. Rony Gabriel, muito obrigado em nome da Rádio Espaço e à disposição. E o convite também, quando pintar por aqui, vem no estúdio que a gente conversa frente a frente melhor ainda. Muito obrigado e cumprimentos.
6: Pode ter certeza, eu que agradeço aqui pelo espaço que vocês estão me dando. Tenho grandes amigos aí, tenho o Feltrin, né, que infelizmente não se elegeu e não foi por falta de competência, foi por esses absurdos e decisões absurdas do Alexandre de Moraes, os quais ele não pôde usar as redes sociais. Tenho certeza que se o Feltrin tivesse feito uma campanha do mesmo nível que os outros puderam fazer, seria um deputado estadual aí de Farroupilha, né, que faz um excelente trabalho. Tem o vereador da Alan Jesus e outras referências aí que eu gosto muito. Então eu que agradeço pelo espaço e tenho certeza que em breve estarei aí e, se possível, estarei visitando a rádio nos dias que eu for por aí, tá bom? Um forte abraço.
1: Pro senhor também. Rony Gabriel com a gente aqui na Espaço FM, deputado federal eleito, é vereador de Erechim. Ele fez 223.643 votos, sendo que 1.098 aqui em Farroupilha, 1.096 no detalhe. 12:46, Espaço Móvel chamando. Geral, me dá 1 minuto e meio direto aí da Coema Odontologia. Sol e nuvens, temperatura 20 graus.
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3: Era 12:50, espaço móvel chamando, 12:50, sol e nuvens, temperatura 20 graus, mecânica ou porão.
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3: Espaço móvel chamando direto da Coiama Odontologia. E atenção, a Coiama Odontologia está oferecendo uma oportunidade especial para pacientes que desejam substituir dentaduras ou próteses móveis por uma solução fixa. 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Quem passa as informações, alô Gerando Filho, é o doutor Rafael Coiama, diretor proprietário da Coiama Odontologia.
4: Esse mesmo. Nós estamos dando o pontapé inicial nessa parte educacional. Estamos realizando um curso de imersão para dentistas já formados e dentistas que gostariam de aprender a técnica que nós utilizamos principalmente nas próteses protocolos, que são aquela famosa dentadura fixa, para que esses profissionais entendam como nós conseguimos realizar o tratamento em tão pouco tempo e entregar um tratamento de excelência igual nós fizemos. Porque eu tive alguns colegas próximos dentistas que manifestaram interesse nisso, então nós decidimos abrir esse curso e, obviamente, assim como sempre é, nós realizamos algo e quem sempre sai em benefício é o nosso paciente, porque como nós vamos realizar o curso, nós estamos abrindo algumas vagas, nós abrimos um total de 8 vagas para que os pacientes possam realizar esse tratamento de implantes dentários num preço de curso, que vai ser um preço bastante reduzido e com condições bem diferenciadas. Então, o paciente que gostaria de aproveitar a oportunidade de realizar um tratamento com um profissional que está em treinamento e eu estarei, obviamente, 100% do tempo ao lado, essa é a oportunidade perfeita para que ele consiga abandonar a dentadura ou a ponte móvel que acompanha ele há muitos anos.
5: Isso que eu ia te perguntar, doutor, para qualquer tipo de tratamento, a pessoa não tem um dente, a pessoa usa uma prótese móvel, pode entrar em contato agora e fazer esse tratamento como modelo, com um preço super especial, com atendimento de excelência da Coiama.
4: Exatamente, foi muito bom que tu tocou nesse assunto, porque essa oportunidade para paciente modelo ela basicamente hoje ela está voltada para os pacientes que usam dentadura ou os pacientes que usam ponte móvel. Os dentes remanescentes, os dentes que restam, eles não podem ser recuperados, porque hoje nós somos muito cuidadosos em indicar uma prótese protocolo, porque nós entendemos que hoje, de uma maneira um pouco desenfreada, as pessoas estão tirando dentes bons, e esse não é o nosso objetivo. O nosso objetivo é atender nesse curso em específico os pacientes que não possuem mais condições de salvar os dentes que eles têm. Então seria assim uma condição para que tu tenhas todos os teus dentes fixados num período aí de mais ou menos 4 a 5 dias, e então não é para qualquer tratamento de implantes esse caso em específico.
5: Outra pergunta que eu ia te fazer, a questão do tempo, quanto vai durar o tratamento? Até 5 dias?
4: No máximo 5 dias. Normalmente os tratamentos desse tipo de normalmente esse tipo de tratamento, que é a prótese protocolo carga imediata, ela dura um período de 3 a no máximo 5 dias. O paciente já vai para casa com os dentes definitivos e fixados para que ele possa já iniciar a alimentação e morder coisas até bem consistentes.
5: Doutor, é importante também frisar o que a gente sempre comenta nas entrevistas aqui com o senhor, é a questão dos exames. É tudo feito aqui dentro da clínica.
4: Hoje o paciente que vem aqui passar pela triagem, pela avaliação, para que ele possa fazer parte desse curso de imersão, para ser paciente modelo, ele vai vir fazer a avaliação comigo, ele vai realizar o exame de raio-x e de tomografia aqui dentro, vai ser um presente nosso por ele estar participando desse curso. Após ele ser selecionado, a gente entender que ele de fato está apto a fazer parte do curso aqui do treinamento, a gente já vai fazer o agendamento e já vai passar valores, vai fazer negociação com ele, tudo no mesmo dia, para que ele não precise ir e vir várias vezes, né?
5: E o senhor sempre acompanhando todos os procedimentos?
4: Eu sempre estaria a par, porque obviamente a gente vai no curso ter uma introdução na parte teórica, junto com os profissionais que vão fazer o curso, e logo em seguida, que vai ser o momento onde os pacientes vão participar, a gente vai realizar a cirurgia e eu estarei ali lado a lado com todos os profissionais e os pacientes também.
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4: 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Então, se quem está escutando nós gostaria muito, muito de participar disso, é muito importante que essa pessoa entre em contato quanto antes e garanta essa vaga. Venha o quanto antes ela puder fazer essa triagem, porque o curso ele vai ser realizado na última semana do mês.
5: Doutor, parabéns pela iniciativa, um bom trabalho e sucesso.
4: Muito obrigado, Jerônimo, um grande abraço e uma boa semana a todos.
3: Obrigado, Jerônimo. 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
4: Agora 1:03, temperatura 20 graus, já tem a Flávia comandando contato imediato. 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Gente, um convite aqui para o ouvinte da Espaço FM. A gente vai ter sábado agora um espaço livre muito especial com a doutora Ciane Meneguzzi Pistorello, que é especialista em direito previdenciário. Perguntas para quem vai se aposentar, está com alguma dificuldade, para quem está aposentado, não está recebendo o que ela para receber, enfim, perguntas, dúvidas, aí fica a teu critério, aí fica à vontade. O detalhe que a gente está pedindo é para você enviar a tua dúvida, pergunta, com antecedência, porque muita gente deixa para fazer a pergunta durante o programa, e esse tipo de programa aqui, gente, é recorde de participação sempre. E a doutora Ciane conhece muito bem o assunto, direito previdenciário. Quem tá para se aposentar, quem já se aposentou, tem alguma dúvida, algum problema, fica pensionista, fica à vontade, fica à vontade. Formula agora, envia pelo WhatsApp 99611-1971. 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A Ecofar comunica aos farroupilhenses que a coleta de entulhos e galhos acontece até amanhã nos seguintes bairros: Volta Grande, Pio Décimo, bairro do Parque e Planalto. Os entulhos deverão ser deixados em frente às residências. Cidadão consciente faz a sua parte para manter a cidade limpa. A cidade é de todos nós, o compromisso também. Até amanhã, coleta de entulhos Túlios e Galhos, Volta Grande, Pio Décimo, bairro do Parque e Planalto. 1:07, os falecimentos na região Farroupilha. Laurindo Risse, 75 anos, sepultamento lá em Nossa Senhora da Salete. Antônio Alberto de Oliveira, 62 anos. Silvia Bortolini Vigo, 92 anos, sepultamento Cemitério Público Municipal. Maria José de Camargo, 79. Município de São Marcos, Noeli Maria Magrim Parisotto, Flores da Cunha, Ivete Mesomo Terazaki, Igrejinha Noêmia Caster, Dois Lajeados, Moisés de Almeida Denis. Caxias do Sul, os falecimentos: Dalvir Bueno da Silva, vítima de acidente de trânsito; Roberto Antônio Gaiardo; Vomar Antônio Suzin; Manuel Marques Duarte; Rosita Maria Balbinotti; Alexandro Moreira Fabro; Arlindo Trem e Noela Coelho de Ávila. A dona Rosita Maria Balbinotti, atendimento à funerária Fornec Matana. São falecimentos pela região. Nós temos aqui também Montenegro, Jonathan Alves Machado, identificado motorista morto em capotamento na 124, município de Montenegro. Falecimentos, 1:08.
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4: 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A gente volta logo mais 5:45. O Agito Geral no fim de expediente. Empresária Maria Anselmi na abertura com a gente no fim de expediente. Clair Bertusso, nosso gerente Sicredi da Pinheiro, presidente do Mão Amiga, tem um grande almoço do Mão Amiga no próximo domingo. Secretária do Turismo, Cultura, Esporte, Lazer e Juventude, a Marli Bortolin da Silva, o diretor de eventos, o Rogério Carlos da Silva, o Rogério Duchasque, tudo sobre Fegadã e Fegachula. Também vamos ter em Farroupilha a Copa Prime de Jiu-Jitsu lá no Saturno, que vai reunir mais de 1000 atletas. A gauchada aí no Fest, no Fegadã e Fegachula, vai reunir mais de 10.000 tradicionalistas. Detalhes no fim de expediente. Também a gente recebe uma comitiva da Tubofar, que tem mega promoção no fim de semana. Zapalai volta a estar com a gente. 5:55, fim de expediente muito especial nessa quarta-feira. 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Amanhã às 12 de volta, aqui no Espaço Rádio Jornal. Flávia comandando contato imediato em seguida.
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0: Michel Jarre com Rendezvous. Espaço FM 1h45.
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1: Fechamos esse nosso primeiro bloquinho curtíssimo com uma dobradinha lembrando Bob Dylan, né? O Zé Ramalho homenageando o Bardo com a sua versão para Knock on Heaven's Door, que a gente ouviu como Batendo na Porta do Céu, famosíssima, né? Knock on Heaven's Door, como Guns N' Roses, que aliás é espetacular com o Guns, né? E ouvimos também

0: Cavalcante junto com o Caetano Veloso. E é a versão aí de It's All Over Now, Baby Blue. Música que o Bardo lançou em 1965. 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
1: A seleção brasileira feminina de ginástica artística já treina em Roterdã, na Holanda, para o Campeonato Mundial, que começa nesse sábado e segue até dia 25 de outubro. O Brasil terá a equipe completa, liderado por Rebeca Andrade e Flávia Saraiva. A competição é importante na preparação para os Jogos Olímpicos de Los Angeles e vai distribuir 3 vagas olímpicas. A equipe brasileira estreia na fase classificatória na segunda, dia 19, entre 2h35 e 13h55 da tarde, pelo horário de Brasília. 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
1: 2h41, 18 graus.

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1: Train Angel in Blue Jeans, a gente curtiu também o Charlie Brown Jr., Ela Vai Voltar, Celine Dion, I'm Alive. E a gente ouviu lá na primeira Cher com Believe. O Instituto Nacional de Meteorologia emitiu um alerta amarelo para risco de tempestades em 6 regiões do Rio Grande do Sul. O aviso começa à meia-noite de quinta, segue até às 11h59 da noite. E a previsão indica chuva de até 50 milímetros por dia, ventos de até 60 km por hora e possibilidade de granizo. Abaixo o risco de falta de energia, alagamentos, queda de galhos e danos em plantações. E na sexta-feira, a previsão é de maior risco de temporais no norte, na serra e no litoral norte. Mas a chuva também deve atingir a região metropolitana. Então, a orientação é acompanhar os avisos meteorológicos e redobrar a atenção, que a gente sabe que não está sendo nada fácil, né? Espaço FM 2:57.
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2: O mamão contém fibras e água, uma combinação que contribui para o funcionamento do intestino. Consumir a fruta regularmente, junto de uma alimentação variada e da ingestão adequada de líquidos, pode ajudar a manter a regularidade intestinal. A vida é melhor quando se tem saúde.
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1: 13.18 graus é a temperatura. E sempre que a gente pensa em envelhecimento do rosto, né? A gente acaba associando a cremes, a procedimentos estéticos, a rugas, né? Mas o que pouca gente sabe é que a base de tudo isso tá na nossa estrutura óssea e tá também nos nossos dentes. E é por isso que hoje caprichei na introdução, né? para o nosso bate-papo com o Matheus Lunardi da Oral Unique, para a gente falar então de uma das ferramentas mais poderosas que existe de longevidade e de sustentação da face, né? Já vou fazer a pergunta para ele, porque hoje o negócio está chique mesmo, né? Boa tarde, Matheus Lunardi.
13: Boa tarde, Flávia. Boa tarde a todos os ouvintes. Realmente é verdade, Flávia. Tu sabe que eu sempre linko com as nossas pacientes mulheres, que são elas que mais fazem o uso dos procedimentos estéticos, como botox, harmonização, aquela coisa toda.
1: Que eu acho ótimo quem pode fazer, mas...
13: é isso aí, fica lindo e maravilhoso quando bem indicado. Mas eu sempre falo com elas, tu sabe que o ideal é que você sempre resolva a parte dentária antes. Porque muitas situações, quando a gente perde um ou mais dentes, ou até mesmo os casos de desgastes dentários, como o famoso bruxismo, a gente tem uma diminuição do que a gente chama da dimensão vertical do rosto, ou seja, uma medida da ponta do queixo até a base do crânio, que a gente associa o tamanho do rosto. E aí o que acontece? Quando a gente desgasta, alguma coisa vai diminuir do nosso rosto. Então essa dimensão encolhe. Por isso que os pacientes, quando a gente vê uma senhorinha, uma nossa avó, o nosso vô que não tem dentes, dá aquele aspecto de muito envelhecido.
1: Sim.
13: Porque reduz de uma maneira tão agressiva que traz a consequência no rosto, né? Na expressão daquela pessoa. Então eu sempre falo, o ideal é que você vá fazer uma conferência dentária antes, para daí sim poder fazer um realce na parte facial, né? Ah, quer dar aquele retoque no lábio, quer dar uma espichadinha na pele, porque aí a gente já consegue devolver a dimensão pro rosto correta, corrigindo a parte dentária, e aí você vai lá e refina com a parte da harmonização. Então a gente tem o tratamento adequado, porque às vezes chega a mulherada lá com um lábio mais volumoso, e aí acaba escondendo o que já estava gasto.
1: Isso, eu ia te falar também, porque às vezes as pessoas, elas fazem alguns procedimentos, né, nos dentes, enfim, mas acaba ficando tão diferente do que a pessoa é, e não é que eu vou puxar a brasa pro teu lado agora, uhum, tá? Mas o que eu acompanhei até agora do trabalho, né? Do trabalho da Oral Unique, do teu, da Letícia, enfim, é que fica muito harmônico o rosto de quem opta por um implante.
13: É verdade, porque a gente está devolvendo a naturalidade, né? A gente não vai colocar nada artificial. Então é essa a nossa filosofia, né? É sempre um sorrisos naturais, sorrisos bonitos, que a gente possa ver que a pessoa melhorou, realçou alguma coisa, mas a pessoa não consiga notar o que que ela fez, o que que realmente tá diferente, sabe? Tu vê que tá tudo encaixado.
1: Isso.
13: Mas ela não percebe esse grau de diferença. Então a gente sempre gosta bastante desses sorrisos, que realçam a naturalidade, a natureza das pessoas. Obviamente, conversando com o paciente e entendendo os gostos dele, né? Cada um tem a sua peculiaridade. Então, é isso que a gente faz bastante lá, né? Ajusta bem a posição dos dentes, é feito todo um estudo baseado no rosto, baseado no paciente mexendo o seu lábio, o quanto ele expõe, porque a gente sabe que com o passar dos anos o colágeno vai diminuindo, né,
1: sim,
13: Flávia?
1: Sim.
13: Então, é natural com que o lábio de cima vá descendo, o lábio de baixo vá descendo. Então a gente vai invertendo todo um contexto que antes quando a gente era mais jovem, não se tinha. Então a gente faz todo um estudo caso a caso, entendendo a anatomia de cada pessoa, para que aquele dente encaixe de uma maneira natural, tanto quando ela sorri, quando ela fala, porque os movimentos labiais mudam bastante nessas situações.
1: Sim.
13: Então a gente consegue encaixar um sorriso bacana. E aí depois sim, aí depois quer dar uma aumentadinha no lábio, quer dar uma espichadinha no rosto, aí vem como a cereja do bolo, fica lindo, maravilhoso, daí esse tratamento associado.
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1: claro,
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13: Obrigado.
1: Valeu. 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

0: operação dentro do previsto após uma cirurgia para retirada de um tumor no pulmão que foi realizada ontem em Roma, Itália. Segundo o Vaticano, o Papa já voltou a caminhar e a se alimentar normalmente. Ele também iniciou sessões de fisioterapia respiratória. Passou por exames que apresentaram resultados dentro do esperado, durante a cirurgia, perdão, os médicos retiraram um nódulo e parte do pulmão. Ele tem adenocarcinoma pulmonar. E o Papa segue internado no hospital com previsão de alta em cerca de uma semana e os próximos passos do tratamento dependem de novos exames. Espaço FM 13:32.
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0: 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Foi encontrada uma chave de carro da Volkswagen. O proprietário deve retirá-la aqui na Espaço FM em horário comercial.
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1: Miley Cyrus, End of the World, Ella Langley, in Texas, Michael McDonald, I Heard It Through the Grapevine, Frejá com Segredos. Torcedor do Grêmio, que teria cometido um ato de racismo durante o Grenal 455, prestou depoimento hoje na Delegacia de Combate à Intolerância, em Porto Alegre. Ele admitiu ter imitado um macaco, mas alegou que o gesto foi uma provocação à torcida do Inter. Sem intenção racista. Cara, como é que consegue, gente? O delegado responsável pelo caso afirmou que essa justificativa não se sustenta. A Polícia Civil também investiga possível crime contra criança e adolescente, já que o gesto teria sido feito na frente do filho do torcedor de 8 anos. O Grêmio suspendeu o sócio, bloqueou seu cadastro e proibiu de frequentar a arena. O inquérito deve ser concluído até amanhã. Espaço FM, 13h55.
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Mais um bloco de sons, agora tem Roupa Nova.

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1: YouTube Pride, Simple Minds, Don't You, Toto, Africa e Roupa Nova, Volta Pra Mim. A Justiça do Rio de Janeiro condenou 4 homens a 15 anos de prisão em regime fechado por participação no estupro coletivo de uma adolescente de 17 anos. O crime ocorreu em janeiro deste ano em um apartamento em Copacabana, na zona sul da cidade, além da pena

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0: 4:32, 17 graus.

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São Pelegrino, os 18 do Forte e também Cristo Redentor. Parabéns para Cândido Ricardo Benítez Almeida, homenagem da Tecnova pelos 2 anos de empresa. Dirceu Monteiro de Souza, homenagem da Tecnova pelos 4 anos de empresa. Antônia Rodrigues, Clodovil Feltrin Neto, Helenice Berlato da Silva, João Luiz dos Santos Gil, Diego Alejandro Ramírez Arias. Paula Tainá Trindade de Oliveira, homenagem.

João Gabriel, Juquinés Quinês, homenagem da Migra, David Henrique Schumann, homenagem de Magna Sazi, Luna Patrícia Bortoncello Maia, homenagem dos pais Bruno e Luciano, irmã Lívia, avô Adelar, tios e dindos Vera Lúcia e Luiz, primos Luísa, Jean Carlos, Caroline, Victor, Lucas e Arthur e de toda a equipe da churrascaria Ronda Charrua, Suzana Silveira de

Visita Siri e Isaura, tio Dani dos primos Gabriel e Rafael, Analice Albeste dos Santos, homenagem dos pais Miriam e Adriano e das irmãs Louise e Lívia, Camille Zanella Omizolo, homenagem dos pais Thaís e Leonardo.

Inverno, homenagem do esposo Dante e do filho João. Geltim Cielo, homenagem da esposa Hilda, filhos Vanessa e Sandro, genro Rogério, Nora Silvana e os netos Milena, Manuela, Maiara, Matias e Pedro Mateus. Giovano Arcari, homenagem da mãe Yolanda, irmão Jomar e Josemar, sobrinhos João Cláudio, Mariana e Ana Júlia e do cunhado Cláudio. Kaique Zanin, homenagem dos pais Valdecir e Marinese e do irmão William. Laura Passini de Oliveira, 3 aninhos. Homenagem dos pais Emerson e Kellen, irmão Rafael, avós Derli, Hilda e Sandra e os demais familiares. Lohane César dos Santos, homenagem dos pais Luciana e Leandro, irmãos Leonardo e Larissa, cunhados Henrique, Letícia e da avó Lourdes, Lucas Bozete Pigosi, homenagem dos pais Adalto e Eliane, Luiz Balbinotti, homenagem da esposa Zélia e o filho Wagner, Maicon Probst, homenagem da esposa Dalila e do filho Rafael, Márcio Borsoi, homenagem da esposa Márcia, filha Milena, sogra a Lori e da afilhada Alana. Márcio Consoli Garcia, homenagem da mãe Loreni, Maria Helena Belaveira, homenagem do esposo Antônio, filhos Maicon e Adriano, nora Daniela e da neta Diana. Maristela Coleone e Antônio Carlos Coleone, casal que aniversaria no mesmo dia, homenagem dos filhos Nicolas e Natasha, avó Arilde, genro Leandro e dos netos Bernardo e Murilo. Natália Risse, homenagem dos pais Nilmar e Juliana e dos irmãos Brian e Breno. Olímpia Helena Basso, homenagem do esposo Sérgio e da filha Morgana. Patrícia do Canto Farias, homenagem do esposo Alessandro e dos filhos Murilo e Miguel. Pedro Ferreira, homenagem do amigo Carlos e de todos os familiares e amigos. Silvanete Valim Ribeiro, homenagem do esposo Alexandre e dos filhos Yasmin e Ryan. Valéria Tereza Menzen Morandi, homenagem do esposo José Antônio, filhas Débora e Aline, dos genros Fernando e Eduardo, os homenageados de hoje. Muita saúde, muita abundância na vida de vocês. 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
1: Irie, Nayan Bing Blues, Ed Sheeran, Sapphire, Alex Warren, Fever Dream, London Beat, I've Been Thinking About You, Ifá, Topo do Mundo, Starship, Nothing's Gonna Stop Us Now, e Cool and the Gang, Cherries. 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
1: As 5 rodadas do fim da Série B do Campeonato Brasileiro, o Juventude tem uma tabela considerada mais favorável na briga pelo acesso e pelo título. O terceiro colocado com 60 pontos. O time terá apenas um confronto direto contra concorrentes, diante do líder Vila Nova, fora de casa, dia 31. Os outros adversários são Ceará, Náutico, Cuiabá e Botafogo de São Paulo, equipes que lutam para se afastar da zona de rebaixamento. O técnico Maurício Barbieri pede tranquilidade e concentração nessa reta final. Segundo ele, o equilíbrio deve manter a disputa aberta até a última rodada. 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
1: 5:37, contato imediato está de volta amanhã, a partir da 1 da tarde. Vem aí o fim de expediente com Rogério Portolão. Ótimo fim de tarde, comecinho de

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1: Senhoras e senhores, bom fim de tarde. 17:44, hora oficial de Brasília. Começa fim de expediente aqui na Espaço FM. 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Boas-vindas para quem está com a gente nas ondas da Espaço FM, no 100.9 e a partir de agora também, canal do YouTube Rádio Espaço FM, Facebook, aplicativo da Rádio Espaço, no site e na TV Cidade. 5:45, agito geral hoje, pé no fundo. 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Mais de 10 mil tradicionalistas em Farroupilha. Também no fim de semana tem a Copa Prime de Jiu-Jitsu, mais de 1000 atletas. O fim de semana bom. Também com a gente já, presidente do Mão Amiga, o Clair Bertuccio, tudo sobre o grande almoço, 10 anos do projeto Mão Amiga. Maria Anselmi com a gente, empresária, palestrante, empreendedora com a gente, tem novidade também. 5:46.

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2: Agora 5:48, tempo estável, cerração, temperatura 17 graus. Empresária, empreendedora, palestrante Maria Anselmi com a gente aqui no estúdio da Espaço FM. São mais de 12 anos. 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Empresária Maria Anselmi com a gente aqui no estúdio, tem novidades, vagas abertas para curso de programador e operador de máquina no projeto Crescer. Maria Anselmi com a gente, vamos chegando. 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Colisões frequentes levam CSG a implantar sinalização e Elon Box em dois pontos da rodovia 453 em Farroupilha. Três pessoas ficam feridas em acidente em pleno centro de Farroupilha. Sábado tem um espaço livre especial, tudo sobre aposentadoria, direito previdenciário. Maria, vamos chegando aqui, por favor, 5:49, PL promove carreata da direita nesse sábado em Farroupilha. Indivíduo é detido com três armas no bairro Santa Fé. Farroupilha tem 160 vagas de emprego disponíveis no balcão do trabalhador. Confere detalhes em espaçofm.com.br. Copa Prime de Jiu-Jitsu deve reunir 700 atletas em Farroupilha no próximo domingo. Kombi com mais de 21 mil reais em débitos é flagrada durante blitz em Caxias do Sul. Prefeitura e Infraero discutem futuro do aeroporto Hugo Cartegiani. Governo corre para aprovar fim da escala 6x1 antes do segundo turno. 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Flávio Bolsonaro cumpre agenda no Rio Grande do Sul nessa quarta-feira. Já libero mais. Tá no portal de notícias do Espaço FM, tá no site, no aplicativo, no Instagram e no Facebook. Maria Anselmi, que presente de receber hoje aqui no estúdio da Espaço FM com notícia boa. Sempre. Maria, 5:51, em nome aqui da Rádio Espaço, boa tarde.
3: Boa tarde, Rogério. Muito obrigado por aceitar, né, eu vir aqui poder...
2: Por favor.
3: Né, colocar o que estou querendo fazer, né, no meu projeto tecer. Comprei uma máquina de tecer e a gente está agora disponibilizando curso para operador de máquinas e programador, né, grátis. E sinto que Farroupilha, como tem muitas malharias, é um ramo assim que está faltando muito essa mão de obra, né? Então, já que eu tenho espaço lá, consegui uma parceria ali com com o Paramalha de Caxias, com a Shima, o seu Luiz, e a gente vai dar cursos gratuitos para operar máquinas e para também quem quiser fazer o curso de programador, que é uma profissão assim que é muito procurada. Eu senti a necessidade, eu disse, eu vou fazer esse curso, botar o curso dentro da empresa. Tem o Senai aqui em Farroupilha também, mas é um pouco complicado também as regras que existem dentro do Senai, não é tão fácil. Então ali só se inscrever, né? Até como eu não tenho assim ainda uma estrutura toda montada, eu estou fazendo essa seleção dos candidatos com a o RH da Anselmi. Daí a gente coloca lá, as pessoas se inscrevem, né? Na Anselmi, ou entrar no Instagram Maria Anselmi Projeto Tecer, né? As pessoas podem chamar ali que a gente vai responder, vai chamar, né? Formar as turmas, né? Para nós dar esse treinamento, acho que vai ser um grande diferencial para o nosso setor de malheiros aqui em Farroupilha.
2: Maria, só para destacar, esse curso vai ser ministrado no projeto TCR?
3: No projeto TCR mesmo.
2: Aí na Marechal?
3: Foi colocado uma máquina lá. Então a ideia é dar o curso e disponibilizar as pessoas treinadas, tem a Secor, que também é parceira, né? Aí a gente coloca disponível a mão de obra treinada ali na Secor, para quem quiser contratar a mão de obra treinada, daí tô fazendo isso.
2: Maria, né? Eu sempre me coloco no lugar de quem tá ouvindo. Então, vou te perguntar algumas coisas óbvias aqui, mas é importante. Para se inscrever...
3: O projeto TCR pode entrar no Instagram
2: tem
3: também.
2: Tem todas as...
3: É só se inscrever. Eu tenho interesse em fazer o curso de programador, tá? Que daí a gente vai formar as turmas, porque eu tô lançando esse curso, não sei como é que vai ser, né? E eu quero fazer o curso para operar máquinas, né?
2: São dois cursos, né? Programador
3: e operador, isso.
2: O interessante, Maria, que surgiu essa ideia porque a indústria está precisando desses profissionais.
3: Isso, até reclamei ali no Senai, eu disse, pô, Farroupilha está precisando destes cursos. É. Então o Senai está fazendo alguma coisa ali também, né? Mas a gente sentiu um pouco de dificuldade.
2: Mais agilidade.
3: Então lá nós vamos fazer as turmas e a gente vai treinar, não vai custar nada, né? E vão ter bons professores ali que vão treinar. Já estou com os professores tudo organizado.
2: A ideia é começar quando, Maria?
3: Vamos ver agora.
2: Interesse.
3: É o interesse do pessoal. Né? Quais os
2: números
3: dias?
2: Tem o número de vagas.
3: Parece que são operadores, são 6 ou 7 por vez.
2: Tá.
3: Né? Então a ideia é fazer de noite, né? Que facilita um pouco os professores. Mas se tiver muita gente, a gente vai fazer de dia também. Né? Então vamos ver o interesse da comunidade, das pessoas, pode ser homem, mulher, quem quiser fazer, né? Então oferecendo esse curso de programador de máquinas eletrônicas e programador.
2: Tá, o detalhe que eu te perguntar, quem não tem nenhuma experiência no setor, tudo certo, é bem-vindo?
3: Tudo certo, é bem-vindo porque nós vamos realmente...
2: Do zero,
3: tá. Nós vamos iniciar assim com o curso, por exemplo, de operador, é como operar uma máquina, né? Começa ali. Claro, se a pessoa já quer começar como programador, também dá para começar, depende a vontade da pessoa, né? Mas é um curso assim, agora eu não tenho, o cara me falou quantas horas precisa para treinar, né? Porque tu vai formar o nível 1, nível 2, depende do interesse da pessoa, né?
2: Então, sim, Maria.
3: Então, nós vamos formar essas turmas e vamos disponibilizar para o mercado.
2: O detalhe que a gente está dizendo não é criar uma falsa expectativa, vai para o curso. A disposição de aprender vai ser encaminhado sem nenhum problema, vai ter emprego garantido.
3: Vai ter, porque Farroupilha a gente sabe que este ramo de operador e programador é muito carente, não tem no mercado, principalmente programador, não existe, então nós temos que formar os profissionais.
2: O que interessa também, Maria, para vocês terem a concorrência numa boa com outras grandes empresas também, o programador e operador de máquina, ele é bem remunerado?
3: Sim. Operador, quando ele inicia, não inicia com um salário muito alto, né? Mas um bom operador e que vai para uma programação, ele tem um bom salário. E é uma oportunidade para quem está por ali, porque os cursos às vezes não são tão fáceis de acesso, né? Custa, eu vejo ali na empresa, assim, lá no projeto terceiro, a gente está formando modelistas, estamos formando costureiras, e às vezes quando vou lá entregar os diplomas, assim, eu vejo, a senhora não tem um serviço, a senhora não tem louco para trabalhar. Então, queridos, o pessoal, às vezes, falta oportunidade. Então, o que eu quero fazer, Rogério, é oportunizar as pessoas.
2: Está oportunizando a partir de agora. Está aí à disposição.
3: Sim, então tem o Instagram Maria Anselme Projeto Tecer. E o telefone, Rogério, vou te deixar aqui também o telefone para o pessoal entrar em contato.
2: Fácil.
3: E tem o miria@anselme.com.br, que ela vai, o pessoal lá da empresa vai me dar uma assessoria ali no projeto. Isso, para poder me ajudar, que eu estou com a Sueli ali, mas ela está dando aula de modelagem, de corte e costura, então não consigo, né? Então, é miriam@anselme.com.br e também nós temos o telefone 999-68-1031.
2: Me repete.
3: 999-68-1031.
2: Ok, o pessoal pode também pedir informações via WhatsApp, esse número também.
3: Isso.
2: Maria, o detalhe, porque eu me recordo quando a senhora veio para cá, para divulgar o projeto, e veio no início, e não se sabia o que ia fazer, não sei quantos anos já passaram, e vingou pra caramba, né?
3: Vingou, graças a Deus, tô muito feliz.
2: E essa é mais uma, por isso que eu ia dizer, essa proposta é mais uma que certamente, porque a Anselme, no caso, vai, isso vai auxiliar todas as malharias, a Secor também
3: o
2: tá
3: setor,
2: ajudando também, auxiliando.
3: A Secor também está participando com isso, então, formar as pessoas, nós temos que oportunizar as pessoas, às vezes as pessoas, mas eu queria tanto trabalhar no setor, mas eu não tenho experiência, daí as pessoas me dão emprego, né? E quando a pessoa vai, como fez um curso, tem minha experiência. Então, o que que acontece lá dentro do projeto Tecer? Às vezes a pessoa aprendeu a costurar, como a gente faz peças para doação, aí a pessoa às vezes ela vai lá, treina mais um pouco lá para prestar serviço, né, fazer peças para doação e também fazer os uniformes para o nosso hospital. Então, as pessoas, todos, os uniformes, não sei se conseguimos fazer todos, né? Então, a gente corta lá na empresa, lá na Anselme, a gente corta os uniformes. Com o dinheiro do Bazar das Voluntárias, compra o tecido, vai lá na empresa, a gente corta e leva no projeto tecer, as pessoas voluntárias da comunidade vão lá, costuram os uniformes para o nosso hospital.
2: Não se sabe, o que já é uma quantidade enorme que já foi feita.
3: Até ontem,
2: uma produção interessante.
3: Sim,
2: aí.
3: Ontem eu jantei com a Janete e digo, meu Deus, como que vai tanta coisa assim? É que nós estamos fazendo muita cirurgia, né? Ela disse muita aí. E aí o tecido se desgasta,
2: Maria,
3: muito rápido.
2: Maria,
3: tu
2: misturando os assuntos, só um detalhe que a senhora levantou a bola aqui. E vai aumentar cirurgias com o novo pavilhão que vem com o aumento da estrutura do São Carlos, né?
3: Com certeza.
2: Vem novas salas de cirurgias, né?
3: Sim, sim. Estamos vendo, até ontem comentando com a Janete, a compra do robô para fazer cirurgias da coluna. Nós temos assim o doutor Falavinha, que é considerado um dos melhores médicos que tem no Brasil. Ele
2: vem aqui.
3: Em termos
2: de neuro é no mundo.
3: Sim, o doutor Luquezzi comentou, vocês estão com um profissional top, e ele vem aqui em Farroupilha fazer cirurgia no SUS, né?
2: Então, é um privilégio, né?
3: É um privilégio para Farroupilha.
2: Não dá para desperdiçar.
3: Não podemos desperdiçar. Então, acho que está quase ali a compra do, só sendo
2: mas
3: aprovado.
2: Mas tem esse dinheiro?
3: Vai ser pelo FINEP, Banrisul.
2: Tá, né? Deixa eu voltar aqui. Cursos de programador e operador de máquina. Uma pergunta que o pessoal está fazendo aqui, que é importante. No caso, idade, qualquer idade.
3: Tem que ter 18 anos.
2: Tá,
3: né?
2: A partir de 18.
3: É, a partir de 18, né? Porque nem pode dar curso antes.
2: Sim, mas
3: né?
2: Tudo bem, mas a partir de 18 anos, pra.
3: Sim.
2: Eu vi que o pessoal tem mais de 40 aqui, então tudo.
3: Não, mas tudo certo.
2: Tudo certo.
3: Não importa a idade. Desde que a pessoa tenha vontade de aprender, a gente ensina.
2: Tá, a questão também que a senhora já falou, que o pessoal também, que não tem experiência, também bem-vindo, é só
3: bem-vindo.
2: Disposição.
3: Só ter boa vontade de aprender, que a gente tá ali disponibilizando o curso para quem quer.
2: É que são duas profissões, no caso, operador e programador, que independente da tecnologia avançada, porque vocês têm máquinas de primeiro mundo, estão aqui em Farroupilha.
3: Sim, estão.
2: Independente da tecnologia, preciso programador e operador sempre, né?
3: Com certeza, a máquina não vai andar sozinha, né? É preciso de alguém. Eu acho que no futuro a IA vai ajudar muito, né? Mas por enquanto ainda é tudo muito manual. Fazer o programa, a operação, é tudo muito manual. Até eu estive na China agora, faz 20 dias que eu voltei, tem muito robô fazendo, mas o nosso ramo de vestuário, ele é muito manual. Tanto na confecção, quanto no tricô. Tem as máquinas que faz a peça 3D, sai sem costura, mas tem os detalhes ainda que tudo feito à mão.
2: Maria, dado o recado aqui, eu vou divulgar isso e a Rádio Espaço vai divulgar o dia inteiro aí. Não tem muitas vagas, esse que é o detalhe, não é que tem, mas tem vagas à disposição, aproveita o quanto antes.
3: Vamos iniciar o curso, né? Então, agora, como é o primeiro, né? Vamos anunciar e vamos ver o que vai acontecer, quantas pessoas e vamos colocando, né? Quem se inscrever antes, vamos lá, vamos dando o curso, né?
2: Pelo que eu estou sentindo aqui, se tiver um número que passe de 10, 15, o pessoal vai conseguir
3: com
2: certamente.
3: Com certeza, sim, nós vamos botar ali e vamos dar curso.
2: Maria, te agradecer, a palavra que eu falei há pouco do Fala Vinha, não desperdiçar, não quero desperdiçar a tua presença aqui. A gente tá começando aí metade de outubro, temporada que vem pela frente do setor malheiro, se fala da Anselme, verão que já tá aí, se vem uma temporada de grande expectativa, Maria?
3: O inverno, sim, agora o verão...
2: Vocês estão agora produzindo o que nesse momento?
3: Estamos produzindo inverno.
2: Já inverno?
3: Já inverno. E já pensando na coleção de verão do ano que vem. E como a gente tem as lojas próprias, nós estamos com 25 lojas próprias. Estamos agora abrindo mais uma em Goiás. Estamos muito feliz mesmo com o varejo. Anselme, hoje a produção é dividida, então, varejo, a pronta entrega e pedido. Estamos com esses três pilares, né? Estamos muito, muito felizes.
2: A questão das lojas próprias, que vem aí, já são 25, vem a 26ª?
3: Sim, 26ª agora.
2: Também é outro destaque, que é a expressão que eu falava há pouco, vingou, virou sensação aonde está e são locais especiais também, né?
3: Sim, dentro dos melhores shopping e a marca Anselme hoje, por exemplo, São Paulo, é uma loucura, por tudo onde eu ando assim, Anselme, hoje as pessoas, o que elas me comentam? Eu amo Anselme. E as pessoas, por exemplo, desse shopping alto nível que a gente está, elas dizem assim, a gente vai na Anselme e compra sem culpa, porque o preço que Anselme tem é bem menor do que comprar nas grandes marcas, que custa 5 ou 6 mil uma peça, na Anselme está 700, 600, 800. Né? Então, dá para comprar 10 peças na Anselme sem culpa.
2: É que hoje a Anselme é a grande marca.
3: É a marca. Realmente, Anselme, com a exposição que aconteceu da minha filha também em São Paulo, foi uma coisa maluca.
2: O dia que tiver condições, eu sei que a Sandra também está em ritmo acelerado. A Sandra, a questão da artista que se tornou, porque a criação da Anselme passa quase 100% pela Sandra, mas a Sandra também, como artista, as exposições em São Paulo superou qualquer tipo de expectativa. Está indo para o mundo inteiro, sem exagero.
3: Sim,
2: né?
3: Ela recebeu convite agora para ir lá para o Catar também. Ela está recebendo.
2: Aceitou?
3: Muito. Ela não sabe ainda. É tantos convites. Ela disse, mãe, só que a minha prioridade é a empresa, né? Então, uma coisa de cada vez. A empresa agora também, a Anselme, foi convidada para a Suíça e a gente está muito orgulhoso disso, né? Porque o cônsul da Suíça convidou a Anselme por causa da qualidade, os produtos, né? A gente está muito feliz com isso. Milão também quer. Só que nós estamos assim, não temos mais espaço para crescer onde estamos. Agora estamos a construção, que pretendemos até o final do ano que vem mudar a produção para a fábrica nova. Então são muitas emoções. É montando, ampliando a fiação, tinturaria. Então, estamos fazendo muitas coisas. Nesse momento, tá difícil. Nunca foi fácil, Rogério. 45 anos que eu iniciei o meu negócio, já passei por tantas dificuldades e nunca foi fácil. Né? Então, como enquanto um chora, outros vendem um lenço.
2: Mas sim, Maria, a gente vê muito essa frase, não tá fácil, o comércio não tá vendendo como a gente gostaria. Recomendação é...
3: Nós estamos apostando, né? Não, a gente não tem medo, porque eu acho que o nosso país é um país fantástico. Tem um monte de problema? Tem. Mas tem muita oportunidade. Só que tem que fazer o diferencial, né?
2: Também essa frase, a Suíça, o Consul convidou, eles querem a Malinense vendendo produto.
3: Vendendo na Suíça, né?
2: E eles não acham a mesma que... coisa na Itália?
3: Sim, sim. E nós estamos avaliando, estamos pensando, ver o que nós vamos fazer, porque a gente não conseguimos atender tudo, né? Então, estamos divulgando, assim, a marca hoje, ela está muito forte. O pessoal em São Paulo diz, Anselmi é a marca da vez. No vestuário, porque nós temos...
2: O que, que é oferecido, só Maria, para até quem não acompanha assim, o que, que é oferecido nas lojas? Em termos masculino, feminino?
3: Não, só feminino.
2: Só no feminino nas lojas?
3: Isso, nós vamos ampliar a nossa loja no Faria Lima, em São Paulo, e também vamos colocar um masculino, porque vamos para uma loja... Hoje nós temos uma loja de 50 metros e estamos indo para uma de 130 metros.
2: Aí vem a moda masculina
3: aí
2: também.
3: Aí nós vamos colocar um masculino, porque as mulheres, por que não tem para o meu marido também? Então a gente vai colocar um masculino também nas lojas.
2: 25 lojas vem a 26ª.
3: Sim.
2: Maria, muito obrigado, parabéns a ti, os filhos, a família e essa equipe. E aí vem a origem da nossa conversa. Essa potência toda está precisando de mão de obra aí qualificada e a Maria adquiriu máquinas e está colocando o curso à disposição.
3: Sim, para ajudar o setor, né? A gente tem que ajudar, não tem outra maneira, né? Não adianta. Eu estou dando curso dentro da empresa, tem curso, mas eu vejo essa casa que eu montei realmente é para dar oportunidade às pessoas que querem trabalhar. E quando eu iniciei, o pessoal disse, ah, tu vai te desanimar, porque tu vai ver, ninguém vai, porque tem curso. Não é bem assim. Está lá a prova das pessoas que querem aprender e que querem emprego e que estão, assim, querendo fazer o curso e querem aprender e querem trabalhar. Então, tem aqueles que não querem, mas tem muita gente que quer.
2: Só um detalhezinho que a gente falou, mas só para deixar claro, é curso 100% gratuito.
3: 100%
2: gratuito.
3: É só
2: vontade à disposição.
3: É isso aí.
2: Muita gente perguntando, salário, converse com a turma lá, mas é um salário acima do normal,
3: sim,
2: digamos,
3: sim,
2: nessa profissão de operador. Porque sim, a gente tem uma concorrência boa aqui, Maria, que de repente eu vou na Anselmi, eu vou na Grandene, eu vou na Big Fair, vou na Tramontina,
3: sim,
2: tudo certo.
3: Tudo certo, não tem problema, né?
2: Mas os salários geralmente são compatíveis.
3: É, mais ou menos assim. Então tem, por exemplo, operador nível 1, 2, 3, que a pessoa, conforme ela vai evoluindo, tem escadinha lá, vai depender de cada um.
2: Muito
3: se
2: bom.
3: Quer subir um degrau, 2, 3.
2: Maria, muito obrigado e parabéns. Quando tiver um tempinho com a Sandra, que eu também tô com cheio de curiosidade para ouvir o que a Sandra fala dessa repercussão, que começou como não digo um lazer, mas um hobby interessante e virou uma
3: loucura.
2: Uma loucura
3: uma
2: positiva
3: loucura.
2: Aí.
3: Sim, foi uma verdadeira loucura. É, sobre os micélio, Rogério, as pessoas não conhecem muito. E os micélio é a internet da natureza. E é como nós deveríamos funcionar, né? O mais forte ajuda o mais fraco, né? Então é uma história muito interessante, muito, muito, muito. Por isso que as pessoas se conectaram muito.
2: Maria, muito bem. Tá com tempo de palestra ou tu tá dando segurando as tuas palestras também?
3: Tô segurando um pouco porque eu não tô conseguindo dar conta de tudo, Rogério.
2: Que bom, que bom. Maria, muito obrigado, sempre. Maria, sabe, gente, qualquer novidade vai estar no site também da Espaço, todos os detalhes para os cursos de programador e operador de graça que o projeto TC está colocando à disposição. Projeto da Maria Anselmi, 6:10.
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2: Gente, esse programa tem assim uma repercussão enorme quando se fala de aposentadoria. Quem tem alguma pergunta, envia com antecedência. A gente tá na quarta-feira, o programa é sábado. Se puder ainda hoje, a gente atende por ordem de chegada. Estamos na corrida, tem muito assunto, já convidados já estão com a gente. Clair Bertusso vem para cá, presidente do projeto Mão Amiga, 10 anos do Mão Amiga. Vamos chegando. 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Clair Bertus, presidente do projeto Mão Amiga aqui de Farroupilha. Clair, também nosso gerente Sicredi da Pinheiro Machado. Só pra gente colocar. Primeiro, boa tarde, tudo
6: boa
2: certo?
6: Boa tarde, Rogério. Boa tarde a todos os ouvintes.
2: Clair, é o seguinte, Sicredi, segunda-feira aqui.
6: Segunda-feira.
2: É isso? Aí o Clair, aqui. Mais o Marciano.
6: Marciano e o Alan.
2: Tá, tem novidades.
6: Tem muitas tá. Boas novidades.
2: Tá, falando em novidade. Como é bom ver a Maria Anselmo, dá uma entusiasmada, sim, né? Quer dizer, gente que faz e acontece e repercute para nosso orgulho aí. E oferecendo oportunidade para todo mundo.
6: Isso
2: aí
6: é bacana, né? Nos dá uma energia e vê que tem muitas oportunidades a serem exploradas, né? E a nossa região é fantástica, né?
2: E sempre isso. Auxiliando, que é o teu caso. Exato. Também, sempre se envolvendo. Mão amiga, 10 anos, chegou a hora de comemorar. Domingo.
6: Domingo é um marco muito importante, né? Então, hoje estou aqui para reforçar o convite, temos ainda alguns ingressos e convidar a comunidade então a participar desse momento especial de 10 anos do projeto Mão Amiga em Farroupilha. E esse projeto já ajudou praticamente mais de 200 crianças, 200 famílias já nesse período, e isso é importante manter esse projeto. E para manter a gente precisa fazer eventos como brechós, como jantares, almoços, enfim, e outros eventos que a gente faz durante o ano também. Então aqui fazer o convite para domingo, né? Então vai ter a presença do Frei Jaime. Então tá confirmadíssimo, vai ter a presença dele, vai nos dar uma palavra um pouco antes do almoço, vai abençoar esse momento. Então aqui
2: almoça com a gente.
6: Almoça com a gente, né? Ele sei que tem uma agenda bem.
2: Por isso vem aqui dar um oi, ele permanece no almoço.
6: É para ser. Então domingo, então o cardápio domingo é um cardápio especial, a comunidade lá sempre foi excelente em preparar esse almoço, né?
2: Terceiro distrito, isso. São Luís, Farroupilha, vamos lá.
6: Então, assim, é churrasco, galeto, risoto espetacular que eles fazem, maionese, alface, repolho, enfim, todas as saladas que tem. Tem sobremesa, sagu com creme, biscoitos, enfim, um café lá para depois do almoço. Tem também espaço para deixar as crianças, os brinquedos infláveis. Então, pode vir a família inteira, deixa as crianças lá com o monitor que vai estar cuidando delas, vai estar brincando enquanto a família vai participando do almoço. E o valor do ingresso é R$70, então muito acessível.
2: Só R$70?
6: R$70, então é para, né? Para a família toda participar.
2: Gurizadinha até de 7 a 11.
6: 7 a 11, então é R$35. Então, bem
2: esse
6: acessível.
2: Esse cardápio.
6: É fantástico. A gente pensou em algo para ser acessível, para a família toda participar. Então, aqui vale a pena comemorar conosco esses 10 anos e ajudar o projeto Mão Amiga para continuar e tendo mais 10 anos pela frente, né, Rogério?
2: Mais 10, tudo mais. Detalhe, ingressos contigo no Sicredi.
6: Então, ingressos lá comigo na agência Sicredi Pinheiro Machado, só chegar lá na recepção, tem os meninos que com os ingressos lá já chega, já reserva, já retira o ingresso, né? Já pode pagar lá por Pix ou por cartão, como achar melhor, enfim, faz o pagamento e também pelos voluntários do Projeto Mão Amiga, né? As empresas também que são nossas parceiras também têm os ingressos e eu quero deixar um telefone aqui também, que é o 99988-6642 com a Julie. Então é só deixar um áudio, né? Reserva o seu ingresso, pode retirar lá no local, enfim, a gente já faz as reservas das mesas lá bem certinho.
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6: Isso, e quem tem acesso aí comigo também pode entrar.
2: Mas o quanto antes, né?
6: Quanto antes, porque não tem muitos ingressos, então lá tem, deve ter lá uns 20 e poucos ingressos ainda disponíveis, a gente quer tá bem preparado para servir bem, então tem a quantidade exata de pessoas.
2: Já te perguntei, pergunto sempre, Projeto Mão Amiga auxilia famílias em vulnerabilidade para bancar, auxiliar o contraturno.
6: Isso, então a gente faz essa aquisição.
2: Vagas.
6: Isso, as vagas nas escolas, né? A gente dá esse apoio financeiro em torno de R$300 por criança por mês. Então tem o seu custo, sim, tem o seu investimento. E tem todo o acompanhamento dos nossos profissionais, né? Que acompanham as famílias, acompanham essas crianças, acompanham nas escolas. Então dá todo esse suporte. Então é importante que a gente mantenha esse projeto e que a gente, né, possa atender mais crianças. A gente tem mais de 20, 25 crianças ainda na espera, na fila de espera, e a gente quer cada vez mais atender todos.
2: Mais de,
6: né?
2: 20, 25 na fila de espera.
6: Exato. E sim, tem aquelas crianças que também já saem, já deixam lugar para outras, e também a gente todo ano.
2: Qual é a faixa etária?
6: A faixa etária é de 4 a 10, 12 anos, tá. Por aí. Então a gente tem, todo ano a gente faz o recadastramento, vê se as famílias tiveram uma outra condição também, né? Elas podem evoluir financeiramente e dão espaço também para outras crianças. Então todo isso, esse trabalho, esse acompanhamento, a gente é bem rigoroso nesse sentido.
2: Clair, muito obrigado. Algo mais? Nossa, aí?
6: É só
2: o convite para não deixar para a última hora aí.
6: Isso aí, é só agradecer a comunidade, agradecer a Rádio Espaço por divulgar.
2: Por favor.
6: Tá sempre junto conosco. Convidar mais uma vez a comunidade de Farroupilha, está lá presente, vai fazer uma bela festa, né? Tem muitos atrativos lá pro dia, além de um bom cardápio pra gente comemorar esse momento especial.
2: Não, juntos. E apenas, gente, apenas R$70.
6: R$70
2: um cardápio aqui, churrasco, galeto, risoto, maionese, alface, repolho, pão, sagu com creme, café com biscoito, vai com a família que vai ter os brinquedos lá do Graxinha e do Alexandre.
6: Exato, vai estar lá muito bem distribuídos lá e acompanhados com os monitores para toda a família participar.
2: Clair, parabéns a todo mundo, porque são 10 anos de uma história. Parabenizar aqui, só me permito, Fabiano Feltrin foi quem bancou o Mão Amiga desde o começo. Aí vem uma legião de amigos aí, a Rita, que já partiu também. Sem querer citar nomes, mas tem uma turma muito querida que está 10 anos aí.
6: 10 anos. Então, também nesse dia a gente vai fazer homenagem a todos os presidentes que passaram, as pessoas que dedicaram o seu tempo, né? Os voluntários. A gente vai fazer uma bela homenagem para todo mundo que, de certa forma, assim, ajudou, potencializou, levou adiante esse projeto tão bonito aí na cidade de Farroupilha. E com a participação do Frei Jaime também, que é...
2: Que dá um brilho especial aí.
6: Especial, vai estar junto com nós aí, dando a sua palavra para nós nesse dia.
2: Clair, muito obrigado e até segunda, tá? A gente se encontra também no domingo, mas tem na segunda-feira a Sicredi, a cooperativa Sicredi, os três gerentes, eles vêm aqui os três, é porque tem coisa boa, grande acontecendo aí.
6: Tem muitas boas novidades.
2: Ainda para esse ano?
6: Ainda para esse ano. Tá. E já em vigor algumas coisas.
2: Fico ansioso também para segunda-feira. Obrigado, Clair.
6: Obrigado, Rogério.
2: Gente, isso é Mão Amiga. Compartilha, gente. Qualquer informação, 99988-6642. É para ir com a turma toda, com a família inteira. 6:20.
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2: Agora 6:21 nas internas aqui, gente, tô atrasado, é que tem muito assunto aqui, eu vou convidar, já tá com a gente desde 5:45, já tá aqui o Marciano Zapalai e a Franciele Finato, hoje Tubofarto em promoção, já, secretária Marli, o Rogério Carlos, o Rodrigo tá com a gente também, o pessoal da 25ª, a gente tem megas eventos nesse final de semana e mega evento que a gente vai ter a Oktober Bosch e também a Tubofar. O Zapalai, o Zapa teve com a gente ontem aqui, mas hoje ele vem falar de Tubofar, soluções em materiais de construção. Marciano, vem pra cá. 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Marciano Zapalai e a Franciele Finato aqui com a gente no estúdio da Espaço FM. Deixa eu agradecer essa baita gentileza de vocês. Agora, Marciano Zapalai, Fran, tudo certo?
8: Tudo certo, Rogério.
2: Muito bom. Mas deixa, tem que ter uma explicação, a gente tem que ter uma introdução da matéria aqui, porque quem assistiu, quem ouviu ontem, o Marciano estava aqui divulgando a Oktober Bosch. E hoje o Marciano Zapalai volta para divulgar o mega feirão Tubofar. São duas empresas, tuas com a tua equipe. Só conta um pouquinho aí o que vem a ser a Tubofar, porque são dois feirões que Farroupilha vai sediar e os dois mega. E dá para conciliar os dois também, né? Boa tarde, Marciano.
9: Boa tarde, Rogério. Boa tarde ao ouvinte lá do espaço. Então, mais uma vez, está aqui presente. A Tubofar, na verdade, eu vou deixar a Fran falar um pouquinho, porque ela iniciou em dois lajados, juntamente com a Fran. Eu vou, desculpa estar passando a palavra para ela, depois volto para mim, pode ser?
2: Tudo certo. Então fala o seguinte, Tubofar, a tua história também, o que a gente vai ter nesse sábado aí, e o Marciano Zapalai vai intermediando aí, por favor.
8: Então tá, Rogério, tudo bem? Boa tarde a você, aos ouvintes da Rádio Espaço. É um prazer estar aqui com vocês, né? Minha primeira vez na rádio.
2: Opa.
8: Uma imensa alegria falando ainda mais da Tubofar e o novo projeto aí que a gente vai lançar no mercado. Então, assim, ó, eu queria contar um pouco dessa trajetória, né? Então, toda grande história vem de um sonho, né, Rogério? Então, assim, ó, a Tubofar, a história da Tubofar existia muito antes dela existir. Eu tinha uma loja de materiais de construção, né? Sou natural de Guaporé, lá de Dois Lajeados. Então, foi a partir de lá o projeto da DL Construções, a minha loja antiga, que a gente criou a Tubofar, trouxe ela para Farroupilha, né? Só a única diferença é que lá eu atendia com material de construção, material bruto. E a Tubofar hoje é dos três pilares: hidráulica, elétrica e tinta. Então, um projeto que a gente trouxe para Farroupilha, atendendo a comunidade de Farroupilha, graças a Deus, vem crescendo cada vez mais no mercado, né? É um ano e pouco que eu tô em Farroupilha, juntamente com o Marciano, né? Depois que eu casei, ele me trouxe para Farroupilha, a gente montou a Tubofar juntos, já com uma história antiga. E a Tubofar continua a história aqui, daí, né? Aqui em Farroupilha.
2: Só um detalhe, uma curiosidade, mulher no meio também não é tão comum, não, né?
8: Eu tive um pouco de dificuldade, né, Rogério, porque a mulher na construção civil, ela é um pouco vista de forma mais delicada. E a construção civil, ela é um ramo, assim, mais machismo, né, sabe? Tu chega nas obras...
2: Tem uma história toda.
8: Muitas
2: aí.
8: Vezes, o pessoal não põe muita fé numa mulher, né? Mas graças a Deus eu tinha um sonho e esse sonho... se tornou tão realidade e eu me apaixonei pela construção civil. E eu trouxe esse sonho para Farroupilha.
2: Bom, deixa até para o primeiro contato contigo, Fran, mas vai comentando. O que que a gente encontra hoje, até para quem tá conhecendo, para quem vai pro feirão, o que que a Tubofar oferece hoje?
8: Então, assim, ó, a Tubofar, né, é uma empresa que ela atende os três pilares, né, hidráulica, elétrica e tinta. Nós vamos estar fazendo feirão agora.

0: pontos, Rogério, mesmo voltado para o cliente, tá? Vai ser 2 dias voltado mesmo para o cliente. Nós vamos ter produtos até em 10 vezes sem juros no cartão, né? Então é para aproveitar mesmo. E todo o material de hidráulica, elétrica e tinta vai estar nesse diferencial ali para atender o cliente nesses 2 dias aí. 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
1: 10 vezes sem juros. Com descontos
0: com
1: aqui.
0: Com descontos ainda, com descontos.
1: Não, nos três pilares aí, isso também?
0: Não, não é todos os itens, né? Mas a gente tem uma gama bem boa aqui de produtos, né, Rogério? Para atender mesmo nesses 2 dias aí a comunidade em geral. Não só Farroupilha, mas a região também.
1: De um estado inteiro que estão fazendo aqui, não dá para desperdiçar aí. Marciano, e Fran, o que vocês acham mais importante? Quiser falar produto e preço, sim, que a gente gosta como também, ouvinte também.
2: Também, Rogério, queria levar aqui que a Fran falou e complementando. Então, o ano passado a gente fez um estudo em cima da solicitação de construtora, de projetos, desde pequenos, que a gente sempre fala como grandes projetos. A Tubofara já começou grande, né, Rogério? Com grandes projetos, grandes marcas, com uma cabeça mais aberta, atendendo não só respeitando os demais, mas certo, não só pensando em bairro, em cidade, mas em a região toda, né? Então, pensando um pouco mais fora da caixa, vamos falar. E a gente, em cima disso, sentiu uma necessidade de desenvolver e lançar um produto com a marca própria. Então, nesse ano, quando eu fui em abril para a China, que você sabe muito bem que a gente vai quase todos os anos para a China, né? E a gente fazendo o estudo, analisando e indo nessa ida para a China que eu fui, eu fiquei quase 20 dias lá, e a gente já estava em mente, né, vários produtos, no que nós poderíamos trazer para ser mais competitivo no mercado e com qualidade. Porque hoje o mercado commodity, se chama commodity, o que é o do dia a dia, é muito concorrido, né, Rogério? Então você tem uma dificuldade grande de você furar a bolha, que se fala, né? Entrar no mercado e furar a bolha. Então a gente, como eu fui para a China e fiz várias visitas em fornecedores lá, em clientes que a gente encontrou na feira e que a gente conheceu também nas províncias, a gente fez um estudo e analisou e a gente trouxe daí 3 produtos que tem uma grande escala em toda a região, em todo o Brasil, enfim, né? Mas a gente vai começar em atendendo praticamente quase todo o estado do Rio Grande do Sul e depois a gente vai expandir, que nem a gente fez com a Zapa, que fez lá atrás, entendeu? Que quando nasceu, todo um projeto de importação, né? Então hoje, Rogério...
1: E por tudo esses trânsitos, dá pra divulgar?
2: Aqui? Isso tá aqui, ó, vou falar agora. Então assim, ó, toda a linha de PPR, que é a linha verde, eu falo linha verde pra ser mais conhecida, né? Linha água quente e água fria. Então, essa linha aí é uma linha muito concorrida. Então a gente tá trazendo essa linha, tá chegando no primeiro contato container agora nos próximos dias e já temos mais um container programado para chegar em janeiro. Pra você ter uma ideia. Então, muito produto, muito material. Além disso, nós estamos trazendo o PPR.
1: Qualidade e preço?
2: Já vou falar, bacana, sempre, né, Rogério? Só que a gente traz é sempre top, né? Sempre é o melhor produto do mercado. Nós estamos trazendo o PEX, linha PEX, se chama assim, ó, é uma linha um pouco acima, melhorada do PPR verde, que ele é cada 3 ou 4 metros, ele é feito uma soldagem. E é feito várias soldagens para chegar muitas vezes numa distância dentro num estabelecimento. Então a linha PEX ele vem num sistema de rolo, ele vem até 100 metros no rolo. Então se você tiver um ambiente de 20 metros, 30 metros, 40 metros, você não tem emenda. Então por mais que a soldagem de um PPR ele é muito boa e é um produto que funciona muito bem, o PEX ele ainda é superior, ele é multicamadas, ele tem uma camada externa muito boa, tem uma camada de alumínio interna e tem mais uma camada. Tem 3 camadas, ele é multicamadas. Então ele dá muita segurança e você não tem o risco que em 30, 40, 50 anos, com o nosso intempério do tempo, ou mudança, menos, né? Isso pode sofrer uma força na emenda e pode ter um problema futuro, que já aconteceu em vários prédios. E como você não tem emendas, então ele é um sistema ainda mais seguro do que um PPR que ele é colado. Então assim, ó, essa linha PEX então nós estamos lançando agora é um projeto novo, quem é seu engenheiro está escutando e os encanadores, quem está mais na linha da construção, na parte de construtores, conhece muito bem essa linha, está entrando muito nova agora, muito forte agora. Então nós já estamos vindo com o PPR com preço e qualidade, temos vindo com o PEX, que é lançamento agora no mercado praticamente, está vindo muito forte, com 2 sistemas de conexão, é muito importante

0: Frisar, né, Rogério? Nós temos um sistema de conexão no tubo, nas peças de conexão, com clipagem, que se fala, que é uma prensa que você clipa, e agora nós estamos trazendo já um sistema novo que você não precisa mais clipar. Você pode fazer uma abertura interna do tubo, com um calibrador, e você faz uma conexão na peça e vem uma anilha com uma chave e você aperta. Então, se você tiver que trocar as peças ou mudar o sistema de distribuição, você não perde a peça e não precisa perder ou cortar o tubo e ficar curto, o tubo ficar com menos faltando uma parte, uhum, que você vai cortar. Então você tem toda essa tecnologia nova que nós estamos trazendo junto disso, que é uma inovação muito grande, que alguns nem tem no mercado ainda, muitas vezes nem se tem no mercado. Nós já vamos estar lançando com esse sistema novo também. E além disso, esses dois sistemas de conexão, nós vamos lançar na linha do gás também, que é na linha do PEX, que é na linha gás. Vamos supor, só para entender um pouco melhor, né, Rogério? Algumas pessoas ainda acha que, ou não tem o conhecimento e conhece, pega uma coluna de um prédio que tem lá 20 andares, ou 20 metros de altura, você sobe com uma coluna, você faz uma distribuição para dentro de cada apartamento, nós temos um painel de distribuição que você alimenta esse painel, e desse painel nós distribuímos individualmente para cada ponto do banheiro, da cozinha, do lavabo, onde for, e com fechamento individual, você pode estancar individualmente. Então nós temos um projeto monstruoso que nós estamos trazendo para Farroupilha, e além disso, Rogério, nós somos a primeira empresa, até onde eu tenho conhecimento, a primeira empresa a importar esse produto nas três linhas, juntamente as três linhas, importação com marca própria no estado do Rio Grande do Sul. Foi que nem quando nós lançamos a linha da Zapa, que foi a linha de luvas, né? Que fomos os primeiros importadores também. E agora a gente vem com essa novidade, com essa inovação. E Farroupilha está premiado juntamente conosco, né, Rogério? Porque está aqui na nossa casa, nós fazendo
1: já
0: esse investimento.
1: Já está à disposição, Marciano.
0: Já veio as amostras, caixas de amostra, para nós fazer o lançamento. Já tem um painel montado para divulgação para sexta e sábado.
1: Detalhadamente.
0: Porque atrasou, Rogério, era para ter chegado em setembro. Como deu um tufão na China, ficou quase 30 dias sem embarque lá. E aí atrasou, se não ia ter chegado. Mas vai chegar nos próximos dias, agora está chegando. Toda a linha completa e volume, né? Contêiner de 40, um contêiner grande, né? E tá mais uma programação já em andamento lá para embarcar em novembro para chegar em janeiro. E em janeiro tem uma novidade que tá vindo que eu não posso falar aqui agora. É um outro lançamento que nós vamos já lançar numa outra linha de importação muito forte na construção civil, que nós já vamos lançar em janeiro. Que aí vai ser um próximo lançamento de fevereiro, março, que a gente vai fazer ali um lançamento novo, né, também, né? Então isso vai trazer, Rogério, uma visibilidade muito grande para Farroupilha, para nossa empresa e para a região, em termos de qualidade, preço e assim atendimento, Rogério, na pronta entrega aqui em casa. E nós temos a nossa equipe e a nossa estrutura para entregar em todo o estado do Rio Grande do Sul, praticamente com os nossos veículos, né, com a nossa estrutura. E se não for com a nossa estrutura, a gente manda por transportadora, como a gente faz com a Zapa, com outras empresas, né? Então, o que a gente manda para a distribuição, para outras formas de entrega, coisa assim, né? E dentro disso, Rogério, a gente vai ter um engenheiro disponível juntamente conosco, que isso é muito importante frisar, como as nossas empresas, nosso projeto, que a gente lança sempre com segurança, né, Rogério? Vai ter assim, vamos supor, tu vai me dizer, né, Rogério? Marciano, qual segurança que tu vai me dar? Primeira coisa que tu vai falar, importar um produto que eu não conheço, que é novo, fora do Brasil, né?
1: Boa.
0: Hoje eu vou te dizer, vou citar a marca, porque é a marca que mais está no mercado hoje, vamos supor, Crona, Tigre, Amanco, praticamente da onde vem? Vem da China. São empresas boas da China desenvolvidas, não é fabricado aqui. Vem tudo de fora. Hoje as certificações dessas empresas que nós estamos importando, Rogério, eu fiquei 2 dias, 3 dentro das empresas, conhecer todo o processo, entender a política, entender a produção, o tipo de material usado, como que é feita a fabricação desde o início. São empresas verticalizadas lá, que faz tudo interno, não terceiriza nada. São empresas de alto padrão, tudo tecnologia, tudo de ponta. E essas empresas, a grande maioria da produção não fica na China. Eles fazem para Alemanha, Inglaterra, Estados Unidos, para países que têm normas muito superiores, inclusive do Brasil, que atende a ISO 2001, 2014, outras ISOs que tem também, que vai estar disponível para nós poder passar para o nosso cliente. Então a gente jamais iria trazer um produto, Rogério, para ter problema, para queimar nossa marca e nosso nome. Então a gente cria uma marca Por isso que tem ali no panfleto, né, Rogério? Então, a Tubofar está lançando a nova marca, a marca da Tubofar, a marca Tubopex. Então, é uma marca nova. É da Tubofar, mas a gente criou uma marca. Tubopex é uma marca, né? Que tem a ver com tubos e os packs. Tudo tem que ter sentido, né? Quando você cria uma marca, né? Fazer sentido no que você vai ter para lançar e para disponibilizar dentro disso, entendeu?
1: Mas é que vem a origem do papo também. Esse feirão que a gente vai ter também é uma oportunidade, não só para os profissionais, para a população em geral, fazer a visita na Tubofar, conversar com os profissionais e saber dessas novidades e os detalhes também. Porque a gente está vendo que não é só sair da bolha, o que vocês estão fazendo, o que o Marciano está fazendo, Fran, de ir buscar e colocar à disposição. Com a credibilidade que já foi adquirida também, dá uma segurança para todo mundo que está investindo, construindo tudo mais. Mas só por causa do tempo aqui, vamos falar do feirão aí. Começa que horas? É lá na rua Pádua, bairro Medianeira. Fran, por favor.
2: Sim, Rogério, só eu quero frisar aqui, né, que aqui esses produtos da Tubopex, eles não vão estar aí no dia do feirão, mas a gente colocou aqui para oportunidade para abrir negócio. As construtoras, os encanadores, quem começar a construir agora para aproveitar esses produtos. O que que a gente vai fazer? A gente vai estar divulgando eles ali no feirão. O pessoal pode vir até a Tubofar, faz a negociação, né? Garante o preço e o melhor, em 10 vezes no cartão, e a gente programa a entrega dele, né? Então a gente não vai deixar. Isso, quando chega, a gente não quer deixar ninguém de fora, né?
1: Já garante o preço.
2: Já garante o preço nesses dois dias, na sexta e sábado, lá do feirão. Vai estar esses produtos aí.
1: Não, e repito, o importante também de tirar qualquer tipo de dúvida.
2: Com certeza, com certeza. Até eu queria dizer aqui, Rogério, que a gente vai estar com os preços. 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
2: 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E os preços aí que a gente tem para oferecer aí para toda a comunidade.
1: Só uma palhinha aqui, porque aí vem para. Eu sempre quero salientar, é para todos, viu, gente? Para quem é do meio, os profissionais, mas também a população. 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
1: Falaste há pouco também tem comes e bebes também.
2: Claro.
1: Em ritmo de festa para o pessoal conhecer e conferir.
2: É isso.
1: Rua Pádua, bairro Medianeira, um ponto de referência até para quem vai conhecer Tubofar.
2: É no lado da Academia Bem Viver, nos fundos da empresa Zapa.
1: Tudo muito fácil. Tudo fácil muito de fácil. Estacionar também, vai tranquilo. Quem puder, vai com a família inteira. Marciano, faltou muita coisa, certamente, mas dá um resumo aí no final. Assim, aí.
0: Só para finalizar um pouco a importação, Rogério, bem finalizar mesmo, que eu falei do engenheiro, depois a gente não conseguiu terminar. Nós temos com profissionais, um engenheiro, um exemplo, projeto. Uma construtora tem lá um prédio, vai fazer, uma empresa pequena também, se precisar, a gente faz o quê? Tem um engenheiro que assina a RT, vamos supor, o Rogério vai querer uma segurança maior de um projeto, vai fechar com nós, da importação. Vai ter um custo, vai ter, mas vai ter um engenheiro que vai assinar uma RT e vai vistoriar a tua obra, vai acompanhar os profissionais que vai instalar na tua obra e vai dar garantia de todos esses produtos por muito tempo e vai ter acompanhamento desse engenheiro.
1: Tu fornece esse profissional?
0: Isso aí, esse profissional aí, entendeu? Então a gente vai ter isso também. Tem muita coisa boa para dar garantia e nós jamais iríamos trazer. Rogério, eu conheci lá 8 empresas que fabricam esse material. 8. Fiquei mais de uma semana procurando. E essa é uma das maiores empresas lá, uma das melhores empresas, verticalizada, tudo produto, tipo assim, virgem, material virgem de produção, com extremamente laboratório, com qualidade, com responsabilidade, com certificação. Então, é sempre feito em cima de produtos. Nós não vamos lá buscar o preço mais baixo. Mas assim mesmo, a gente tem um preço muito bacana. Mas um preço, sim, primeiramente de qualidade, para não dar problema para o nosso construtor, para o nosso cliente que vai adquirir esses equipamentos que a gente vai estar oferecendo aí. Que nem a Fran falou, nós vamos garantir o preço, quando chega, quem quer, garante o preço, faz a negociação, chegando, a gente chama o cliente, faz a venda e dá os 10 vezes sem juro no cartão. Também a gente queria falar que a gente vai fechar a meia rua também, para dar segurança para quem vem com a família, quem vem com os filhos, quem vem, enfim, né? Os idosos também, bom para vir, bater um papo, tomar um café, comer um bolo, um grostoli, fazer um bate-papo com as meninas, ganhar uma pipoca também. Vai ter quem compra, vai ter sorteio lá, vai estourar o balão, vai sortear, vai ganhar mais brinde, vai ter sorteio. No sábado, como de praxe, vai ter o chopezinho com um petisco também. Então, assim, ó, tá muito bem recebido. As pessoas que estão ali, Rogério, estão bem treinadas para atender. Então, assim, ó, não perca quem tem uma reforma, quem precisa fazer um investimento. Eu acho que é o momento esse, né, Rogério? Para vir até a Tobofar, falar com a equipe e a gente vai estar aí pronto para atender todo mundo da melhor forma possível.
1: Melhor oportunidade.
0: E não só agora na feira, né, Rogério? Quem não puder de reforma vir na feira, cara, vem conhecer nossa empresa, a galera ali é legal, a equipe. Queria agradecer aos fornecedores que apoiaram também o evento, agradecer aos nossos clientes que levaram a Tubofar até aqui. Eu acho que a gente não faz nada sozinho, né, Rogério? É as pessoas darem oportunidade, confiarem na Tubofar. E por isso que a gente chegou ali, né, nesse patamar, já em pouco tempo a empresa cresceu demais, cresceu muito. Imagina agora importando, nós somos importadores agora, então isso faz com que dá credibilidade, dá mais opção de valor, qualidade. E também a equipe da Tubofar também, né, não esquecendo sempre que o Tubofar só existe, chegou onde chegou, porque tem uma equipe por trás disso, pessoas que façam um bom trabalho, que acreditam no projeto, que doam as suas horas, seu dia para estar presente, fazendo o melhor trabalho juntamente com a Fran. Então, a gente quer agradecer toda a equipe aí, ao marketing também, que nesse evento acabou nos ajudando muito em fazer toda a divulgação do catálogo, dos panfletos, das divulgações nas redes sociais e todo mundo que está envolvido, né, dentro da equipe. A gente não quer esquecer ninguém, que todo mundo tem sua participação do seu trabalho, né, Rogério? Então, com isso, a gente quer agradecer de coração, só gratidão aí a todos, né, e a Despacho também dando sempre a oportunidade para nós estar divulgando nosso trabalho aí.
1: Fran, obrigado por esse presente. Aparece primeira de uma série, por favor, que é bom te ouvir aí, necessário aí. Marciano, parabéns aí, impecável. Você só nos enche de orgulho também. Muito obrigado.
2: Só vou fazer um agradecimento aqui, Rogério, né? Só para complementar aqui do Marciano, né? Agradecendo os fornecedores em nome da Tubofar. Agradecer todo o pessoal envolvido no evento. A gente tá com uma equipe lá, nota 1000. Todo mundo batalhando, né? Então eu digo assim que hoje a Tubofar só chegou, né? Graças a Deus, onde ela tá. Toda essa equipe por trás dos bastidores aí, cada um fazendo a sua parte e o melhor para Tubofar.
1: Muito
2: obrigado.
1: É que a gente não tem ideia, viu, Fran? Marciano, para realizar um mega feirão desses, o que é necessário, vocês integram muita gente.
2: Muita gente. E obrigado pela oportunidade.
1: A gente que agradece e repito, é motivo de orgulho. Gente, Tubofar, esse mega feirão na Rua Pádua, que é o fundos da
2: empresa Zapa,
1: da Zapa,
2: que é ao lado da Academia Bem Viver.
1: Muito bom, em bairro Medialina vai estar em festa, literalmente, nesse fim de semana, sexta e sábado. Eu só peço pro ouvinte também compartilhar a informação. Tubofar, 6:47.
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1: Fim de expediente aqui na Espaço FM. Deixa eu convidar aqui para o estúdio da Espaço FM, secretária municipal do Turismo, Cultura, Esporte, Lazer e Juventude, professora Marli Bortolini da Silva, o Rogério Carlos da Silva, o querido Rogério Duchaski, que é diretor de eventos, mais o Rodrigo Ramos, da 25ª, pessoal do MTG, porque a gente vai ter, só coloca o microfone mais pertinho aqui, ó, para cá, porque a gente vai receber aqui esse trio que tem notícia boa pra gente. Marli, vamos chegando aqui, por favor. Hora 6:49. 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Gente, obrigadão aqui pela presença. Deixa eu colocar no ar aqui. Quem está nos assistindo pela TV Cidade, quem está no Facebook da Espaço, no aplicativo, no canal do YouTube, no site, nosso muito obrigado. Eu sei que o pessoal tem compromisso, era para ser 6:15, mas Marli, o que me hoje estou entusiasmado, começar com a Maria Anselmo e ver agora o pessoal da Tubofac também. Gente que faz acontecer com a nossa economia, com tecnologia, buscando no mundo inteiro aqui. Sensacional.
5: Não, eu sou fã da Maria, tá? Sou fãzona da Maria. Empreendedora, uma mulher bacana, querida, que sabe o que quer e agora com a filha talentosa.
1: Brilhando também, várias frentes.
5: Super merecido.
1: Rodrigo, que bom te rever aqui. Tá com o Rogério e o Rodrigo, a dupla aqui, Marli. Vamos aproveitar que a gente tá com tempo, mas tem muito assunto bom aqui. Vamos dar uma palhinha também do jiu-jitsu, pode ser depois, no finalzinho?
5: Pode ser depois.
1: Mas o papo, Rogério, Rodrigo, Marli, a questão que a gente vai ter, Fegadan e Festa e Chula. Rodrigo, já passaram aqui em torno de 10 mil para mais aí, de tradicionalistas em torno disso aí, é mega evento, vamos receber bem essa turma e boa
6: mega
1: noite.
6: Mega evento, boa noite a todos, sabe, Rogério, nós estamos na 11ª edição do Fegadan e a 10ª edição do Fegachula. E esse ano está batendo um recorde de grupos. Nós temos aí mais de 80 grupos, né, que estão inscritos aí para vir para Farroupilha. Então a gente pode dizer que esse final de semana a Farroupilha vai ser a capital do tradicionalismo gaúcho, porque o movimento tradicionalista gaúcho estará aqui em Farroupilha, né, com mais de 80 grupos e assim vindo grupos aqui do Rio Grande do Sul, Santa Catarina, vai vir comitiva do Paraná, então nós vamos ter aí um grande encontro do tradicionalismo gaúcho aqui em Farroupilha, né.
1: Rodrigo, pela a importância não só do teu cargo, pelo conhecimento que vocês têm junto com o Rogério e com a Marli, só frisa pra gente a importância de sediar um Fegadan e um Festa e Chula. É o melhor, digamos, do nosso tradicionalismo de dança da Chula, estarão aqui?
6: Exato, nós vamos estar aqui em Farroupilha, então, os melhores do estilo campesino, né? Vamos dizer assim, porque hoje nós temos estilo Enarte, que é o que acontecia aqui em Farroupilha alguns anos atrás, que hoje é em Santa Cruz, mas a Farroupilha adotando o Fegadan, né, que é o estilo campesino. Então, nós podemos dizer sim que os campeões do estado estarão tudo aqui, tanto como o Rio Grande do Sul e Santa Catarina estarão aqui em Farroupilha, né?
1: E os chuleadores,
6: hein? E chula também, né? Chula também, temos aí um grupo forte de chula aí, bastante inscritos, né? Porque a chula, ela vai, as danças tradicionais acontecerão a partir de sexta. Então, sexta nós teremos pré-mirim e biriva, as danças do estilo biriva. E no sábado vamos ter mirim, juvenil, adulto, veterana, xiru e vaquianos acontecendo no sábado. E no domingo a final de cada categoria.
1: A partir também, de que horas da sexta-feira?
6: Na sexta-feira a partir das 19 horas e no sábado a partir das 7 horas da manhã, porque é muito grupo no sábado.
1: Rogério, certo. Dá uma palhinha também rápido aí em termos de acomodação, tudo 100%, Rogério?
7: Tudo tranquilo. Tudo tranquilo, né? Só o Rodrigo que de vez em quando me liga e diz, consegue mais dois lugares no hotel? E aí a gente corre atrás, né, Rodrigo? E vamos lá, mas graças a Deus tá, vamos dizer assim, todo mundo acomodado, né? O Rodrigo também é um grande parceiro nessa questão aí dos eventos com o município, a 25ª, né? Onde a gente agradece, né, Marli? O Rodrigo tem um compromisso às 19 horas em Caxias, mas ele disse, não, eu vou ficar na rádio aí, vou ficar aí porque vale a pena a gente divulgar o evento, né, Rogério? Então, gostaria te agradecer, Rodrigo, pela parceria que tem com o município, agradecer também ao prefeito Jonas, né? Opa. Que apoia a gente aí no tradicionalismo, nós que gostamos e respiramos isso, né, Rodrigo? É muito importante a prefeitura, o trabalho que está sendo feito com o tradicionalismo aqui em Farroupilha.
1: Só um testemunho, Rodrigo, que essa parceria rendeu e Farroupilha faz questão de sediar também.
6: Exato, ela começou desde 2019, né? E aí depois passando a pandemia, né? Aí vindo o Feltrim, né? Abraçou a causa e com continuamos aí até hoje, já estamos isso. Aí com 6 anos do Fegadã e Fegachula acontecendo em Farroupilha, né?
1: Mas é tudo preparado em termos de estrutura, em termos que o pessoal vem pra cá, vai pra rede hoteleira, vai no aonde vai ter escolas e pavilhões e tudo mais, mas de tabela, não só a rede hoteleira, movimenta o comércio também, aquele velho papo, mas é a verdade, o pessoal agradece.
5: Movimenta, eu estava justamente pensando nisso aqui também, enquanto ele falava também sobre as questões também dos eventos esportivos, né? Rogério, o que que acontece? Sempre vem pessoas a mais, né? É aquilo que diz, ó, tem o filho dançando, é certamente que não vai vir só o filho. Né? Vai vir o pai e a mãe, vão vir acompanhar o seu filho dançando. Então, todas essas questões aí, além do número grande de grupos que estão inscritos para esse ano, que ultrapassa os 80, a gente tem também essa parte, porque a gente vê pelos nossos também, as famílias que acompanham os seus filhos. Isso tudo é coisa boa para Farroupilha. Não é só questão de hotel apenas, claro, hotel também, mas a movimentação que traz aqui, né, são famílias visitando os nossos locais, enquanto no intervalo de uma competição e outra, né, é acolher, é estar aqui e dizer, sejam bem-vindos.
7: E até mesmo, Rogério, assim, o Rodrigo sabe muito bem do que eu vou afirmar agora, para ter uma ideia, no Enart são 45 grupos, exato, né, que vão dançar, aqui nós vamos ter 80.
6: Dobra.
7: E aí? Dobra. É pra te ver, agora mesmo tava conversando com o Rodrigo.
1: Como é que
7: Rodrigo,
1: fica os horários?
7: Exatamente, eu disse agora pro Rodrigo, qual é a previsão de término do domingo, né? Porque assim, ó, é o dobro de grupos do Enart, pra te ter uma ideia. Então é uma loucura, realmente é uma loucura o que vai ser o Fegadã esse ano.
1: A ideia é fechar que horas, Rodrigo?
6: Não temos uma previsão exata. É muito difícil nós falarmos hoje sobre uma previsão de horário, mas o que nós podemos antecipar, né, Rogério, é que no domingo vai ter o show do Carqueja. Então, a entrada, ela é gratuita.
1: Gratuita.
6: Né? Então,
1: todo evento é gratuito.
6: Exato, todo evento, a entrada, o acesso ao parque, ele é gratuito. Então, desde sexta, para acompanhar as danças tradicionais, no sábado, na classificatória, domingo, na final também. Aí, no momento que o último grupo terminou de se apresentar no domingo, aí enquanto nós vamos ter ali uma hora ali para poder organizar o resultado, Carqueja vai estar fazendo um grande show gratuito para a comunidade, então vale a pena ir lá presenciar e
1: ambientar. Você atribui que o Carqueja virou o grupo do momento.
6: Não, eles têm o campeirismo na veia, né? E é isso que nós estamos precisando, né? Falar um pouco do campo, falar do dia a dia, falar do tradicionalismo, vamos dizer como o pessoal né? A autenticidade isso. do gaúcho, né?
1: E a gurizada abraçou, né?
6: Abraçou, assim como o quarteto, né? Então, como tantos outros grupos que tá vindo fazendo um grande sucesso, né?
1: É o detalhe, gente, que é um presente dentro desse mega evento. O show do Carqueja é que hora?
6: Pois é, mas é ali por volta de umas de 20 horas mais ou menos, porque a gente precisa que o último grupo dance. Exato, é. No momento que o último grupo se apresentou lá por volta de umas 20 horas, não vamos prometer que seja exatamente às 20, porque tudo pode acontecer, né? Muitos grupos, né? Mas a gente acredita aí que por volta de umas 20 horas a gente comece o show, mais ou menos.
1: Rodrigo, só dá uma palhinha a estrutura que tem, porque a gente vai lá assistir, senta, vem, vai ter alimentação também, uma praça de alimentação gigante pro pessoal aproveitar, mas tem jurados, tem equipes de sonorização, tem segurança, é uma mega estrutura.
6: É uma mega produção, sabe, Rogério? E nós estávamos falando, você falando, nós somos o empreendedorismo, os empresários que estavam aqui, né? A secretária também falando no que a economia acaba girando, né? No município, e nós podemos ir muito além, Rogério, que não é só no município, é no estado, porque você imagina, são aproximadamente 80 grupos. Todos esses grupos compraram bota nova, sapatilha, compraram traje feminino como vestido, bombacha. Então você vê o artesanato, a confecção, o tecido, a alimentação, o transporte, os músicos, os instrutores, os restaurantes.
7: E até mesmo, assim, né, Rodrigo, o pessoal vem pra cá, eles não trazem a comida de lá. Eles compram aqui nos mercados daqui, sabe, Rogério? Exatamente. Então, tudo gira, sabe? Tudo gira.
6: É importante.
1: Deixa eu dar uma palhinha pra Marli falar, a gente tá misturando os assuntos aqui. Marli, 30 Oi. Segundos. Tem jiu-jitsu, sábado e domingo também em Farroupilha, mais de 1000 atletas, é isso?
5: Na verdade, o jiu-jitsu é só no domingo.
1: Só no domingo.
5: Só no domingo, tá? O sábado é para preparação da estrutura. Excelente. Então, o jiu-jitsu, é importante que todos saibam que ele é organizado pelo Instituto de Novo Hamburgo em conjunto com a federação. Tá? Mas Farroupilha é a sede deste evento e que é de muita importância para este esporte, né? E também a gente apoia com a estrutura. É um evento bacana, ele reúne, sim, em torno de 1000 atletas, né, envolvendo lutas de faixa marrom, faixa preta, faixa azul, né, são momentos de valorização do esporte e que também acaba atraindo a questão da competição. O jiu-jitsu, ele sempre aconteceu em outubro, né? Aqui em Farroupilha, porém neste ano, em virtude da questão das eleições, deu então esta coincidência da data aí. Então o Saturno este ano é que vai sediar o jiu-jitsu. Estaremos todos lá, o Jonas gosta muito deste evento também, né? Estaremos lá apreciando, tanto eu como ele, também o Fegadan, estaremos apreciando o fim de semana inteiro, e é um momento onde todos nós também temos a oportunidade de participar e de valorizar o esporte, que também, né, tem juvenil, tem todas as faixas etárias, também acaba trazendo famílias, acaba movimentando bastante aqui também.
1: E fim de semana,
5: tá?
1: Hein?
5: Fim de semana
1: caprichado
5: bem cheio.
1: Aí. Rodrigo, obrigadão por essa presença, privilégio estar contigo aqui e com essa dupla que o teu lado aqui, a Marlinho Rogério, tá tudo em casa, tá tudo em casa.
6: Equipe de trabalho aqui que com certeza
1: Rodrigo,
6: faz
1: só deixa o
6: diferencial.
1: 30 segundinhos, o senhor tá hoje MTG e também na 25ª?
6: É, hoje eu estou como coordenador regional da 25ª região tradicionalista, né? Que o coordenador hoje faz parte do movimento tradicionalista gaúcho, né? Parte da diretoria, então aí já estamos no 10º ano de mandato aí.
1: E a gente vem com tudo pro Enact também, tá? Ontem eu recebi o pessoal da Aldeia Farroupilha, a gurizadinha, te entusiasma, patrão aqui do Honda também, o Rancho também, especial.
6: E a 25ª agora na Interregional classificou 4 grupos, né? Onde foi o Aldeia Farroupilha, foi o Heróis Farroupilha, o Campo dos Bugres e o Negrinho do Pastoreio. E o Honda, que é o finalíssimo, né? Então, 25ª aí tá indo em peso aí para fazer uma concorrência boa lá. Trazer o troféu.
1: Obrigado. Boas promoções e qualquer novidade, volta aí. Voz do Brasil tá começando. Obrigado, obrigado Marli, Rogério, Rodrigo.
5: Obrigado.
1: Até amanhã.
2: É preciso juntar muita arte à tecnologia.
8: E todo esse trabalho agora faz parte do marco legal dos jogos eletrônicos, que vai regulamentar o setor.
9: O governo assinou nesta quarta-feira o decreto que regulamenta o marco legal dos jogos eletrônicos no país. A medida amplia o fomento ao setor, incentiva a formação de profissionais e promove os jogos brasileiros dentro e fora do país. O Brasil é o maior mercado latino-americano de games e está em quinto lugar no ranking de população online, com uma estimativa de 105 milhões de jogadores, segundo dados da Abra Games, a Associação Brasileira das Desenvolvedoras de Jogos Digitais Eletrônicos. O presidente da associação, Rodrigo Terra, acredita que a regulamentação vai ampliar o mercado e contribuir com a economia.
10: A pauta de videogame é uma pauta transversal, ela é pauta de cultura, mas ela é pauta de tecnologia, ela é pauta de desenvolvimento econômico e comércio. E é pauta também da fazenda, da receita. Só que agora a gente começa também a jornada, a próxima fase, né? O próximo boss fight é a gente poder categorizar tributariamente, né? Como é que vai ser agora esse setor, que agora ele é reconhecido como um setor único, não só atrelado à tecnologia, como é hoje também.
9: Dados da pesquisa Game Brasil, divulgada neste ano, apontam que cerca de 36% dos que consomem games no Brasil têm entre 14 e 29 anos. Outro recorte mostra que 25 milhões de gamers têm algum tipo de deficiência. Para o criador de conteúdos, Fabrício Ferreira, da Able Gamers Brasil, ONG voltada para a acessibilidade em jogos eletrônicos, a regulamentação e o fomento previstos no decreto vão contribuir para a acessibilidade no setor.
11: A gente fala muito sobre videogames, sobre jogos como um mercado pela questão do dinheiro financeiro, a gente fala muito sobre arte, mas o videogame hoje, ele é uma ferramenta muito forte de socialização. A gente tem uma grande parte da população TCD no Brasil que muitas vezes não pode sair de casa. E os videogames, ele além de ser uma forma de arte, ele também permite que essa pessoa viva experiências que muitas vezes a gente nem dá bola para essas experiências. É algo cotidiano pra gente.
9: A ministra da Cultura, Margarete Menezes, afirma que os jogos eletrônicos deixam de ser considerados apenas softwares e passam a ser vistos como produtos culturais.
12: E essa é uma mudança fundamental porque permite que os jogos brasileiros acessem instrumentos de fomento já consolidados, como a Lei do Audiovisual, a Lei Rouanet, o Fundo Setorial do Audiovisual, além de reconhecer o seu papel na educação, na saúde, na formação de juventudes e na qualificação profissional na geração de emprego e renda.
9: O decreto institui ainda o Game Brasil, plataforma pública e gratuita para catalogar, divulgar e promover jogos brasileiros, indicando onde estão disponíveis. E para ampliar a formação de profissionais para a indústria de jogos eletrônicos, o Ministério da Educação vai ofertar, a partir do ano que vem, 230 vagas para cursos de graduação na área de jogos digitais em 5 universidades federais nas 5 regiões do país. Reportagem Graziele Bezerra.
2: Em 2027, a reforma tributária entra numa nova fase.
8: É quando as microempresas e as empresas de pequeno porte começam a recolher a contribuição sobre bens e serviços, CBS, e o imposto sobre bens e serviços, IBS.
2: Entre os prazos estabelecidos, um vence amanhã, dia 15 de outubro. É quando os empresários devem informar se desejam permanecer ou optar pelo Simples Nacional, o atual sistema para o recolhimento de tributos.
8: Para explicar melhor essas mudanças, a gente conversa agora com o repórter Nazi Brum. Boa noite, Nazi.
13: Olá, boa noite, Mariana, Luciano, e boa noite, ouvintes da Voz do Brasil. Pois é, a reforma tributária deve ser concluída em 2033, mas a partir de 2027, as microempresas e empresas de pequeno porte começam a recolher o IBS e o CBS, que vão substituir 5 impostos: PIS, COFINS, IPI, ICMS e ISS. O primeiro passo para isso é que essas empresas optem até amanhã pelo Simples Nacional, um sistema que já existe, que facilita o pagamento de impostos. Após isso, as empresas que estiverem no Simples Nacional vão optar se desejam pagar o IBS e o CBS dentro do Simples ou de forma separada. E essa opção deve ser feita até o dia 30 de outubro.
2: Agora, isso quer dizer então, Nazi, que as empresas, as microempresas e as empresas de pequeno porte vão poder pagar esses dois impostos de duas formas diferentes?
13: Exatamente, Mariana. E o coordenador de tributos sobre a renda, patrimônio e opções financeiras da Receita Federal, Gustavo Salton, falou um pouco sobre essas mudanças.
14: Simples Nacional, ele não acabou, ele continua sendo um regime fundamental para as micro e pequenas empresas. A grande novidade da reforma tributária é que o empresário passa a decidir se prefere manter o IBS e CBS dentro do DAS ou se prefere no regime regular de débitos e créditos. Então, estamos nesse período agora super importante de opções e decisões de todo mundo, né? Para que todos consigam fazer as suas decisões que melhor podem fruir desse novo mundo tributário que a gente vai ter agora.
13: Olha, o empresário que optar pagar o IBS e CBS fora do Simples Nacional estará aderindo automaticamente ao Simples Nacional Híbrido. E o pagamento será feito dentro do regime regular. Sobre esse assunto, a gente tem aqui a dúvida de uma ouvinte. Vamos ouvir.
15: Olá, boa noite. Meu nome é Iraneia Rego. Eu trabalho no ramo de moda. Eu vendo roupa. E eu queria fazer uma pergunta. Quem já é do Simples e possui algum termo de exclusão, precisa fazer a opção novamente?
13: Pois é, quem vai responder é o coordenador da Receita Federal, Gustavo Salton.
14: Precisa sanar eventual problema que teve com o Simples Nacional e possui agora até 15 de outubro para fazer novamente essa opção para o ano que vem, após ter sanado eventual situação que ficou impeditiva para o regime.
13: O Gustavo Salton também vai responder a uma dúvida da Sandra Júlia. Ela é dona de um salão de beleza, trabalha direto com o consumidor e também com outras empresas. E ela quer saber qual sistema é mais vantajoso para pagar os novos tributos.
16: Eu estou meio perdida se eu fico só no Simples Nacional ou se compensa para mim mudar para outro sistema ou ficar só no Simples ou ter os dois, eu não sei.
14: Geralmente, as empresas que tratam diretamente com o consumidor final, elas vão fruir melhor do Simples puro, que a gente chama, né? No entanto, é necessário verificar o caso concreto, quem são os seus fornecedores, parceiros e clientes, para ter certeza a respeito do que vale mais a pena. Então, muito importante aí cada um fazer a sua conta, né? Tem uma conta individual aí de cada empresa que é importante cada um estar atento.
13: Então, Mariela, Luciano, para resumir, microempresas e empresas de pequeno porte têm até amanhã para optar pelo Simples Nacional e até o dia 30 de outubro para decidir se pagam os novos tributos dentro desse sistema ou pelo método convencional.
8: Nazi, e se após fazer a opção o empresário mudar de ideia, ele pode desistir?
13: Pode sim, Luciano. O sistema vai abrir um prazo específico de 3 de novembro a 20 de dezembro de 2026 para que qualquer pessoa desista da opção feita. Tanto para o Simples Nacional quanto para o sistema híbrido. E o contribuinte pode tirar todas as dúvidas sobre esse processo na Receita Federal. Basta ter uma conta na plataforma gov.br e entrar em servicos.receitafederal.gov.br. Mariana, Luciano.
2: Obrigada, Nazi Brum, pelas informações ao vivo aqui na Voz do Brasil.
8: Quer saber quanto sua rede de ensino tem previsto para investir na educação?
2: O painel de financiamento do novo PAR foi atualizado e agora também traz informações sobre os repasses do Fundeb, o Fundo de Manutenção e Desenvolvimento da Educação Básica e de Valorização dos Profissionais da Educação. Feitos esses repasses feitos nos últimos 12 meses.
8: Pela plataforma é possível consultar os recursos previstos para cada rede, acompanhar receitas e despesas da educação básica e verificar os saldos de programas.
17: Você sabia que é possível consultar informações do Fundeb de forma rápida e prática? O Ministério da Educação acabou de atualizar o painel de financiamento do novo Plano de Ações Articuladas, o novo PAR. Agora é possível acompanhar pela plataforma os valores previstos para cada rede de ensino, considerando fontes como o Fundeb, o Fundo de Manutenção e Desenvolvimento da Educação Básica e de Valorização dos Profissionais da Educação, o Salário Educacional. isenção e as receitas vinculadas ao mínimo constitucional destinado à manutenção e ao desenvolvimento do ensino. Com a última atualização, o novo PAR apresenta informações da Secretaria do Tesouro Nacional sobre os repasses do Fundeb efetivados nos últimos 12 meses. Além disso, a ferramenta também permite acompanhar a evolução das receitas e das despesas relacionadas à educação básica, bem como dos saldos acumulados de programas. O novo PAR reúne dados das principais fontes de financiamento da educação básica por meio de gráficos e tabelas, e permite ainda que gestores educacionais, pesquisadores e cidadãos consultem os recursos destinados às redes de ensino e acompanhem a evolução das receitas ao longo do tempo. Todos esses dados podem ser consultados no painel de financiamento do novo Plano de Ações Articuladas, o novo PAR, disponível em novopar.mec.gov.br. Locução, Júlio César de Oliveira. Reportagem, Daniel Duarte.
2: O ministro do Meio Ambiente e Mudança do Clima, João Paulo Capobianco, retornou hoje a Manaus para acompanhar ações de combate aos incêndios florestais no Amazonas.
8: Após sobrevoar as áreas atingidas pelo fogo e reunir-se com autoridades locais, ele falou sobre a situação no estado e os próximos passos.
18: Podemos comemorar porque ainda temos uma situação grave, muito grave ainda, muita fumaça, mas houve uma redução nos eventos de queimadas e incêndios, portanto nós temos um movimento positivo e há um indicativo de redução de novos focos. O novo passo agora é a investigação criminal. Nós vamos iniciar uma ação forte de investigação para identificar quem está operando esse conjunto enorme de incêndios e verificar se há uma organização por trás disso, e vamos punir aqueles que forem identificados de forma exemplar para que não fique na região uma sensação de impunidade.
2: As ações são realizadas de forma integrada entre órgãos federais, estaduais e municipais para reduzir os impactos ambientais e proteger a população.
8: 330 brigadistas já foram mobilizados para atuar em apoio às equipes do IBAMA, do ICMBio e de outros órgãos federais.
2: Usar a força do futebol para combater a violência contra a mulher.
8: Com esse objetivo foi lançada a campanha Papo de Homem. No futebol, a violência não entra em campo.
19: Em dias de jogos de futebol, os casos de violência contra as mulheres aumentam 27%. Para enfrentar esse problema, o governo federal e a CBF, Confederação Brasileira de Futebol, lançaram a campanha Papo de Homem. No futebol, a violência não entra em campo. A iniciativa convoca a participação de torcedores e jogadores. No vídeo da campanha, estão reunidos jogadores presentes na convocação mais recente da seleção brasileira, como Vini Júnior.
20: No futebol, a violência não entra em campo.
19: E Rayan.
21: Violência contra as mulheres não tem desculpa.
19: A peça foi exibida durante um amistoso entre Brasil e Argentina essa semana em Recife. A proposta da campanha é utilizar a força do futebol para conscientizar o público masculino quanto à prevenção e ao enfrentamento à violência contra mulheres. Foi o que disse o ministro do esporte, Paulo Henrique Cordeiro.
22: São homens, são atletas, são jogadores da seleção brasileira que estão falando de um prisma, estão falando de um lugar de homem. Porque a questão da violência contra a mulher não é um problema sobre as mulheres, mas é um problema sobre os homens. E o homem falando sobre isso impacta, eu tenho certeza, muito mais e pode contribuir decisivamente para que esse estado de coisa possa ser extinto de toda a nossa sociedade.
19: A mensagem também é para quem acha que bebida e raiva justificam uma agressão, alerta o torcedor Marco Polo.
23: De campo, cada um responde por seus atos. Fora dele também.
19: A campanha também marca o lançamento do Plano Nacional do Legado Social e Esportivo da Copa do Mundo Feminina FIFA 2027, que estabelece 4 eixos para ampliar a participação de mulheres no futebol. Vale lembrar que mulheres em situação de violência podem buscar orientação e realizar denúncias pelo Ligue 180. Em caso de emergência, devem ligar para o 190 da Polícia Militar. Reportagem Pablo Mundim.

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2: Estamos no Outubro Rosa, mês de prevenção e conscientização sobre o câncer de mama.
3: E mulheres, fiquem de olho, os planos de saúde são obrigados a cobrir o exame de mamografia, mesmo em mulheres com menos de 40 anos.
2: A medida vale para os casos em que há indicação clínica para o exame.
3: O exame também é oferecido no SUS.
4: Ao tocar os seios, a geóloga e produtora audiovisual Laila Milani sentiu algo diferente. Ela procurou o médico e o diagnóstico foi de um nódulo benigno que precisava ser acompanhado. 6 meses depois, ao retornar para exames, descobriu que o nódulo havia evoluído para câncer de mama. Laila tinha 38 anos e nunca havia feito uma mamografia.
5: Eu não recebi, né, nenhuma informação que abordasse esse assunto, no sentido de que a mamografia feita antes, né, poderia adiantar o meu caso, né, antecipar um diagnóstico, por exemplo.
4: Desde o começo do mês, os planos de saúde não podem mais negar a cobertura de mamografia digital para mulheres com menos de 40 anos que tenham indicação médica para a realização do exame. A mudança foi aprovada pela Agência Nacional de Saúde. Antes, os planos tinham obrigação de cobrir o exame somente para pacientes entre 40 e 69 anos. O presidente da ANS, o Adida Mo, destacou a importância da medida.
6: A partir de agora, deve ser considerada a necessidade clínica de cada paciente. O diagnóstico precoce salva vidas. Quanto mais cedo a doença é identificada, maiores são as chances de sucesso no tratamento e de melhores resultados para os pacientes.
4: De acordo com o presidente da Sociedade Brasileira de Mastologia, Guilherme Novita, a mamografia é o melhor exame para detecção precoce do câncer de mama. Segundo ele, a partir dos 40 anos, as mulheres devem fazer mamografia anualmente. Ele explica em quais casos a mamografia antes dos 40 anos é recomendada.
7: Existem pacientes que, por questões de risco, geralmente história familiar de câncer de mama ou ovário, ou história pessoal de câncer de mama, ou lesões pré-cancerígenas, ou história de mutação genética, elas precisam fazer mamografia antes dos 40 anos.
4: Nas últimas décadas, o câncer de mama se manteve como o tipo de câncer mais frequente entre as brasileiras, com exceção do câncer de pele não melanoma. Segundo o Ministério da Saúde, hoje, a taxa estimada é de 66 novos casos por 100 mil mulheres. Reportagem Luana Karen.
2: E o Ministério da Saúde apresenta campanha com orientações sobre acesso a consultas, exames e cirurgias pelo SUS.
3: O conteúdo explica como buscar atendimento especializado e apresenta opções de atendimento pelo Sistema Único de Saúde.
8: A dona de casa, Vanusa da Conceição, moradora da Ceilândia, no Distrito Federal, conta que o filho de 14 anos deslocou o joelho enquanto jogava futebol e foi levado a uma unidade básica de saúde. Após o atendimento de emergência, ela conta como foi o processo para que o filho fizesse a ressonância e outros exames específicos.
9: Eu fui até o posto de saúde, a UBS. Por volta de mais ou menos 7 dias, ele foi chamado para poder fazer a ressonância. Já peguei o resultado e agora retornarei ao médico que consultou ele.
8: Para orientar pessoas que precisam de avaliação, acompanhamento, exames ou procedimentos especializados, como Vanusa, o Ministério da Saúde lançou a campanha nacional de atendimento especializado, que reúne informações sobre como buscar consultas, exames e cirurgias pelo SUS. A iniciativa apresenta o passo a passo, desde a entrada da unidade básica de saúde até o atendimento especializado, é o que explica o diretor do Ministério da Saúde, Rodrigo Oliveira.
10: A gente tem duas grandes portas de entrada. Uma porta de entrada são as UPAs e os grandes hospitais de emergência, e também você pode buscar a unidade básica de saúde. É possível em vários locais, através do meu SUS digital, através do WhatsApp ou de outros aplicativos, você buscar atendimento.
8: Os pacientes do Sistema Único de Saúde têm diferentes possibilidades de atendimento. Para uma consulta, por exemplo, não precisam sair de casa. Eles têm à disposição a telesaúde, que permite a realização de teleconsultas e telediagnósticos. A população também pode ser encaminhada para o atendimento nas carretas de saúde, unidades móveis que oferecem serviços especializados em diferentes regiões do país. Essas unidades atendem prioritariamente onde há menor oferta de serviços especializados. Rodrigo Oliveira explica como os pacientes podem ser atendidos nas carretas.
10: Em geral, um paciente que busca uma unidade básica de saúde precisa de uma consulta especializada ou de um exame especializado, como tomografia, ele entra numa fila do município, da região ou do estado. A carreta, quando chega nessa região, ela se conecta a essa fila e faz essa fila andar mais rápido.
8: Outra opção de atendimento especializado pelo SUS é o encaminhamento de pacientes para hospitais privados e filantrópicos. Reportagem Cleide Lopes.
2: Foram as notícias do governo federal.
3: Uma realização da Secretaria de Comunicação Social da Presidência da República.
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3: Fique agora com o Minuto do TCU. Em seguida, as notícias do Poder Judiciário e do Congresso Nacional. Boa noite.
2: Boa noite, até amanhã.
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12: 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Você vai ouvir agora notícias do Poder Judiciário.
14: STF decide afastar a inclusão das perdas inflacionárias na correção monetária dos depósitos judiciais.
15: STM realiza seminários sobre a justiça militar e o Tribunal Penal Internacional.
14: Para o STJ, planos de saúde não são obrigados a custear medicamentos à base de canabidiol para tratamento domiciliar.
15: Boa noite, eu sou Marcela Luiza.
14: E eu sou Walter Lima.
15: O Supremo Tribunal Federal decidiu hoje afastar a inclusão dos expurgos inflacionários na correção monetária dos depósitos judiciais.
14: A corte entendeu que a atualização monetária deve observar índices previstos na legislação.
16: Marta, a discussão era para definir se os depósitos de ações judiciais da época dos planos econômicos Bresser, Verão, Collor 1 e 2 têm direito à mesma correção monetária aplicada à caderneta de poupança, chamada de expurgos inflacionários. Esses expurgos correspondem às diferenças de atualização decorrentes de períodos em que os índices utilizados para corrigir valores financeiros não acompanharam integralmente a inflação. No final, prevaleceu o entendimento de que a atualização dos valores deve observar os índices previstos na legislação, sem a incorporação de diferenças decorrentes dos planos econômicos.
15: O Superior Tribunal Militar realiza entre hoje e amanhã em Brasília o Seminário Justiça Militar e o Tribunal Penal Internacional, o TPI.
14: O evento reúne especialistas para discutir temas relacionados à atuação do Tribunal Penal Internacional. Marcelo Della Libera.
17: O Tribunal Penal Internacional julga pessoas acusadas de genocídios, crimes contra a humanidade, crimes de guerra e crimes de agressão.

0: estabilidade jurídica para se dizer, né, em conflitos, aquilo que se pode e aquilo que não se pode fazer. Porque até uma guerra, que é o horror e a barbárie, tem de haver regras.
1: Entre hoje e amanhã, o STM promove o seminário Justiça Militar e o Tribunal Penal Internacional, Desafios e Perspectivas da Implementação Jurídica do TPI no Brasil. O evento conta com a transmissão ao vivo pelo canal oficial do Tribunal no YouTube.
2: Plano de saúde não é obrigado a custear medicamentos à base de canabidiol para uso domiciliar sem previsão legal ou contratual de cobertura.
3: A conclusão é do STJ. Fátima Uchoa.
4: A exceção à regra é nos casos expressamente previstos em leis ou normativos específicos. Assim, a mera autorização excepcional de importação concedida pela Anvisa não impõe ao plano de saúde a cobertura obrigatória de tratamento domiciliar com canabidiol. Esse julgamento na segunda sessão, sob o regime da relevância da questão federal, ocorreu em sessão virtual e é definitivo no âmbito do STJ, pois os ministros reafirmaram jurisprudência consolidada na corte. A decisão passa a valer para processos semelhantes em todo o país. Vale destacar que essa é a primeira vez que o STJ usou a técnica de reafirmação sob o regime da relevância da questão federal.
2: Dois dias de debates sobre sustentabilidade na Justiça do Trabalho.
3: Magistrados, servidores e especialistas vão discutir soluções para uma justiça trabalhista sustentável. Rafael Silva.
5: Entre os assuntos, eles vão falar sobre mudanças climáticas, gestão de resíduos sólidos, descarbonização e a inclusão socioprodutiva de catadores. Também estão em pauta as estratégias para a criação de planos de contingência socioambiental, além da apresentação de projetos desenvolvidos pelos próprios tribunais, o que ajuda a compartilhar boas práticas entre as unidades. O debate reforça o papel das instituições públicas diante do desafio global de atingir o carbono zero.
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2: Uma boa noite.
3: E até amanhã.
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8: Eu sou Paula Groba.
9: E eu sou Humberto Pinheiro.
8: E estes são os destaques de hoje do Jornal do Senado, que começa agora.
9: Senado vota fim da escala 6-1 em primeiro e segundo turno ainda hoje, segundo o presidente Davi Alcolumbre.
8: PEC da segurança avança no Senado com maior integração e fim da saidinha para membros de facções.
9: Projeto garante às mulheres opção de viajar ao lado de outra passageira sem custo extra.
8: Boa noite.
9: Boa noite.
8: A PEC da Segurança Pública avançou no Senado e segue para votação em plenário. A proposta busca reforçar o combate ao crime organizado com ação direta do governo federal e maior integração entre as forças de segurança da União, dos estados e dos municípios.
9: O texto também prevê penas mais rigorosas para integrantes de facções criminosas, inclui o Sistema Único de Segurança Pública na Constituição e permite a criação de polícias municipais para o policiamento ostensivo e comunitário. A PEC foi concluída hoje na Comissão de Constituição e Justiça. Repórter Bruno Lourenço.
10: A Comissão de Constituição e Justiça aprovou a inclusão no texto constitucional do Sistema Único de Segurança Pública. A proposta de emenda à Constituição padroniza diretrizes nacionais e permite a criação de polícias para a guarda comunitária e ostensiva pelas prefeituras. O relator, senador Rogério Carvalho, do PT de Sergipe, acredita que a grande inovação da PEC é colocar a União como agente atuante e corresponsável no enfrentamento direto ao crime organizado, em cooperação articulada com as polícias estaduais e locais.
11: Agora nós teremos o governo federal como integrante do Sistema Único de Segurança Pública e podendo agir conjuntamente e tendo responsabilidade no combate aos criminosos e no combate ao crime organizado em todo o país, de forma articulada e integrada, Polícia Civil, Polícia Militar.
10: Além da cooperação federativa, o texto prevê fontes de financiamento protegidas contra contingenciamentos orçamentários. Com a aprovação na CCJ, a PEC da Segurança Pública segue agora para análise do plenário do Senado, onde precisará passar por dois turnos de votação antes de poder seguir para promulgação.
8: O senador Espiridião Amin, do PP de Santa Catarina,

0: Ina afirmou que a PEC da Segurança Pública merece atenção especial do governo e do Congresso Nacional. Ele defendeu que a proposta seja analisada ainda nesta legislatura pelos senadores.
1: Na avaliação de Amin, o aperfeiçoamento da proposta vai ajudar a garantir melhores condições de segurança à população brasileira.
2: Que eu creio que deverá merecer de nós, ainda nesta legislatura, a urgência e o aperfeiçoamento necessário.
0: E mulheres poderão ter o direito de escolher viajar ao lado de outra mulher em aviões e ônibus sem pagar nada a mais por isso.
1: É o que prevê um projeto que está na pauta da Comissão de Fiscalização e Controle e Defesa do Consumidor do Senado. A proposta garante essa opção no momento da compra da passagem. Repórter Pedro Pincer.
3: A Comissão de Transparência, Fiscalização e Controle está pronta para votar um projeto de lei que garante às mulheres que viajam sozinhas o direito de optar, no ato da compra da passagem em transportes coletivos, por assentos ao lado de outras mulheres. O texto já foi aprovado na Comissão de Direitos Humanos. O objetivo é evitar situações de violência durante o trajeto e limitar as situações de vulnerabilidade, além de consolidar o compromisso do Estado com a promoção de políticas de proteção às mulheres em todos os espaços. A autora do projeto, senadora Daniela Ribeiro, do Progressistas da Paraíba, destacou que o assento ao lado de outra mulher não terá custo extra para a passageira, nem para as empresas.
4: Essa iniciativa ela visa prevenir casos de assédio e a gente sabe também que previne violência, proporcionando muito mais tranquilidade durante os deslocamentos. Comprovadamente, a vulnerabilidade das mulheres no transporte coletivo é uma realidade.
3: Se aprovada na comissão, a proposta só vai ao plenário caso seja apresentado recurso com esse objetivo.
0: Evitar erros médicos que podem custar a vida de crianças é o objetivo de um projeto que está na pauta da Comissão de Assuntos Sociais do Senado.
1: A proposta busca reforçar a segurança no atendimento infantil e prevenir tragédias como a do menino Benício, que morreu em Manaus após receber uma dose letal de adrenalina. A repórter Raíssa Abreu tem os detalhes.
5: O projeto do senador Eduardo Braga, do MDB do Amazonas, determina que os serviços de atendimento pediátrico tenham sempre um médico especialista. Também estão previstas regras para que os pais ou responsáveis pela criança recebam informações claras sobre seu estado de saúde e apoio psicossocial.
6: Para que um profissional não cometa erros e equívocos, como aconteceu recentemente no meu estado, com o garoto Benício, que ao chegar em um hospital supostamente de excelência no meu estado e ao ser atendido no ambulatório, imagine Vossa Excelência que um profissional da saúde injetou adrenalina na veia de uma criança, o que levou, obviamente, a óbito esta criança.
5: A proposta recebeu o voto favorável da relatora, senadora Damaris Alves, do Republicanos do Distrito Federal. Se aprovada na Comissão de Assuntos Sociais, a proposta segue direto para a Câmara dos Deputados.
0: E a senadora Zenaide Maia, do PSD do Rio Grande do Norte, fez um apelo a pais e aos responsáveis para que vacinem as crianças. Médica, ela alertou para o risco de doenças como o sarampo voltarem a circular, com a possibilidade de complicações graves e até a morte.
1: A senadora destacou que vacinar é um ato de proteção à saúde infantil e que a imunização não deve ser uma questão política, mas uma responsabilidade de todos.
7: Vacinem os seus filhos. Não é possível que a gente continue vendo crianças voltando a ter sarampo. Sarampo é uma doença extremamente grave. Pode matar e pode também deixar sequelas pro resto da vida.
0: Senadores estão reunidos no plenário para discutir a proposta de emenda à Constituição que acaba com a escala 6x1. O texto prevê reduzir a jornada semanal de 44 para 40 horas, sem diminuição dos salários.
1: Segundo o presidente do Senado, Davi Alcolumbre, a votação da PEC em dois turnos está prevista para hoje. O repórter Alexandre Campos traz mais informações.
8: Além de reduzir a jornada sem diminuir salário, a PEC prevê 2 dias de folga semanal, sendo um deles preferencialmente aos domingos. Essas regras valerão para os terceirizados que prestam serviços para a administração pública direta e indireta da União, dos estados, do Distrito Federal e dos municípios. No entanto, não serão aplicáveis para os trabalhadores da iniciativa privada que tiverem diploma de curso superior e que receberem um salário maior que 2,5 vezes o teto da Previdência Social, salvo se o empregador, por vontade própria, decidir o contrário. A mudança será gradual. 2 meses depois de sua promulgação, o tempo de trabalho por semana passará de 44 para 42 horas semanais. Um ano depois da implementação dessa primeira etapa, a jornada vai diminuir para 40 horas. Líder do governo, a senadora Tereza Leitão, do PT de Pernambuco, afirmou que a redução da jornada é uma luta histórica dos brasileiros, construída nas fábricas, comércios, nos serviços, ruas, escolas e até nas redes sociais.
9: Estamos escrevendo este capítulo ao lado de cada trabalhador que acorda antes do sol nascer, de cada mãe e de cada pai que querem acompanhar o crescimento de seus filhos, de quem deseja estudar, cuidar da saúde, encontrar os amigos, estar com a família, descansar, de quem quer simplesmente recuperar o direito de ser dono de parte maior do seu próprio tempo e fazer dele o que quiser.
8: Representante do PL de Santa Catarina, o senador Jorge Seif reconheceu que, por ser um apelo dos trabalhadores, é favorável à redução da jornada. No entanto, ele defende correções futuras no texto, como a desoneração da folha de pagamentos para aliviar o bolso dos empregadores ou até mesmo a flexibilização das relações de trabalho.
10: Então, essa PEC, ela atende em parte o anseio da população, que é trabalhar 5 dias por semana, mas daqui a pouco, com ela operacionalizada, o funcionário vai chegar para o patrão fala assim: olha, eu quero trabalhar um pouco mais, não vai poder. Olha, eu quero fazer mais hora extra porque eu troquei de carro, eu comprei uma geladeira, não vai poder. Então essa PEC é um pouco engessada, mas vamos discutir isso lá na frente. E no ano que vem, se necessitar de melhoras, se necessitar de ajustes, nós vamos fazê-lo sem prejudicar a população.
8: Para aqueles empregados sujeitos a regimes diferenciados, como aeronautas, o texto permite que acordo ou convenção de trabalho defina diferentemente a distribuição do tempo de prestação de serviço e o descanso semanal remunerado, assegurados os direitos da PEC.
1: Com edição de Paulo Groba e trabalhos técnicos de Eliseu Caires, o Jornal do Senado fica por aqui. Acompanhe agora as notícias da Câmara dos Deputados. Boa noite.
0: Boa noite e até amanhã.
11: Jornal Câmara dos Deputados. Comissão debate integração das universidades com o setor produtivo.
12: Deputados criam plano de atenção no SUS às pessoas com epilepsia.
11: Projeto isenta de ICMS a aquisição de próteses mamárias de silicone.
12: Boa noite. Projeto aprovado retira ICMS das próteses mamárias de silicone. Confira os detalhes com Silvia Munhato.
13: A Comissão de Defesa dos Direitos da Mulher aprovou o projeto que concede a isenção do ICMS nas operações de compra de próteses mamárias de silicone destinadas à reconstrução mamária de mulheres que realizaram mastectomia total ou parcial. A relatora na comissão, deputada Érica Hilton, do PSOL de São Paulo, ressaltou que o custo das próteses é alto.
14: Sabendo que a prótese mamária é essencial para a reconstrução da saúde emocional e abalada pelo tratamento do câncer, o projeto facilita os avanços nas etapas do processo de cura definitivo da doença, na medida em que o acesso à prótese mamária será menos oneroso para aquelas que mais necessitam.
13: Pelo texto, a isenção será concedida mediante a apresentação de laudo médico emitido por profissional especializado, atestando a realização da mastectomia, a necessidade do uso de prótese mamária de silicone e a recomendação para a reconstrução. A isenção do ICMS se aplicará tanto para compras realizadas diretamente pelas pacientes, quanto por intermédio de hospitais, clínicas ou centros de reabilitação. O benefício valerá para procedimentos realizados pelo Sistema Único de Saúde, por seguradoras de saúde privadas ou por planos de saúde. A proposta que tira o ICMS das próteses mamárias de silicone será analisada agora pelas comissões de Saúde, Finanças e Tributação e Constituição e Justiça. Para virar lei, precisa ser aprovada pela Câmara e pelo Senado. Da Rádio Câmara de Brasília, Silvia Munhato.
11: Homenagem.
15: Doutor Zacarias Calil, do MDB de Goiás, celebra o Dia do Médico em 18 de outubro, destacando a importância da profissão no cuidado com a vida. Ele ressalta que, além do conhecimento científico e da atualização constante, a medicina exige empatia e compromisso com os pacientes.
12: Doutor Zacarias Calil defende a valorização dos profissionais de saúde, com melhores condições de trabalho e atendimento digno à população. Ele agradece aos colegas de profissão pela dedicação e reforça a importância de manter o compromisso com a saúde e o bem-estar dos brasileiros.
16: Saúde.
15: A Câmara analisa medidas para facilitar o atendimento à pessoa com doença renal, incluindo a diminuição da distância entre a residência do paciente e o local da diálise. O repórter Luiz Cláudio Canuto tem as informações.
17: O Brasil tem mais de 150 mil pessoas que fazem diálise, segundo a Sociedade Brasileira de Nefrologia. A demanda pelo tratamento vem crescendo e a hemodiálise é a modalidade predominante. Na Câmara dos Deputados, um projeto visa facilitar o atendimento à pessoa com doença renal crônica por meio da redução da barreira de distância entre o paciente e o atendimento. O texto, já aprovado pela Comissão de Saúde, estabelece que o atendimento ao paciente com doença renal crônica observará as diretrizes de regionalização, hierarquização e integralidade da assistência nos termos da lei e das normas do SUS. Os serviços de saúde poderiam, sempre que clinicamente indicados, dar prioridade a terapias que diminuam a necessidade de deslocamento do paciente, inclusive mediante utilização da diálise peritoneal domiciliar. A diálise peritoneal é um tratamento de substituição da função renal que limpa o sangue usando o peritônio como filtro natural. O peritônio é o revestimento interno do abdômen. A comissão aprovou a redação proposta pela relatora, deputada Silvia Cristina, do PP de Rondônia. O texto original, do deputado Eduardo da Fonte, do PP de Pernambuco, estabelecia que a clínica de hemodiálise deveria estar no máximo a 50 quilômetros do domicílio do paciente. Mas a relatora acha que a fixação de uma distância máxima uniforme é incompatível com a organização regionalizada e hierarquizada do SUS.
18: A gente vê a importância, claro, que deveria estar perto, mas a gente não vê orçamento público que dê para faça essas clínicas a cada 50 quilômetros. Então, nós fizemos uma emenda e, graças a Deus, foi aprovada para que cada paciente com indicação nós levássemos a diálise peritoneal, que é em casa, onde o paciente ele tem a oportunidade de fazer esse acompanhamento, né? E que, na verdade, é muito dolorido, mas em casa, no seu ambiente, que nós temos a certeza que teríamos um resultado ainda melhor.
17: O projeto estabelece que o poder público pode estimular o uso de telesaúde e de monitoramento remoto para acompanhamento clínico de pacientes em terapia renal substitutiva, mas as ações previstas não devem criar despesas obrigatórias ou impor novos encargos administrativos à União. A proposta, que busca facilitar o atendimento à pessoa com doença renal, ainda vai ser votada pelas comissões de Finanças e Tributação e de Constituição e Justiça. Para virar lei, precisa ser aprovada pela Câmara e pelo Senado. Da Rádio Câmara de Brasília, Luiz Cláudio Canuto.
16: Economia.
12: Welter, do PT do Paraná, defende investimentos em habitação popular, saúde e educação. Ele menciona programas como Minha Casa Minha Vida, o financiamento da produção agrícola, o atendimento pelo SAMU e a ampliação das escolas em tempo integral.
15: Welter ressalta a importância de fortalecer a economia e ampliar as oportunidades para os trabalhadores. Na avaliação dele, os avanços sociais dependem da continuidade dos investimentos públicos e de iniciativas que promovam a distribuição de renda e a qualidade de vida da população.
16: Trabalho.
12: Paulão, do PT de Alagoas, ressalta a importância da mobilização dos trabalhadores e da sociedade para a aprovação do fim da escala 6x1. Ele também critica grupos políticos que apenas agora, às vésperas do segundo turno, dizem ser favoráveis à matéria.
15: Segundo Paulão, a aparente mudança de postura não afasta as ameaças aos direitos trabalhistas. Ele aponta riscos em uma possível reforma constitucional que, em sua opinião, é articulada por grandes banqueiros e alerta a população para que se mantenha atenta.
12: Tadeu Venere, do PT do Paraná critica a mudança de posicionamento de representantes da extrema-direita sobre o fim da escala 6x1. Ele acredita que a modificação seja uma resposta ao temor das mobilizações populares e não uma revisão real de posicionamento.
19: Tadeu Venere questiona os argumentos sobre custos para pequenos negócios e a negociação individual de jornada de trabalho e rechaça também as posições contrárias a medidas sociais, como a anistia de dívidas e a votação de projeto contra a misoginia no Congresso Nacional.
16: Desenvolvimento Regional.
12: Denise Pessoa, do PT do Rio Grande do Sul, agradece o apoio recebido na eleição e se compromete em continuar seu trabalho em prol da saúde e educação e na busca de parcerias com o governo federal para custear a reconstrução no estado.
19: Ao fazer um balanço do mandato atual, Denise Pessoa menciona o campus da UFRGS, um novo aeroporto, o Instituto Federal em Gramado e o curso de medicina da Universidade Federal do Pampa, em Bagé, como principais vitórias. Ela continuará atuando em defesa do SUS e de pautas climáticas.
16: Transportes.
12: O Bebeto do PP do Rio de Janeiro diz que a mobilidade urbana é uma das prioridades do seu mandato e cobra avanços em obras viárias na Baixada Fluminense. Entre as demandas, segundo ele, estão a construção de uma ligação entre a linha vermelha e a pista expressa da rodovia Presidente Dutra.
19: Bebeto também cobra a continuidade das obras de revitalização da ferrovia da Baixada Fluminense, incluindo a implantação de uma ciclovia entre São João do Meriti e Nova Iguaçu. Ele ainda destaca a importância da duplicação da Serra das Araras para a segurança e a fluidez do tráfego.
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16: Comissões.
12: A Câmara dos Deputados debate uma melhor integração entre universidades federais e setor produtivo. A repórter Agui Pontes tem os detalhes de uma proposta aprovada.
21: A Comissão de Ciência, Tecnologia e Inovação da Câmara dos Deputados aprovou um projeto que busca ampliar a cooperação entre universidades públicas e o setor produtivo. Segundo o autor da proposta, deputado Duda Ramos, do Podemos de Roraima, isso será feito com a criação de um Programa Nacional de Integração Universidade-Indústria. O objetivo é principalmente simplificar as relações entre o ambiente acadêmico e os setores produtivos. Segundo o relator deputado Júlio César Ribeiro, do Republicanos do Distrito Federal, a relação entre empresa e universidades é truncada e pouco funcional.
22: A proposta cria um ambiente muito mais favorável para a integração. Hoje, muitas parcerias deixam de acontecer por causa das burocracias, da insegurança jurídica e da dificuldade de aproximação entre universidades e empresas.
21: Além de intermediar essa relação, a proposta também prevê a criação de metas nacionais. Seriam metas como o número de parcerias firmadas, o volume de recursos captados em projetos, os registros de propriedade intelectual, de tecnologias somadas ao setor e outras formas de exercer impacto regional, social e econômico no setor produtivo. A governança política do Programa Nacional de Integração Universidade-Indústria seria feita em esfera federal. A proposta vai passar pelas comissões de Educação e de Constituição e Justiça. Da Rádio Câmara, de Brasília, Agui Pontes.
16: Educação.
2: Flávio Nogueira, do PT do Piauí, ressalta a importância dos investimentos em educação para ampliar as oportunidades da população. Ele cita a expansão das universidades e dos institutos federais como exemplo de política pública voltada à população mais pobre.
3: Flávio Nogueira considera que o acesso ao ensino superior e à formação técnica devem ser prioridade do poder público. Para o legislador, a oferta de educação gratuita contribui para reduzir as desigualdades sociais, especialmente entre os brasileiros que mais precisam do apoio do Estado.
16: Esporte.
2: A Câmara aprovou a proposta que obriga clubes esportivos a manterem profissionais idôneos e capacitados em alojamentos. A repórter Paula Bittar acompanhou a votação.
4: A Comissão de Constituição e Justiça da Câmara aprovou uma proposta que obriga os clubes esportivos a manterem em período integral nos alojamentos um corpo de profissionais idôneos e capacitados para assistir os jovens atletas em formação. De acordo com o texto aprovado, considera-se idônea a pessoa que trabalha honestamente, com observância do dever de cuidado, que cumpre as regras estabelecidas por seus superiores, ou seja, fazendo sempre tudo com muito zelo e responsabilidade. O texto determina que o clube que descumprir a regra da presença de profissionais em período integral nos alojamentos poderá ter o contrato com o atleta em formação cancelado e também poderá ser punido com multa de até R$50 mil, que será dobrada em caso de reincidência. O contrato também poderá ser cancelado se o clube não atender os requisitos de alojamento, alimentação, segurança e higiene adequados. Outra proposta aprovada pela CCJ torna obrigatória a presença de um profissional de educação física em entidades formadoras de atletas e escolinhas de esportes. Tanto essa quanto a que obriga os clubes esportivos a manterem em período integral nos alojamentos um corpo de profissionais idôneos e capacitados para assistir os jovens atletas em formação seguem agora para o Senado. Da Rádio Câmara, de Brasília, Paula Bittar.
16: Eleições.
3: Charles Fernandes, do PSD da Bahia, defende uma reforma política com mandatos de 5 anos e o fim da reeleição para cargos de presidente, governadores e prefeitos. Em sua visão, a medida reduz gastos eleitorais e permite mais foco na gestão pública.
2: O deputado quer também a adoção do voto distrital para aproximar os deputados da população e anuncia que vai se esforçar para aprovar a pauta a partir de 2027. Na opinião de Charles Fernandes, o debate é urgente diante da proximidade das eleições municipais de 2028.
3: General Girão, do PL do Rio Grande do Norte, aponta aumento na intolerância política entre os brasileiros. O congressista defende o respeito às diferenças de opinião no parlamento, alertando para o risco de declarações que possam estimular a violência contra adversários políticos.
2: General Girão relata que seu gabinete no Rio Grande do Norte foi alvo de pichações e adesivos de caráter político. O parlamentar informa que solicitou a análise de imagens de segurança para identificar os responsáveis e que registrou um boletim de ocorrência sobre o fato.
3: Lucas Redecker, do PSD do Rio Grande do Sul, agradece aos eleitores pela renovação do mandato e faz críticas à condução da economia pelo governo federal. Ele questiona o custo de vida e afirma que os preços elevados no supermercado pesam no orçamento das famílias brasileiras.
2: Lucas Redecker também defende a apuração de suspeitas envolvendo integrantes do judiciário e cobra que possíveis irregularidades sejam investigadas. Ele afirma que pretende manter o tema em debate com foco na responsabilização de autoridades e no combate à impunidade.
16: Relações Exteriores.
3: Alice Portugal, do PCdoB da Bahia, defende a soberania nacional diante do que considera uma ameaça de interferência estrangeira nas decisões do Brasil. Ela alerta para o risco de exploração das riquezas minerais por empresas de outros países, sem que os interesses brasileiros sejam priorizados.
2: Alice Portugal critica a possibilidade de acordos que ampliem o controle internacional sobre recursos estratégicos do país. Ela afirma que a proteção do patrimônio nacional e dos direitos da população são fundamentais para que o Brasil preserve sua autonomia.
16: Segurança Pública.
12: Gilmar Machado, do PT de Minas Gerais, comemora o avanço da PEC da Segurança Pública no Senado. O deputado ressalta que a proposta fortalece o combate ao crime organizado ao ampliar a integração entre as forças policiais de todo o país.
5: Gilmar Machado destaca que o texto inclui o Sistema Único de Segurança Pública na Constituição, além de permitir a criação de polícias municipais. A proposta também estabelece mecanismos de financiamento para o setor, com o objetivo de ampliar os recursos contra a criminalidade.
16: Votação.
12: Plenário da Câmara aprova projeto que institui um programa de atenção integral no Sistema Único de Saúde às pessoas com epilepsia. O repórter Antônio Vital tem as informações.
6: A Câmara dos Deputados aprovou o projeto que cria um programa nacional de atenção integral às pessoas com epilepsia no Sistema Único de Saúde, o SUS. O objetivo do programa é combater o preconceito e proporcionar atendimento integral às pessoas com epilepsia, de modo a reduzir as manifestações clínicas da doença e a ocorrência de sequelas. O projeto apresentado pelo deputado Rui Carneiro, do Podemos da Paraíba, foi modificado pela relatora, deputada Laura Carneiro, do PSD do Rio de Janeiro. O texto aprovado anteriormente pela Comissão de Saúde da Câmara garantia, entre outras coisas, atendimento multiprofissional e especializado, assistência farmacêutica, acesso ao tratamento indicado, inclusive cirúrgico, leitos para internação em enfermarias e UTI, além de acompanhamento especializado à gestante antes e depois do parto. O texto aprovado prevê acesso da pessoa com epilepsia aos serviços de atenção primária, especializada e hospitalar, bem como acesso aos medicamentos incorporados pelo SUS e aos procedimentos terapêuticos e cirúrgicos indicados clinicamente e disponibilizados pelo Sistema Único de Saúde. Prevê ainda ações educativas para divulgar informações e orientações sobre a doença e o treinamento de profissionais da educação e dos transportes públicos para educativas para divulgar informações e orientações sobre a doença e o treinamento de profissionais da educação e dos transportes públicos para conhecer e reconhecer os sinais de crise epilética e sobre como agir em casos desse tipo. O acordo que resultou na aprovação da proposta, com o apoio do governo, também retirou do texto o artigo que previa horário de serviço especial para trabalhadores em fase de tratamento. A relatora Laura Carneiro explicou que as alterações priorizam a estrutura já existente do SUS, sem criar privilégios.
7: Trata-se de alterações meritórias, porque prioriza a utilização das estruturas já existentes no SUS, que se encontram em permanente evolução, e baseiam na razoabilidade ao proteger os direitos das pessoas com epilepsia sem criar privilégios indevidos. Dessa forma, são mantidos os avanços do cuidado integral à saúde desse grupo de pessoas, sem comprometer a igualdade e a justiça social.
6: O projeto que cria o Programa Nacional de Atenção Integral às Pessoas com Epilepsia no SUS agora será analisado pelo Senado. Rádio Câmara de Brasília, com informações de Daniele Lessa, Antônio Vital.
16: Últimas notícias.
5: Os deputados iniciaram no final da tarde a análise do projeto do governo federal que aumenta o teto de receita do microempreendedor individual. O texto define um reajuste progressivo do teto da receita bruta anual para enquadramento como MEI para R$110 mil em 2027 e R$140 mil em 2028.
12: O projeto também permite que um microempreendedor contrate até 2 empregados que recebam exclusivamente um salário mínimo ou o piso salarial da categoria profissional. Hoje, a legislação permite a contratação de apenas 1 empregado.
5: Termina agora o jornal Câmara dos Deputados, produzido pela Rádio Câmara, com trabalhos técnicos de Everson Urani e apresentação de Márcio Aquilissardi e José Carlos Andrade. Uma ótima
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8:02, começa agora a noite na Espaço. Eu sou o Gustavo Colferai, desde já muito obrigado pela sua companhia. Vamos juntos até a meia-noite com muita música boa, muita informação aqui na Espaço FM. Quarta-feira, 14 de outubro, tempo bem fechado, muita neblina em Farroupilha, 15 graus é a temperatura. Noite, né? 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

É muito bom ter a sua companhia aqui na Rádio dos Melhores Ouvintes. Abrindo a noite, né? Espaço com Capital Inicial e seu Jorge. 8:04, muito boa noite.

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10: 8h32, estamos de volta com a Noite na Espaço, no oferecimento Boutique Animal e Energia Esportes. Em Farroupilha, nesse momento, 15 graus a temperatura. 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No site da Espaço, colisões frequentes levam o CSG a implantar sinalização Yellow Box em dois pontos da 453 em Farroupilha. Três pessoas ficam feridas em acidente no centro de Farroupilha. Procon alerta para cobranças indevidas da Corsan e aumento na conta de energia da RGE. PL promove carreata da direita nesse sábado em Farroupilha.

Indivíduo detido com 3 armas no bairro Santa Fé. Farroupilha tem 160 vagas de emprego disponíveis no balcão do trabalhador. Câmara aprova troca de terrenos para ampliar área pública no bairro Centenário. Copa Prime de Jiu-Jitsu deve reunir 700 atletas em Farroupilha neste domingo. Esses e outros destaques, site, aplicativo e redes sociais, Facebook, Instagram, Espaço FM. 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Telefone WhatsApp 99205-7203. 8h35, tempo nublado em Farroupilha, aliás, com neblina pesada. Vamos com música na Espaço, chegando agora Charlie Brown Jr.

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1: 8:58, 15 graus aqui em Farroupilha, à noite na Espaço. A gente faz um breve intervalo. Na sequência, tem mais, inclusive, participação. Turma que está interagindo, WhatsApp 54996111971. 2 minutinhos, faltando para as 9 da noite.
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